Porque os humanos, como sabem escrever, julgam que o desaparecimento não é com eles. Mas afinal, o que dura mais? Um homem ou uma gaivota?

espécies extintas. Portanto, dizemos que uma espécie está extinta quando o último indivíduo potencialmente capaz de se reproduzir morreu ou desapareceu da Terra.

0: Charles Baudelaire, Les fleurs du mal. L'albatros. Souvent, pour s'amuser, les hommes d'équipage prennent des albatros, vastes oiseaux des mers qui suivent, indolents compagnons de voyage, le navire glissant sur les gouffres amers.
1: Esta é uma ilustração paleontológica, isto é uma ilustração científica no qual foram reconstituídos os ambientes naturais e foram retratados nesses ambientes os animais e as plantas que existiriam na altura, no período Jurássico, portanto, que estão extintos atualmente.
2: Estes jovens que aqui estão atrás de mim representam uma força tão velha como o mundo e que garantiu que a população se reproduza permanentemente. E assim vai continuar a ser, porque essa força não se esbate. O que alterou foi que, neste momento, devido à química, as pessoas só têm filhos quando querem e as pessoas querem ter menos filhos do que aqueles que são necessários.

e portanto nestes casos não há mesmo possibilidade da espécie poder vir a recuperar. Enfim, já existiram alguns programas, tendo em vista tentar novamente conseguir

de uma maneira muito geral, temos dois genes ancestrais na família, nas angiospérmicas, um só nas gimnospérmicas. Mapeámos aqui duplicações de genoma inteiro que deram origem a mais genes a partir deste gene único.

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1: Da distribuição geográfica de três grupos de hominídeos no Pleistoceno. Aqui diz 125 mil anos, podia ser algures entre os 300 mil e os 50 mil anos. Portanto, muito mais recente do que 125 milhões, definitivamente.
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4: Het belangrijkste is dus een goede meeuwenschreeuw, maar je kan ook punten verdienen met je outfit.
5: Lord Hove, inselrasse des Norfolk Stars.
6: Sigurdemaru. Sigurdemaru. 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
7: E que são estudados pela paleontologia e, nomeadamente, pelos fósseis que foram encontrados nesta região da Lourinhã.

0: 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Before you can really imitate a gull, you have to make nice observations, otherwise you will never make it. And that's so nice about this event. This is a kind of science. It's public engagement. It's wonderful.
1: Riesenalk.
2: E se calhar chegou a altura de adotarmos não parâmetros como a morfologia, a complexidade celular e a entidade física per se.
3: Le cri fait le plus gros du travail et après il faut arriver à séduire la foule. Faut qu'il y ait un costume, faut qu'il y ait un univers, faut qu'il y ait un personnage. Faut vraiment créer une dynamique, tu vois. C'est pas juste un cri. Et là, Michel, il nous l'a fait.
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5: Y Henry Longfellow, poeta hoy no muy valorado, pero el poeta más leído en Estados Unidos durante muchos años, publica en 1850 un poema, El secreto del mar, The Secret of the Sea.
6: ¿Vos voulez un cri?
7: Oui.
6: Un bon cri?
7: Un vrai cri.
6: Vous aurez le meilleur ici, vous aurez le meilleur.
1: Rosenkopfente.
8: E assim sendo, nós temos neste momento uma média de 80 mil filhos por ano em Portugal, quando são precisos cerca de 130 mil. Portanto, é uma diferença muito grande que não se resolve com pequenos incentivos.
9: De eerste prijs ging naar de Nederlandse Jarmo. Hij mag zich nu de beste meeuwenschreeuwer van Europa noemen.
10: A bit overwhelmed still, but very happy to win here.
11: Um exemplo destas espécies extintas é o dodo. As espécies autóctones, que há pouco falava, diz que uma espécie é autóctone ou indígena quando essa espécie é natural de uma determinada região. Portanto, nós, quando falamos em espécies autóctones, falamos de espécies que são dos nossos características, dos nossos ecossistemas e que evoluíram naturalmente nesses ecossistemas.
12: 3, 2, 1.
13: He's a champion seagull impersonator. As an intrigued crowd of Belgian seagull enthusiasts watch on from outside, the judges give 9-year-old Cooper nearly top marks.
14: À peine les ont-ils déposés sur les planches que ces rois de l'azur, maladroits et honteux, laissent piteusement leurs grandes ailes blanches comme des avirons traîner à côté d'eux.
1: Lord Hove, inselrasse des Norfolk Stars.
15: Sigurblum. Sigurblum. Sigurblum.
16: E o ponto que é mais importante nesta figura e que nos vai interessar para a questão da origem das angiospérmicas e da distinção entre aqueles cenários alternativos.
0: We have points, 20 points, and 15 points are with regard to the kind of sound they make. Does it really resemble a gull or not?
17: É um osso, mas não qualquer osso. Um que pertenceu a uma criatura de toneladas que pisou na Terra milhões de anos antes da sua casa existir.

mas tomar como base a atividade distintiva da célula estaminal. E eu pergunto-vos, eu perdi esse slide, não perdi, está aqui, tive que o pôr noutro sítio.

0: And the other five points, deal with the performance. How they feel like a girl, behave like a girl.
1: Ora, para criar esta ilustração, eu recorri a duas técnicas de desenho diferentes. Uma delas foi o velhinho lápis de grafite, que remonta ao século XVI e que foi utilizado para criar os desenhos preliminares.
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0: perfeitamente fossilizada. Pois é, por mais que a gente pense que os maiores tesouros da pré-história só são encontrados em desertos longínquos, a verdade é que muitos dos achados mais insanos do mundo aconteceram.
1: À peine les ont-ils déposés sur les planches que ce roi de l'azur, maladroit et honteux, laisse piteusement leurs grandes ailes blanches comme des avirons traînés à côté d'eux. Ce voyageur est laid comme il est gauche et veule. Lui n'a guère si beau qu'il est comique et laid.
2: É o facto de nós termos conseguido estabelecer uma cronologia de aparecimento destes três genes aqui, principalmente de dois, o gene Enon e o gene Krabs Klaw.
3: He's now a seaside sensation, doing the media rounds about his ornithological status on TV and radio.
4: How special does it feel to be a gold medal winner for the UK?
5: It feels amazing, and it reminds me of the Olympics, and now I'm like, yay, I brought back gold for England!
6: Could you do the seagull for us live here on Radio 2?
5: Yeah.
7: Neste caso, o autóctone pode ser, uma, por exemplo, aqui a questão da lontra. A lontra é uma espécie autóctone de Portugal, mas isto é uma lontra europeia, portanto é uma lontra que não existe só em Portugal, é uma lontra autóctone da Europa.
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10: Aqui temos três grupos, um grupo africano, representado aqui por alguns dos fósseis, com esta distribuição geográfica aproximada. Isto seriam fósseis de homem moderno, ou seja, fósseis que morfologicamente, quando olhamos para o registro fóssil, podemos enquadrar dentro de uma diversidade fenotípica semelhante àquela que observamos hoje em populações contemporâneas.
11: And I think that we all of the beach people, all of the coast people, we have to protect them and make to the wall that exists.
12: Make seagulls sexy again.

0: Ce voyageur ailé, comme il est gauche et veule, lui, naguère si beau, qu'il est comique et laid. L'un agace son bec avec un brûle-gueule. L'autre mime, en boitant, l'infirme qui volait.
1: Rosenkopfente.
2: Allí habló el conde Arnaldos, bien oiréis lo que dirá, por Dios te ruego, marinero, dígasme ahora ese cantar. Respondió el marinero, tal respuesta le fue a dar. Yo no digo esta canción, sino a quien conmigo va. Final perfecto para la crítica. En un momento tenso se acaba el romance.
3: L'un agace son bec avec un brûle-gueule, l'autre mime en boitant, l'infirme qui volait.
4: Haverá tendência até para agravar isto, porque a população e a idade de ter filhos irá diminuir e, portanto, será necessário resolver isto através de migração, que contraria o que é a tendência natural dos portugueses, que é ir lá para fora. Agora temos de trazer outros para vir cá para dentro e temos de deixar de ter alguns medos. Aliás, este problema não é de Portugal, é um problema de toda a Europa.
5: E dat nemen deze deelnemers heel serieus. Iedereen heeft zijn eigen stijl.
6: Esta definição pode ir desde uma região mais pequena até uma região um pouco maior.
1: Lord Hove, inselrasse des Norfolk Stars.
7: Sigurd Malu.
8: Which saw him win the junior category in the European gull screeching competition.
7: Sigurd Moro.
9: Yeah, well, listen, it's the European Seagull Screeching Championship, of course. 60 people, 14 different countries, divided into three age groups. 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

0: 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When you are on a holiday, you always remember the waves of the sea and the calls of the seagulls. So be positive about them. They belong to the sea.
1: Quando falamos das endémicas, aí sim estamos a falar de zonas bastante mais pequenas. As endémicas têm a ver exatamente com aquele facto que eu referi há pouco, de por exemplo, na Península Ibérica, nós termos um número considerável de espécies endémicas, espécies que apenas existem aqui nesta região devido aos fatores que eu referi há pouco.
2: E com esta ferramenta eu consegui realizar tudo o resto, incluindo a composição final, camada a camada. Em exemplificar, podemos fazer ou podemos mostrar a reconstituição de um dinossauro, neste caso do Ceratossauros nasicornis, em que para além de ser necessário estabelecer a pose e a forma correta, foi necessário também dar-lhe o respectivo volume muscular, sobre esse volume aplicar a textura do tegumento, que nomeadamente teria que ter algo semelhante às escamas, contar os dedos das mãos, dos pés, os dentes, da maxila e da mandíbula e depois sim dar cor sobre todas essas estruturas.
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5: Y a nuestra historia lo que cuenta es que el gen Hino es más antiguo do que el gen Krebs-Kló y será até mais um dos genes mais antigos deste gene de Yabe nas angiospérmicas.
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0: basicamente, eu penso que todos sabem, uma capacidade de divisão muito grande e a propriedade de forma clonal.
1: Riesenalk. Totalmente por acaso, você vai conhecer fósseis descobertos no quintal, em obras de rua, no fundo de escolas, dentro de minas de petróleo e até surgindo no meio de enchentes.
2: Portugal é dos piores, mas muitos outros países europeus têm problemas equivalentes. E, portanto, ou aqueles que não perceberem que...
3: Portanto, para esta ilustração ser cientificamente correta e rigorosa, pelo menos à luz do conhecimento atual, foi necessário sempre contar com o acompanhamento de vários paleontólogos que validaram cada passo gráfico que foi dado na construção desta ilustração.

0: Sigur mă rog. Sigur mă rog. Sigur mă rog.
1: He's not the quietest child, so it started off as a bit of another annoying sound from Cooper, and we kept encouraging him to stop. Then once we heard about the competition, it was encouraging him to practice, much to the neighbours' annoyance. Sorry, neighbours.
2: Exemplos claros, o lagarto d'água e o lince ibérico. São espécies que estão ameaçadas, sobretudo a questão do lince ibérico. Já há pouco vimos uma outra, não sei se vocês... Vou passar um pouco atrás. Se calhar passa mais despercebida que esta ave. É uma ave que está quase tão ameaçada como...
3: Rosenkopfente.
4: Le poète est semblable au prince des nuées qui hante la tempête et se rit de l'archer.
5: Terá surgido, estes grupos terão surgido em África há cerca de 300 mil anos. A azul temos a distribuição geográfica de um grupo emblemático, do qual já falei, de Neandertais no Médio Oriente e na Eurásia Ocidental, na Europa. Terão surgido os primeiros fósseis também há cerca de 300, 400, 500 mil anos.

0: Porque é que isto é importante no nosso contexto? Porque o gene INO é o gene responsável pela identidade do segundo tegumento. E o gene Krebs-Kló é o gene que determina a identidade do carpelo.
1: Something like this? Observation. Écoute. Allez à la mer du Nord. Et...

0: é uma ave também que é característica apenas da Península Ibérica. Neste momento em Portugal existem só cerca de 3, 4 casais, há alguns deles recentes.
1: Vão ter problemas no futuro. Outra coisa, destes e a diminuir a população tem grande problema? Tem algum, principalmente se for durante muitos, muitos anos, nós passamos a encolher até chegar a 1 milhão de habitantes. Mas tirando isso, qual é o problema? Primeiro porque é desigual.
2: There is a serious point to the competition. To put seagulls in a more positive light, they can be seen as annoying scavengers.
3: Portanto, de uma maneira muito básica, muito primária até, se o gene INO já estava presente com a sua função antes de aparecer o gene Krebs-Claw, isso poderia querer dizer que o segundo tegumento, morfologicamente, apareceu primeiro que o carpelo.
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5: L'albatros. Souvent, pour s'amuser, les hommes d'équipage prennent des albatros.

0: Pois há muitos fósseis de transição, como sabemos qual é o problema das classificações fósseis em biologia, né? E dos splitters e dos lambers, etc.
1: Enfim, nós normalmente associamos mais este grau de perigo ao lince ibérico, que é verdade que está, mas efetivamente temos outras espécies emblemáticas também que estão em grande perigo.
2: Mas antes de tudo, braquiossauro no quintal.
3: Là, j'ai trouvé que c'était plutôt sympa de faire le cri de la mouette.
4: Lord Hove, Inselrasse des Norfolk Stars.
5: Sikrubruk! Sikrubruk! Sikrubruk!
4: Guadalupe Caracara.
6: Des Dichters Ebenbild ist dieser Fürst der Wolke. Im Sturm ist er behaust.
7: Souvent, pour s'amuser, les hommes d'équipage prennent les albatros, oiseaux des mers, qui suivent un de longs compagnons de voyage le navire glissant sous les gouffres amers.
8: À cruzar el mar, sigue un poquito. 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Sigue un poco más. Sí. 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Esta.
3: Et en faisant le cri de la mouette, les mouettes m'ont répondu, bizarrement.
9: Dividirem e darem origem a uma célula como ela própria, mantendo assim o pool das células staminais e diferenciar, dando origem a progenitores diversos que vão fazer a diferenciação terminal nas células de interesse.
0: E depois temos outro grupo fóssil, Homo erectus, na Ásia, cuja distribuição vai desde a Ásia até ao Sudeste Asiático.

0: e à hemorrágica viral, mas também à perseguição direta, à caça. Enfim, não é difícil recordar, se formos a muitos museus de caça, enfim.
1: Okay, I'm not going to be boring or do all the grown-up things now. 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

0: Bolhabular 228, o grito da gaivota. A propósito de um concurso de imitação de gaivotas a decorrer numa aldeia costeira da Bélgica. Mais sons se ouviram, créditos detalhados em RTP Play. Procurem por Bolhabular ou até Hipoglote. Eu sou o Tiago Schwebel. Até para a semana.
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3: E vamos ouvir um excerto dos Pescadores de Perlas de Bizet.

0: voz inconfundível de Tomás Alcaide na interpretação desta ária intitulada Mi Pardo Dira Ancor, dos Pescadores de Perlas, de Georges Bizet.
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0: Alexandra.
1: Olá, Luís.
0: O ano de 1976 foi muito especial e importante para Dexter Gordon. Após um longo período de expatriamento na Europa, o saxofonista tenor estava de regresso aos Estados Unidos. Para assinalar a efeméride, da sua equipa e a editora Columbia, que acabara de o contratar, organizaram um par de concertos em Nova Iorque, os quais foram gravados ao vivo em disco.
1: É nesse âmbito que escutamos Dexter Gordon no álbum Homecoming.

0: O saxofone tenor de Dexter Gordon em Gingerbread Boy, uma composição de Jimmy Heath, música do disco Homecoming, editado em 1977 pela Columbia.
1: Este álbum congrega os dois concertos que Dexter Gordon protagonizou em dezembro de 76 no Village Vanguard, o mais antigo dos clubes de jazz de Nova York. O título do disco não é fortuito, muito pelo contrário, pretendeu assinalar, como referimos, o regresso do saxofonista aos Estados Unidos. No Village Vanguard, Dexter Gordon foi acompanhado por Woody Shaw, trompete, Ronnie Matthews, piano, Stafford James, contrabaixo e Louis Hayes, na bateria.
2: We'd like to continue with a Woody Shaw original. This one is called Little Red's Fantasy. Little Red's Fantasy.

0: Little Red's Fantasy, um tema composto por Woody Shaw, música do disco Homecoming.
1: Em dezembro de 1976, havia uma longa fila de espectadores que tinham acorrido ao Village Vanguard para ver e ouvir ao vivo Dexter Gordon. A alimentar o interesse do público estava não só o prestígio do saxofonista, mas também a campanha mediática levada a cabo pela Columbia.
2: We'd like to start the set off with an original. 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

0: Fanja, um tema da autoria do próprio Dexter Gordon, música do disco Homecoming.
1: Composta por Thelonious Monk, Round Midnight é uma das baladas mais emblemáticas do jazz. Presença habitual nos concertos de Dexter Gordon, marcaria profundamente a carreira do saxofonista. Com efeito, em 1986, 10 anos após a gravação deste álbum, Dexter Gordon encarnava no filme Round Midnight, de Bertrand Tavernier, a personagem principal, Dale Turner.

0: O quinteto de Dexter Gordon, em Round Midnight, música do disco Homecoming, editado em 1977 pela Columbia. Boa noite, Luís.
1: Boa noite, Alexandra.

Edição de Cristina do Carmo. Jazz a 2, de João Moreira dos Santos, com Maria Alexandra Corvela e Luís Caetano.

0: Noturno número 14, em sol maior, do irlandês John Field, pelas mãos de Alice Sarah Ott.
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0: Wait. Wait. Wait. 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
1: E se a Terra fosse um inferno de outro planeta? Aldous Huxley.
0: Now.

O dia está alto e forte quando se levanta. Procura os chinelos embaixo da cama, tateando com os pés.

Da janela enxerga a rua clara e movimentada. Guris brincam de botão à porta da confeitaria Mascote. Um carro buzina junto ao botequim. As mulheres de sacola na mão, suadas, vêm da feira. Pedaços de nabos e alfaces misturam-se à poeira da rua estreita. E o sol, puro e cruel, espalhado por cima de tudo.

Afasta-se com desgosto, volta para dentro, olha a cama desfeita, tão familiar após a noite insomne. A Virgem Mãe agora se destaca, nítida e dominadora, sob a luz do dia. Com as sombras, ela também um vulto, é mais fácil de descrer. Vai andando devagar, arrastando as pernas moles, levanta os lençóis, bate no travesseiro e mete-se lá dentro com um suspiro. Torna-se tão humilde diante da rua viva e do sol indiferente. Na sua cama, no seu quarto, os olhos fechados, ele é rei.

Encolhe-se profundamente como se lá fora chovesse e aqui uns braços silenciosos e mornos atraíssem-no e o transformassem num menino pequeno, pequeno e morto, morto. Ah, é o delírio. Uma luz muito doce espalha-se sobre a terra como um perfume. A lua dilui-se lentamente e um sol menino espreguiça os braços translúcidos, frescos murmúrios de águas puras que se abandonam aos declives. Um par de asas dança na atmosfera rosada. Silêncio, meus amigos, o dia vai nascer.

Um queixo longínquo vem subindo do corpo da terra. Há um pássaro que foge, como sempre, e ela, arquejante, rompe-se de súbito com estrondo numa ferida larga. Larga como o Oceano Atlântico e não como um rio louco. Vomita borbotões de barro a cada grito. Então o sol apruma o tronco e surge inteiro, poderoso, sangrento. Silêncio, amigos, meus grandes e nobres amigos, ides assistir a uma luta milenar. Silêncio.

Da terra rasgada e negra surgem um a um, leves como o sopro de uma criança adormecida, pequenos seres de luz pura, mal pousando no solo os pés transparentes. Cores lilases flutuam no espaço como borboletas. Delgadas flautas erguem-se para o céu e melodias frágeis rebentam no ar como bolhas. As róseas formas continuam a brotar da terra ferida. De repente, novo rugido.

corolas murcham e as cores escurecem, e a terra, os braços contraídos de dor, abre-se em novas fendas negras. Um forte cheiro de barro machucado arrasta-se em densa fumaça.

A Fuga de Arte número 843, O Perfume da Estrela Azulada. Dizem que Marte já foi azul, mas não vamos pensar nisso agora. Enquanto assim for esta roda gigante e dela exalar algum aroma a verde, façamos mais uma viagem, sem pensar que pode ser a última. Mesmo que se trate de um luxo que a nossa espécie não tem feito muito por merecer. Texto de Clarice Lispector. Música de Maria Rita Stumpf, Priscila Hermel, Structure Sonore Lazery Basquet e Workshop de Lyon. Cenário de Synergetic Voice Orchestra. Assistência técnica e edição de Leon Matos. Voz e realização de Ricardo Saló. Boa noite.

0: palavras que o vento não leva.
1: Abrindo os seus dois olhos, Ra, o Deus Sol, lançou a luz sobre o Egito. Separou a noite do dia. Os deuses saíram da sua boca e a humanidade dos seus olhos. Todas as coisas nasceram dele, da criança que brilha no lótus e cujos raios fazem com que todos os seres vivam. Um cântico do Egito ptolomaico.
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Ouvinte, a Ronda conclui hoje a conversa iniciada na emissão de ontem com Pedro Abrunhosa. O músico publicou dois livros que nos dão o seu trabalho da palavra. Vem abrir a porta à noite com um prefácio, um pequeno ensaio de Lídia Jorge sobre a obra de Pedro Abrunhosa e também Cancioneiro. São dois livros com a chancela Contraponto. Publicou também o nono disco de originais, tem por título Inverbo. E é do verbo e da ausência dele que continuamos a falar. Ontem escutámos Pedro Abrunhosa sobre o caminho no mundo da música, fortemente marcado na juventude por Jorge Peixinho e Álvaro Salazar. Escutámos como andou nos passos de Béla Bartók pelas aldeias mais remotas da Hungria e muito mais. Hoje seguimos por uma vida de viagens, uma vida fortemente marcada pelos livros. Continuamos a falar do mais recente Nobel da Literatura, László Krasznahorkai, com quem Pedro Abrunhosa vai estar à conversa dentro de semanas no Festival Babel, no Porto. E quero ouvi-lo também sobre o encontro que organizou com José Tolentino Mendonça e Maria João Pires. Um encontro no Vaticano para uma reflexão conjunta sobre a palavra e o silêncio. Um encontro que será partilhado em breve. E há muito mais nesta conclusão da conversa com um músico, um autor que quer pensar o mundo e agir nele artisticamente, civicamente, politicamente. Pedro Abrunhosa, em entrevista, já a seguir. Na Vida Breve, a poesia de Daniel Faria. Há uma palavra pessoa, poema para escutar na voz do autor. Há ainda tempo para a última edição e para celebrar a escritora norte-americana Harper Lee, neste que é o dia do centenário do nascimento da autora de Matar uma Cotovia. Na última edição de hoje, a leitura de uma carta muito bela de Harper Lee a Oprah Winfrey, que se encontra no livro A Terra da Eternidade Radiosa, livro publicado pela Relógio d'Água. É um comovente elogio dos livros e da leitura. Vai ser assim a ronda.

Antes da conversa com Pedro Abrunhosa, Deus ainda não terminou. A voz da soprano Sofia Marafona. Música e interpretação ao piano de Pedro Abrunhosa sobre o poema Sexta-feira Santa, de José Tolentino Mendonça.

0: Um Lied, de Pedro Brunhosa. Deus Ainda Não Terminou, com a voz da soprano Sofia Marafona, música e interpretação de Pedro Brunhosa, a partir do poema Sexta-feira Santa, de José Tolentino Mendonça. Regressa à conversa com Pedro Brunhosa, iniciada na emissão de ontem. Falávamos de viagens, título do seu primeiro disco. Essas viagens que fez desde muito cedo, enquanto adolescente, foram os tempos mais felizes da sua vida em termos da liberdade, de tudo aquilo que se esperava no futuro.
1: Oh, Luís, eu sinceramente não posso dizer isso. Porque estes tempos, apesar da tribulação, continuam a ser tempos felizes. E é essa atitude.
0: Procurar que todos os tempos sejam
1: É,
0: bons.
1: não, eles são. Eu nunca vou ser tão novo como o que sou hoje. Amanhã já não sou tão novo como fui hoje. E eu não quero amanhã ter saudades do que fui hoje. E não tenho saudades desses tempos. Apesar de tudo, e da juventude, e dos meus
0: Do romantismo e de se
1: Não,
0: dormir
1: não, não.
0: nas
1: E não é só
0: carruagens.
1: isso. É que eu acho que isso me construiu. E eu agora acho que sou. Estou mais apto a construir uma linguagem minha que acabou por ser minha, se quiser. A linguagem poético-musical que eu produzo, esta voz, não é esta voz, a voz física, a voz poético-literária que eu tenho, musical, foi construída por isso. Mas eu tenho ânsia de descobrir o que ainda não sei, de fazer o que nunca foi feito.
0: É o tal desejo do espanto e a capacidade do
1: É o desejo
0: deslumbre.
1: do espanto, mas é um desejo do espanto que começa a espantar-me a mim mesmo sem condescendência, quer dizer, espantar-me mesmo com o que consigo produzir no silêncio do estúdio, que é fechar-me naquele espaço e deixar que o piano me espante, e deixar que o som do baixo no computador me espante, e depois achar que o baixo com o piano me espante, e depois com a letra que eu estou a escrever me espante. Essa procura do espanto permanente, isso para mim é fascinante. E portanto, tenho muitas mais saudades do amanhã do que do passado.
0: Foi nessas viagens, apesar de tudo, que conheceu Charlie Chaplin.
1: É verdade.
0: Tinha que lhe perguntar isto,
1: Essa
0: porque,
1: história é
0: quer
1: uma
0: dizer,
1: história. Quer dizer,
0: como é que conheceu
1: é um
0: Charlie
1: fé de
0: Chaplin? Foi
1: ver.
0: na Suíça.
1: Foi na Suíça. Foi em Monthey. Em Monthey, na Suíça, portanto, na zona de Lac-Léman, onde ele vivia. O meu tio era engenheiro químico, vivia na Suíça. Eu ia, enfim, seguir-lhe o espaço. Eu tinha, na altura, isso foi em 76, eu tinha 15 anos. Tínhamos ido passear num domingo. E na volta do passeio, nas montanhas, na volta do passeio, chegamos a uma aldeiazinha, a meio da montanha, quem desce para o Lac-Léman, meio da montanha, havia um ajuntamento de pessoas. Na Suíça, isto é vulgaríssimo. Seis pessoas é uma multidão. E o meu tio disse: alguma coisa se passa ali. E o que era? Era o casamento da Geraldine Chaplin, que se casava nesse dia. E nós ficamos a ver, disseram-nos que era o casamento da Geraldine, estavam ali uns Rolls Royces e umas. E um casamento muito discreto, numa capela muito pequenina. E à saída, nós ficamos ali uns 5 minutos, não durou tanto, se calhar. E sai a primeira pessoa a sair é o Charlie Chaplin, com a sua mulher, amparados por ele já bastante debilitado, amparado por um motorista. E quando ele desce, eu bom português, quer dizer, os suíços a bater palmas, eu bom português, disse-lhe em francês: J'adore vos films. E a resposta dele foi: qual é aquele que. Ah, não, ele disse: foi para vocês que eu os fiz. Eu era uma criança, não é? Foi para vocês que eu os fiz. E depois perguntou: qual é o filme favorito? Eu disse: O Grande Ditador. E já não me lembro bem da conversa, uma conversa muito curta, uma memória muito difusa. Mas o meu tio tirou fotografias e, portanto, conheci o Charlie Chaplin. E ele infelizmente, morre. Creio que nesse Natal desse mesmo ano. Essa figura, se a palavra gênio se pode aplicar a alguém, é ao Charlie Chaplin.
0: Alguém muito especial. E os encontros que vamos acumulando ao longo da vida são muito especiais. Vamos continuar a tê-los, vai continuar a tê-los. Ainda agora nos falava de Laszlo Krasznahorkai e há muito para conversarem, com certeza. Aliás, já vi associar

0: fotografia de capa do seu novo disco aos filmes de Bélatar, de que Laszlo Krasznahorkai foi
1: armamentista. É uma coincidência. É verdade,
0: sim,
1: é uma coincidência.
0: As rimas.
1: É uma, não, mas é uma coincidência. A capa do disco, eu acho que está belíssima.
0: É uma bela fotografia.
1: O Inverno.
0: Um homem.
1: Mas
0: difuso.
1: Exatamente.
0: Num assim, espaço muito amplo.
1: É. Mas eu sou um grande fã do Bélatar. Um grande fã do Bélatar. Aquele cinema do tempo, do silêncio, da contemplação, daquilo que se repete, não é? Que o Krasznahorkai celebra, sobretudo no último livro, no Herbst 07769.
0: Bravo.
1: É que é notável. Aquela roda dentada, aquela pequena máquina humana que é constituída por quê? Pelas relações interpessoais de uma aldeia. É uma máquina humana, é um organismo que se articula e volta. Agora vamos ao fígado, agora vamos ao coração, agora vamos aos rins, agora vamos ao rim esquerdo, agora vamos ao cérebro. E aquilo anda sempre ali. E o tempo. E o primeiro filme que eu vejo do Bélatar é O Cavalo de Turim, ainda nos cinemas, não é? 4 horas e meia. Cavalo de Turim marcou-me profundamente esse filme. Creio que tem 12 planos em 4 horas e meia. A câmara muda de sítio 12 vezes. E marcou-me muito, muitíssimo. E curiosamente venho a saber depois que Bélatar, o húngaro que trabalha com, faz os filmes baseados nos livros do Krasznahorkai, e tenho agora a oportunidade, por pura coincidência, de vir a falar com ele.
0: No que será um grande festival, lá estarei também a celebrar a própria cidade do Porto, que é a sua cidade, apesar deste mundo todo que é seu também. Este novo álbum, que tem apresentado em concerto, e tive também a felicidade de assistir ao concerto em Lisboa, Inverbo, que é um nome singular, cria curiosidade, porque se há sonoridade parecida com o inverno, e podemos daí retirar conclusões, se há porventura a afirmação do verbo numa qualquer forma latina, mas eu não deixei de me fixar no prefixo in, que geralmente é o contrário de, como se estivéssemos a chegar ao fim do verbo, para quem publica agora 2 livros com a palavra escrita ao longo dos anos. Há uma explicação sua para este título?
1: Eu gosto dessa fonética, in verbo. De facto, analisado assim semanticamente pura e dura, não é? In verbo, incompleto. Gosto também de uma visão do in verbo com uma palavra de dentro, não é? Palavra de dentro, in verbo.
0: Dentro do
1: verbo. Mas claro que é uma palavra, não existe. Mas é uma, foneticamente, uma vez mais, peço desculpa da repetição, mas claro que é um disco de inverno, não é? E claro que a capa representa isso. Claro que o ambiente belatariano deste disco está no

0: que, de beleza e de pureza onde nós vivemos. E simultaneamente, e aí a grande a discussão teológica, criou o mal com o verbo? Deus criou o mal? Ou o mal é a ausência do bem e, portanto, não existe? Esse verbo da palavra de São João é uma fortíssima expressão poética. Aliás, de resto, o Evangelho de São João é belíssimo. Aconselho a leitura também enquanto manifestação poética, não é? Da palavra divina, da religião e da fé, do que quisermos. Mas poesia, poesia. E este verbo, este inverbo, é este reclamar a palavra para o universo do poético, uma vez mais, porque a palavra anda abastardada no universo digital, das redes sociais, que banaliza a palavra.
1: Nós estamos a perder a palavra.
0: Porquê? Porque exatamente pelo qual começávamos esta conversa, é que a palavra, enquanto objeto comunicacional, ela é uma espada, um estilete, é uma bala.
1: A palavra fere.
0: A palavra fere. Sobretudo, quanto mais reduzida a comunicação, mais a palavra é usada como arma. E a comunicação digital é uma comunicação forçosamente curta. A palavra profunda, a palavra que existe nos livros de Krasnahor Caio, nos livros do Lobo Antunes, nos livros de Saramago, nos livros da Lídia Jorge, nos livros do Gonçalo M. Tavares, é uma palavra que é preciso tempo para usufruir dela. É preciso tempo para chegar à palavra. A palavra não aparece. A palavra não requisita a nossa comparência. A palavra espera que nós chegamos lá. Mas é preciso tempo para lá chegar. Uhum. E isto acontece em todo o processo artístico e todo o processo político.
1: É preciso ir ao encontro dela.
0: É preciso aguardar, construí-lo e estimá-lo. E a palavra democracia hoje em dia é a palavra que eu mais estimo e é aquela que nós temos realmente que pugnar e lutar por, não é? E esta palavra democracia está atacada. O logos da democracia está a ser atacado pela palavra rude que o novo paradigma digital veio lançar.
1: E pela palavra falsa, a que mente.
0: Exatamente.
1: Mas este é um disco que celebra, cultiva, esculpa a palavra mais do que outros?
0: Eu creio que no espiritual isso já tinha acontecido, não é? Já é um processo que já vem de trás, já vem do será, do tempo, do disco tempo. Uhum. Que esta necessidade de expressar mais pelas palavras e deixar que elas ocupem o seu lugar. Mas do ponto de vista do escritor de canções, que é o que eu sou, não é? Sou escritor de canções.
1: Há sempre uma evolução em cada disco.
0: Quer dizer, o processo é muito parecido com o processo da escrita que eu tenho lido com alguns autores, não é? Existe uma disciplina de trabalho. Mas quando eu chego ao estúdio, o piano fala mais rapidamente do que a palavra, precisamente porque eu não quero uma palavra comunicacional óbvia. O que é que eu não quero da palavra? Eu não quero que a palavra seja a probabilidade de, que isso é o que faz a inteligência artificial. Na inteligência artificial, a palavra surge enquanto objeto probabilístico.
1: Sim, lógico.
0: E por isso é que, será que ainda me resta tempo contigo ou já te levam balas de qualquer inimigo? O início do será. Ou aqui no devias vir salvar-me, em vez de fios de ouro, fogo, trazes o mundo novo ao peito. E isto é o inóbvio, não é? Quer dizer, não há probabilidade que chegue aqui, não é? E isto só a capacidade humana consegue, porque só a capacidade humana é que tem genuíno medo da morte. E vive na profunda angústia da existência, não é? E por isso esse mergulho na escrita é um mergulho que se refina com os anos, torna-se mais lento com os anos, exatamente porque se refina, não é? Portanto, eu não sei se estou mais à procura da eu estou à procura, não sei se estou mais à procura da palavra dentro da música, mas eu estou à procura dessa simbiose entre silêncio. O que é que é o silêncio? É o espaço onde a música existe, não é? A música é silêncio. É a maneira como nós ocupamos o silêncio, não é? É música, não é? É a tela branca para o músico. É a pedra de mármore, não é? A Pietá já lá estava. Ela já lá estava.
1: Tem que ser esculpida. Tem que ser encontrada lá dentro dessa pedra.
0: E a música é isso. É um espaço de silêncio. E por isso também a banalização da música, a dessacralização da música em todo o espaço público, no carro, no táxi, no ginásio, no aeroporto.

0: hotel, no restaurante, na loja de roupa, no hipermercado, banaliza a música, torna a música como um como papel de parede. E a música não é papel de parede. A frase música ambiente não devia existir, porque música não é ambiente. É um total oxímoro, não é? A música é uma entidade de transcendência. Imaginemos o que seria a população na Grécia Antiga ou na Idade Média, na Europa, quando ouvia música. Aquele momento de revelação, que perante os sons que se ouvia no dia-a-dia, de azáfama do dia-a-dia, e de repente ouvir um flautista tocar uma... Ou entrar numa igreja e um dueto a cantar Guillaume de Machaut. Quer dizer, e essa capacidade única, rebelde, sublime da música, que nós devíamos salvaguardar e, portanto, retirar a música do espaço total que não seja o da vontade. Eu, quando entro numa loja, não quero ouvir música. Quando entro num táxi, não quero ouvir música, mesmo que seja Mozart. Bom, se for Mozart é um bocadinho melhor, mas mesmo assim é um pouco a desacralização do que ele é. E, portanto, eu procuro este equilíbrio entre esta tal magia, que é aquilo que depois tento fazer no palco, não é? Também. E tentar que as pessoas experienciem isso, não é?
1: Esse encontro da música e da palavra, e a capacidade de encontrar, de sentir o espanto da palavra, conquista-se, ganha-se, descobre-se e aprende-se através da leitura. Falamos de livros, destes dois livros com Pedro Brunhosa, Cancioneiro e Vem Abrir a Porta à Noite, livros seus que vão ficar ao lado dos discos, ou têm um espaço, ou vão para a biblioteca.
0: O Cancioneiro,
1: mesmo,
0: que tem as minhas partituras, vai ficar ao meu lado, porque eu esqueço-me das minhas músicas e tenho que ir lá.
1: É muito útil, então.
0: É muito útil para mim. Não, vão para... Estão
1: já não são, não são os seus primeiros livros, já teve um livro, não, de crónicas, e não teve um outro, mas...
0: Sim, tive um livro de crónicas, o Crónico, que reunia crónicas que eu escrevi para várias revistas, mas... E um livro que o José Jorge de Tria me faz...
1: Sim, uma conversa espantosa na coleção.
0: É uma conversa, mas o mérito é da orientação.
1: Fio da memória.
0: Fio da memória. O mérito é totalmente dele. Quer dizer,
1: é espantosa essa coleção de memória que ele resgata e guarda nesta coleção.
0: É espantoso a quantidade de matéria profunda que há nesta obra para podermos ouvir. E é uma memória viva do que escrita, daquilo que alguns autores infelizmente já não estão cá e que a SPA consegue homenagear assim.
1: Falava do piano em casa dos seus pais, mas havia também uma biblioteca. O seu, sim, pai era advogado, a sua mãe professora universitária. Como é que foi a sua descoberta dos livros, Pedro Brunhosa?
0: Eu foi muito precoce, foi muito cedo. O meu pai instigava-nos à leitura, mas e muito cedo eu me apaixonei pela leitura e retirava-me para ler nas férias de verão na praia. Lembro perfeitamente de ir para casa só para ler. Ou nós, na altura, passávamos setembro na casa da família em Moimenta da Beira, entre Dão e Douro, e eu também tinha o meu canto na varanda só para ler. E
1: aí, momentos felizes,
0: nessa altura,
1: também,
0: com 11, 12 anos, o livro mais importante da minha vida, eu diria, que foi o Robinson Crusoe, do Daniel Defoe. Foi o livro que me forçou a procurar, e agora preciso de outro. E fui ler A Ilha do Tesouro, de Robert Louis Stima. E acabei de ler a Robert Louis Stima, e agora preciso de outro. E comecei a entrar nos, claro, Walter Scott, o Ivanhoe, e depois.
1: As Grandes Aventuras.
0: As Grandes Aventuras. Mas porquê é que eu digo isto? Porque nesta fase, infanto-juvenil, ali nos 11, 12 anos, 10, 11, 12 anos, é aí que a semente é colocada. E tem que ser com os livros certos. E há uma reedição do Daniel Defoe que eu aconselho aos pais adquirirem para os seus filhos dessas idades. Acabou de sair. E eu fiquei espantado quando a vi na livraria.
1: É uma edição da Quetzal.
0: É da Quetzal. E é uma belíssima tradução. E aí eu refiro isto porque prefiro falar da raiz, não é? Claro que um dia eu era professor no ensino público, estava aulas na escola Pires de Lima, no Porto, uma escola básica, e um dia entrou na sala dos professores um indivíduo a vender livros, uma coisa que já parece daquelas profissões, que o amolador, sim, o tanueiro,
1: um homem com uma mala de livros.
0: Ele, para além da mala, que trazia poucos livros, trazia um catálogo, e no catálogo tinha o Vitor Hugo. Eu devia ter 22, 23 anos, e eu sempre que tinha querido ler Os Miseráveis e comprei Os Miseráveis, uma tradução razoável, e depois gostei muito, adorei Os Miseráveis e mandei vir a obra toda do Vítor Hugo, que li de uma ponta à outra. Já tinha acontecido mesmo com o Saramago, a obra toda integral. Tinha acontecido mesmo com o Jorge Amado. E foi assim, quer dizer, foi uma descoberta por... Eu lembro desses episódios como epi-episódios, não é?
1: Momentos felizes da vida, mas essenciais para ser quem é.
0: Sim, e por isso esses livros marcaram muito. Guerra e Paz, do Tolstói, também li numa altura muito... Esse livro foi... Porque esse livro... O Guerra e Paz, para ser uma história notável, contada daquela maneira, é um livro que individualiza o sujeito no meio da multidão, o sujeito no meio do exército, o sujeito que vai à batalha e dá o corpo às balas e mata e morre, não por amor à pátria, não por amor ao imperador, não por amor ao czar, mas porque quer salvar a pele. É um livro notável e também, claro, um livro de transição e que explica muito bem daquilo que é a Rússia hoje, não é? E depois, claro, enfim, toda a literatura portuguesa, claro, já para não falar dessa, não é? Mário Vieira de Carvalho, este deslumbre que é eu ler o Gonçalo M. Tavares, para mim é sempre um momento de... É tal coisa, voltando ao início da conversa, da literatura quântica, não é? Que é a impossibilidade do possível, não é?
1: Nunca sabermos o que é que vamos encontrar, por onde é que vamos andar. Estava a lembrar-me deste seu Capitão da Areia, que é de alguma maneira uma homenagem aos livros, sim. E à imaginação, não, e às histórias, à noite, à fadas pelo céu.
0: É que os Capitães da Areia, de Jorge Amado, foi de facto também
1: um livro que marcou muito
0: nos 16 anos.
1: Diz assim: à noite, há fadas pelo céu, gigantes como eu, cuidado. Há sombras na janela, Peter Pan da Sana Estrela, não acordes na viagem, conta-me uma história de tesouros e luar, és capitão da areia e pirata de alto mar. Isto é um convite e uma celebração dos livros, e de livros falamos aqui, livros de Pedro Brunhosa. Há pouco dizia que numa conversa recente com Maria João Pires, esteve com Maria João Pires e com o cardeal José Tolentino Mendoza no Vaticano, numa conversa onde também era suposto estar Lídia Jorge, que por um impedimento não conseguiu. E essa conversa vai ser disponibilizada em breve, foi gravada. O que é que vamos poder ouvir e que convite foi este?
0: Esta conversa é um projeto que se chama Elogio do Silêncio. O Elogio do Silêncio é um projeto que é filmado, tem a duração de cerca de uma hora. Não é bem um podcast, não será isso.
1: Sim, é uma conversa, um encontro gravado.
0: Não sei o que é que vai acontecer ao formato, se vai passar, onde é que vai ser colocado. Para já foi feita esta gravação, foi feita em Roma, no Vaticano, por impossibilidade do cardeal Dom Tolentino de vir a Portugal, mas ele ali está naturalmente mais na qualidade de poeta, apesar de ser no Vaticano, onde é difícil despir a pele que ele próprio.
1: Mas
0: é
1: a iniciativa, não é, dele?
0: Não, isto é uma iniciativa minha.
1: É sua.
0: É uma produção minha, é uma iniciativa minha, e eu convido de facto a Lídia, a Maria João Pires e o cardeal Dom Tolentino para falarmos sobre o silêncio. Eu sou uma espécie de distribuidor de jogo. E a conversa. Porque eu começo por perguntar o que é o silêncio. Que é uma obsessão para mim, o silêncio. Uma obsessão. O que é o silêncio? E a partir dali discutimos o mundo, discutimos literatura, discutimos a Maria João Pires, numa fase interessantíssima da vida dela, a falar sobre o ensino da música, sobre a postura de cada um na sua própria, ou seja, a conversa sobre, naturalmente, os tempos que corremos. E eu acho que é importante não só a entronização do verbo, que há bocado falávamos, mas também esta capacidade de nos ouvirmos uns aos outros com ponderação, com calma e ouvir o pensamento profundo, não é? O pensamento profundo permite explotar muitas outras matérias. E aqui eu simplesmente fui ouvi-los. E a conversa processou-se em Roma por razões meramente logísticas, mas foi uma oportunidade também para falar de Giordano Bruno, de falar sobre o papel da ciência. É interessantíssimo ouvir o cardeal Dom Tolentino e o poeta Dom Tolentino. É um permanente verso que sai daquela articulação, não é? E a Maria João Pires, ainda ontem via a Maria João Pires com Pierre Boulez, não é? uma gravação, e aquela pessoa frágil a falar e a tocar revela a mesma força.
1: Então vamos poder ouvir isso. Quando? Tem ideia?
0: Está pronto, o genérico está pronto, mas atenção, é um ciclo. É um ciclo. Okay? E portanto, eu fiz o É Preciso Ter Calma, que é um ciclo também de 13 conversas, que foram com personagens. Eu agora estou tenho outros critérios de curadoria, mas não quer dizer que tivesse sido mal, mas envolver alguns políticos se calhar não teria feito agora. E eu quero ouvir sim as pessoas que têm coisas a dizer, uma vez mais citando no The Ordinary, que são de tal maneira inúteis que se tornam utilíssimas para todos nós.
1: A poesia de Tolentino Mendonça, que se escuta também, escuteia no concerto em Lisboa, enfim, nos concertos que está a dar, porque o concerto começa de uma maneira magnífica, belíssima, com... são dois lead, de alguma maneira, um com um poema de Daniel Faria e outro com o poema de Tolentino Mendonça, com a soprano Sofia Marafona e Pedro Brunhosa ao piano. Não sei se algo liguetiano nesse piano, mas é começar assim um concerto foi inesperado e foi belíssimo. Esses dois poemas emergem-nos na palavra, na música, mas também no silêncio. Pedi-lhe para terminarmos com a poesia de Daniel Faria. Esse poema que se ouve é muito belo, mas eu pedi-lhe um outro, Explicação da Cura. Peço-lhe para terminar, se nos der esse gosto.
0: Queria só referir que esses dois líderes, Deus Ainda Não Terminou e o do Daniel Faria, podem ser ouvidos no YouTube, na interpretação maravilhosa da Sofia Marafona, de facto. O precipício não tem futuro ou desalento, mas um carreiro que atravessa as gestas e o trevo, um carreiro que chega ao seu destino como a lenha podada ao fogo, a madrugada aos olhos do mocho. O desamparo não tem as mãos juntas, mas o peito dividido. A abelha no coração do pólen, fazendo circular o zumbido. O coração tem uma roldana a girar no eixo do desvio. Os olhos de criança diante do que passa. E a canção, a mão que se afadiga, a sarar do degrau e do perigo.
1: E é um fazedor de canções, de música, de poesia. As palavras de Pedro Brunhosa estão agora em dois livros com a chancela Contraponto, Vem Abrir a Porta à Noite e também O Cancioneiro. Chegam em simultâneo ao mais recente disco de originais, Inverbo. Resultado de uma vida com tanto do que aqui ouvimos e de muito mais por onde a conversa poderia seguir. Pedro Brunhosa, 29 anos depois da nossa primeira conversa, muito obrigado por ter estado na Antena 2.

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fazer o que ainda não foi feito. O álbum Longe, de Pedro Brunhosa. 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

há uma palavra de pessoa, dizer-se como nunca for ouvido, e nela dizer-se posso existir. Só posso viver cabendo nela, habito-a como Jonas, o grande peixe. Ela pronuncia-me, traz-me em viagem do nada para o silêncio. Exemplifico com a luz de que um homem que ressuscita, sustenta-me como o jejum alimentando-me. Mas também posso ser um vaso para ela. Um vaso não. Outra coisa qualquer que não consigo comparar às coisas da terra. Um lugar tão verdadeiro, que mesmo a luz em suas praças, pátios e alpendres, só imprecisamente é capaz de assinalar. E como salva a cinza em hino espalhando-se, eu posso propagá-lo e posso amá-la até me transformar.

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Que o Amor Te Salve Nesta Noite Escura, uma das parcerias mais aclamadas nos últimos anos, Pedro Brunhosa com Sara Correia. A seguir, a última edição, neste dia do centenário do nascimento de Harper Lee, a autora de Matar o Cotovia. Vamos ouvir uma carta muito bela que dirigiu à apresentadora Oprah Winfrey e que se encontra no livro A Terra da Eternidade Radiosa, publicado pela Relógio d'Água.

0: 7 de maio de 2006. Querida Oprah, ainda se recorda de quando aprendeu a ler? Ou como eu, não consegue sequer lembrar-se de um tempo em que não soubesse fazê-lo? Eu devo ter aprendido porque havia na minha família o hábito de lerem para mim. As minhas irmãs e irmão, todos mais velhos, liam em voz alta na esperança de que eu não os chateasse. A minha mãe lia-me uma história todos os dias, geralmente um clássico da literatura infantil. E o meu pai lia excertos dos 4 jornais com que se ocupava todas as noites. E depois, claro, havia o Uncle Wiggily na hora de ir dormir. Por isso, cheguei ao primeiro ano da escola, já a saber ler, com uma curiosa assimilação cultural da história americana, de histórias românticas, dos Rover Boys, da Rapunzel e do The Mobile Press. Sinais precoces de genialidade? Nada disso. Ler correspondia a um feito que eu partilhava com diversos habitantes locais contemporâneos. A que se devia esta precocidade endémica? Muito simplesmente, ao facto de, na povoação em que nasci, uma aldeia remota, no início dos anos 30, os jovens terem pouco mais coisas para fazer, além da leitura. Um filme? Coisa rara. O cinema não era para crianças pequenas. Um parque para jogar? Nem valia a pena esperar por tal coisa. Falamos aqui de um tempo, que era o das ruas não pavimentadas e da depressão. Os livros eram escassos. Não havia nada parecido com uma biblioteca pública. Estávamos a 150 quilómetros da secção de livros de um grande armazém. Por isso, nós, crianças, começámos desde cedo a partilhar o material de leitura à nossa disposição, até que todos já conhecíamos de trás para a frente a totalidade dos livros de cada um. Havia longos períodos de seca literária, interrompidos pelos novos livros que chegavam no Natal, reiniciando a circulação coletiva. À medida que crescíamos, fomos compreendendo o que valiam os nossos livros. Anne das Empenas Verdes valia 2 Bobsey Twins, 2 Rover Boys, equivaliam a uma troca justa por 2 Tom Swifts. O entusiasmo estético ficava bem atrás da excitação da posse. O objetivo, que era conseguir completar uma coleção, só foi atingido uma vez por um indivíduo excepcionalmente ganancioso. Usou como moeda de troca o carrinho de bebê da boneca da irmã. Éramos privilegiados. Havia crianças, sobretudo de áreas rurais, que só viam um livro pela primeira vez quando entravam na escola. Tinham de aprender a ler na primeira classe e ficávamos impacientes com eles por precisarem de fazer um esforço para aguentar o nosso ritmo. Acabávamos por ignorá-los. E foi só depois de crescidos que alguns de nós descobriram o que acontecera aos filhos dos nossos empregados afro-americanos. Em algumas das escolas deles, os alunos aprendiam a ler no sistema 3 para 1. 3 crianças para um só livro, que ainda por cima era muito provavelmente um exemplar usadíssimo de uma escola para alunos brancos. Raramente víamos esses estudantes, até que já mais velhos vinham trabalhar para nós. Agora, 75 anos mais tarde, numa sociedade da abundância em que as pessoas têm computadores portáteis, telemóveis, iPods e mentes que mais parecem salas vazias, ainda deambulo de um lado para o outro com livros. A informação instantânea não é para mim. Prefiro procurar nas prateleiras de uma biblioteca, porque quando trabalho para aprender alguma coisa, não me esqueço do que aprendi. E Oprah consegue imaginar-se enroscada na cama a ler no computador? Chorar por Anna Karenina e ficar assustada com Hannibal Lecter? Entrar no coração das trevas com Senhor Kurtz? Receber uma chamada telefónica de Holden Caulfield? Algumas coisas só devem acontecer em páginas suaves, não na frieza do metal. A aldeia da minha infância desapareceu, e com ela a maior parte dos colecionadores de livros dos meus tempos de miúda
1: incluindo aquele bastante duvidoso que trocou uma coleção completa de Secretary Hawkinses por uma caçadeira e ficou com ela até ser recuperada por um progenitor furibundo. Agora, já só somos três e vivemos a centenas de quilómetros uns dos outros. Ainda mantemos contacto por telefone sobre o mesmo tema recorrente. Afinal, como é que te chamas? Seguido de: o que andas tu a ler? E nem sempre nos lembramos. Com muito amor, Harper.

E é uma carta da escritora Harper Lee, autora de Matar uma Cotovia, nascida em 1926 no Alabama, para a apresentadora televisiva Oprah Winfrey. Está no livro A Terra da Eternidade Radiosa, contos e ensaios de Harper Lee, tradução de José Mário Silva, uma edição Relógio d'Água, de outubro de 2025.

Um comovente elogio dos livros e da leitura por Harper Lee, no dia do centenário do nascimento da escritora norte-americana.

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Uma das canções do novo álbum de Pedro Abrunhosa, Inverbo, é também o título dado ao livro com todas as letras das canções, livro com prefácio de Lídia Jorge, a chancela contraponto, tal como Cancioneiro. Pedro Abrunhosa, convidado das emissões de ontem e de hoje, está feita a ronda, assim. Obrigado por estar com a rádio. Boa noite.

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1: Olá e bem-vindos a mais um programa Divina Harmonia. Vamos deambular pelas várias épocas da história da música, como sempre, tendo por base os instrumentos originais e as interpretações próprias de cada época. E vamos iniciar o programa de hoje com a música de George Frideric Handel, uma das grandes figuras da história da música que viveu no Barroco tardio. Handel legou-nos um grande número de obras, tendo-se especialmente consagrado à música que inclui a voz humana. Da sua pluma saíram numerosas obras nesse contexto, tanto sacras quanto profanas. Contam-se numerosas cantatas, óperas, oratórias, serenatas, motetes, etc. O essencial da música de Handel foi então a música vocal, mas escreveu também um conjunto de peças puramente instrumentais, como por exemplo a sonata para flauta de Bizet e baixo contínuo, que ouviremos de seguida.

De George Frederick Handel, escutámos a sonata para flauta de Bizet e baixo contínuo em Dó Maior, publicada como Opus 1, número 7. Uma gravação com o agrupamento Richard Carr Consort, direção a partir da flauta de Frédéric de Rose. Dizíamos então que Handel, embora nos tenha legado obras instrumentais, foi à música vocal.

sacra como profana, que se consagrou de forma mais intensa, legando-nos algumas das mais belas páginas da história da música. Uma dessas páginas, quanto a mim, é a ária que ouviremos de seguida, Scherza in Fida, da ópera Ariodante.

Ouvimos a área Scherza Infida, do segundo ato da ópera Ariodante, HWV 33, a música de George Frederick Handel. Uma gravação com Angelika Kirchschlager, meio-soprano, a Orquestra Barroca, a Orquestra de Câmara de Basileia, direção de Lawrence Cummings. E vamos ainda ficar com a música de George Frederick Handel. Decorria o ano de 1739 e o editor John Walsh faz publicar por subscrição uma série de concertos de Handel, que seriam mais tarde, numa segunda edição, publicados como o Opus 6. São uma série de concerti grossi, obras ao estilo italiano, onde um conjunto de instrumentos solistas, neste caso dois violinos e violoncelo, dialogam com o tutti da orquestra. Dessa coleção, vamos escutar o concerto número 3 em Mi menor.

Ouvimos de George Frideric Handel o Concerto Grosso em Mi Menor, Opus 6, número 3, uma gravação com a orquestra Handel and Haydn Society, a direção de Christopher Rockwood. Depois de George Frideric Handel, direcionamos-nos para a Renascença. Nessa época histórica, a voz humana foi o centro da produção musical dos numerosos compositores que aí viveram. Mas para lá da esplendorosa polifonia escrita ao longo desse período, também se escreveram muitas obras puramente instrumentais. Vamos ouvir música para alaúde solo. Alberto da Ripa nasceu em data desconhecida por volta de 1500 em Mantua. Com cerca de 30 anos, trocou a Península Itálica por França, onde morre em 1551. Alberto da Ripa, conhecido mais tarde como Albert de Ripa, foi um dos grandes virtuosos do alaúde da época. As suas fantasias figuram entre as mais difíceis peças para um instrumento escritas nesse período. Vamos ouvir uma delas, a fantasia número 11, e também a adaptação para alaúde solo do madrigal O Passi Sparsi, de Costanzo Festa. Ficamos com Paul Oudet, intérprete num alaúde renascentista de 8 ordens.

E ouvimos duas peças para alaúde solo de Albert de Ripa, compositor e alaudista virtuoso francês de origem italiana que viveu na primeira metade do século XVI. Ripa legou-nos algumas das obras de mais difícil execução para o instrumento da Renascença. Entre essas peças, a fantasia que escutámos, a fantasia número 2. Depois ouvimos a adaptação do madrigal O Passi Sparsi de Costanzo Festa, uma gravação com o alaudista Paul Lodet, intérprete num alaúde renascentista de 8 ordens. E vamos ficar de seguida com a música, ainda com a música da Renascença e com a música de Costanzo Festa, de quem Albert de Ripa realizou a transcrição para alaúde solo que ouvimos. Costanzo Festa viveu sensivelmente na mesma época. Terá nascido em data desconhecida, provavelmente em Piemonte, na Península Itálica. Terá nascido entre 1480 e 1490 e morre em 1545. Vamos ouvir uma das lamentações do profeta Jeremias.

Formidável esta lamentação número 5, uma das lamentações do profeta Jeremias, a música escrita por Costanzo Festa. Este músico, um músico que nasceu entre 1480 e 1490, em data desconhecida, e que morre em 1545. Uma formidável gravação com o agrupamento Josquin Capella. Estamos no final de mais um programa Divina Harmonia. Tempo ainda para escutarmos uma curta peça. Vamos retomar este disco de Paul Oudet, que interpreta, que toca em num alaúde de 8 ordens, peças de Albert de Ripa, este um compositor e alaudista virtuoso que viveu na primeira metade do século XVII. Vamos ainda ouvir, vamos então escutar desta vez a adaptação para alaúde solo de uma chanson, Reviens, ça vient, mamie Perrette, de Clément Jeannequin.

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2: Viva! Vai ficar em destaque o quinteto com um piano, Opus 14, de Camille Saint-Saëns. O compositor escreve a obra em 1855, aos 20 anos. É a primeira das grandes obras da música de câmara de Saint-Saëns. Uma atmosfera inovadora e até com alguma ousadia por parte de Camille Saint-Saëns. Vai tocar o pianista Bernardo Santos e o quarteto Belém. Esta obra de juventude e bem enérgica, com atmosferas típicas do período romântico. Vai então ficar em foco este, que é também um dos primeiros quintetos com piano, compostos em França, quinteto com piano, Opus 14, de Saint-Saëns.

O Quinteto com Piano, Opus 14, de Camille Saint-Saëns. O compositor escreve esta obra em 1855, aos 20 anos. É a primeira das grandes obras da música de câmara de Saint-Saëns. Revela uma atmosfera inovadora e até alguma ousadia por parte de Saint-Saëns. Estivemos com o pianista Bernardo Santos e o Quarteto Belém nesta obra de juventude e bem enérgica, com atmosferas típicas do período romântico. Este que é um dos primeiros quintetos com piano compostos em França. E vai agora ficar em destaque a música orquestral de Mieczysław Karlowicz, um admirador de Tchaikovsky, Bruckner e Wagner. Karlowicz era polaco e compunha ao estilo romântico, com o resultado a ficar perto da música de Richard Strauss e de Skriabin. Vai ficar em destaque o poema sinfónico Stanislav e Anna Oswiecim. O próprio compositor considera que esta obra, Romeu e Julieta, polaco. A música inspira-se num quadro do pintor, também polaco, Stanislaw Bergman. Por sua vez, o quadro baseia-se numa lenda do século XVII acerca do trágico amor incestuoso entre a irmã e o irmão Oswiecim. Vai tocar a Orquestra Filarmónica da BBC, direção de Jean-Pascal Tourtellier, poema sinfónico Stanislaw e Anna Oswiecim, de Karlowicz.

poema sinfónico Stanislav e Anna Osvitchim, de Karlovitch. O próprio compositor considerou esta obra um Romeu e Julieta polaco. A música inspira-se num quadro do pintor, também polaco, Stanislav Bergman. Por sua vez, o quadro baseia-se numa lenda do século XVII acerca do trágico amor incestuoso entre a irmã e o irmão Osvitchim. Mieczysław Karlowicz, admirador de Tchaikovsky, Bruckner e Wagner, polaco e que compunha ao estilo romântico, com o resultado final a ficar perto da música de Richard Strauss e de Scriabin. Estivemos com a Orquestra Filarmónica da BBC, dirigida por Jean-Pascal Tortelier, neste poema sinfónico Stanislav e Anna Osvitchim, de Karlovitch.

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Olá, Viva, obrigada por estar na companhia de A Voz das Cores, este programa de manhã, na rádio, em que se cruza as artes plásticas e a música e artes plásticas que podem ser visitados em museus portugueses. Hoje ficaremos em torno de uma pintura intitulada Jogo de Damas, pintada em 1927, um óleo sobre tela, pintado por Abel Manta. Abel Manta nasceu em Gouveia, distrito da Guarda, em 7 de agosto de 1888 e morreu a 9 de agosto, ou seja, com 94 anos acabados de fazer, no ano de 1982. Uma vida que, nos seus estudos artísticos, começou em 1906, na Escola de Belas Artes, em Lisboa, quando tinha cerca de 18 anos de idade. Foi estudante e estudou com Columbano Bordal Pinheiro. Depois aguardou pelo fim da Primeira Guerra Mundial para ir a Paris. Aqui conheceu Dórdio Gomes, com quem manteve uma grande amizade ao longo da vida e ficou bastante influenciado pela pintura de Cézanne. Uma vez de regresso a Portugal, deu aulas, primeiro no Funchal, depois deu aulas na António Arroio e em Belas Artes. E na década de 30 e 40 do século XX, dedicou-se muito à paisagem portuguesa, nomeadamente à Beira e ao Alentejo. Abel Manta pintou então este Jogo de Damas no ano de 1927, tinha cerca de 39 anos de idade, um óleo sobre tela que tem praticamente uma forma quadrada, 106 cm de altura, 116 cm de largura. É uma composição muitíssimo interessante e muito rica do ponto de vista da composição de imagem e que nos mostra duas figuras, ambas a 3/4, uma virada para nós, do lado direito, a mulher do pintor, outra que só vemos mais de costas, que é um homem. Ambos estão em torno de um tabuleiro de xadrez, mas com um jogo de damas. E é muito curiosa a relação entre o xadrez do tabuleiro do jogo com o xadrez do chão, onde as figuras todas assentam. Há uma mesa com um tampo redondo que está mesmo no centro desta composição, onde está então o tabuleiro. Então, recapitulando, do lado esquerdo um parente do pintor, do lado direito a sua mulher, ambos em torno de uma mesa com um tampo redondo sobre o qual está um tabuleiro de xadrez com um jogo de damas. O chão onde está assente a mesa também tem xadrez. Um jogo de composição é o que está aqui em destaque, mais se calhar do que o jogo de damas propriamente dito. E para começarmos com música, nada como ficarmos com uma obra que não é um jogo de damas, mas de um compositor que é justamente da mesma época de Abel Manta. Estou a falar de Igor Stravinsky, que também esteve em Paris naquele início do século XX. Stravinsky, que viveu em 1882, morreu mais cedo, em 1971, e escreveu Jeu de Cartes, Jogo de Cartas, música que ele escreveu para um bailado cerca de uma década depois da pintura desta tela. Foi em 1937 que Stravinsky escreveu então esta música para uma coreografia, Jogo de Cartas, música neoclássica. Vamos ficar com três jogadas, primeira, segunda e terceira, aqui interpretadas pela Orquestra Sinfónica NHK, sob a direção de Paavo Järvi. A propósito de Jogo de Damas de Abel Manta, a pintura Jeu de Cartes de Stravinsky.

Acabámos de ouvir as três jogadas que fazem parte da obra Jeux de Cartes, composta em 1937 por Igor Stravinsky. Ouvimos-la aqui na interpretação de Paavo Järvi, à frente do Orquestra Sinfónica NHK. Obrigada por estar na companhia deste programa na RTP Antena 2, intitulado A Voz das Cores, ou se quiser em grego, Chromatophonia, um programa que gira em torno de música escolhida diretamente a partir de obras de arte que podem ser visitadas em museus portugueses. Hoje uma visita ao Museu do Chiado, Museu de Arte Contemporânea em Lisboa, onde está uma tela que tem praticamente uma forma quadrada, 106 de altura, 116 de largura, um óleo sobre tela pintado em 1927 por Abel Manta. Uma pintura muitíssimo rica do ponto de vista da composição, em que temos quase que uma dicotomia entre homem e mulher. O homem está a 3/4 de costas, a mulher está a 3/4 virada para nós, o homem tem uma camisola em tons terra, assim um bege acastanhado, a mulher tem uma camisola azul, ele tem todas as suas formas do seu corpo muito mais retilíneas, ela toda muito mais curva, com a camisola azul, a fazer um contraste. A própria composição, a estrutura destas duas figuras, diga-se de passagem que a mulher é a mulher do pintor, Abel Manta, e a figura masculina com quem está a jogar é um parente. E estão ambos a jogar um jogo de damas, num tabuleiro, que tem, por sua vez, um xadrez, e é como se aquele xadrez ficasse ampliado na estrutura compositiva destas duas figuras, do homem do lado esquerdo, da mulher do lado direito. E isto ampliado também com o xadrez no chão e as formas redondas da cadeira da mulher, do tampo da mesa, a forma mais retilínea da cadeira do homem, temos então aqui quase que um jogo entre dois polos opostos, masculino e feminino. Uma composição muitíssimo interessante em vários planos, em que ambas as figuras olham com muito compenetradas para este tabuleiro de damas que está em cima então desta mesa no centro da composição da pintura. Uma pintura que pode então ser visitada no Museu de Arte Contemporânea em Lisboa, Museu do Chiado, e pintada por Abel Manta, que nasceu em 1888. E agora vamos partir para mais música de um compositor português que, por sua vez, nasceu 2 anos depois. Nasceu em 1890, morreu bastante mais cedo, em 1955. Estou a falar de Luís de Freitas Branco. E se Abel Manta se apaixonou não só pelo retrato, naturalmente, onde era exímio retratista, mas apaixonou-se também pela paisagem. O mesmo aconteceu com Luís de Freitas Branco, que no mesmo ano de 1927, datado da pintura, escreveu a sua segunda suíte alentejana. Uma suíte em 3 andamentos, prelúdio, intermezzo e final, e que vamos aqui ouvir na íntegra com a Orquestra Nacional Sinfónica RTE, sob a direção do recém-falecido maestro Álvaro Cassuto. Segunda suíte alentejana de Luís de Freitas Branco, música composta em 1927, como a pintura Jogo de Damas de Abel Manta.

final da Suite Alentejana número 2, composta em 1927 por Luís de Freitas Branco, uma obra em três andamentos, prelúdio, intermezzo e final, e que tem este sabor tão português que Luís de Freitas Branco captou tão bem. Ouvimos-la na interpretação do recém-falecido maestro Álvaro Cassuto, na sua histórica gravação com a Orquestra Nacional Sinfónica RTE. Obrigada por estar na companhia de A Voz das Cores, este programa de manhã, aos sábados, com música escolhida diretamente a partir de obras de arte, ou seja, inspirada naturalmente, a partir de obras de arte que podem ser visitadas em museus portugueses. E hoje a visita vai até ao Museu de Arte Contemporânea em Lisboa, o Museu do Chiado. Um programa em torno de uma pintura de Abel Manta, que também foi pintada no ano de 1927. Abel Manta, que era apenas 2 anos mais velho do que Luís de Freitas Branco. Abel Manta pintou então um jogo de damas, uma pintura, uma tela com praticamente uma forma quadrada, 106 de altura, 116 de largura, em que vemos duas figuras, a mulher do pintor, muito compenetrada a olhar para um tabuleiro de damas, e a três quartos também de costas, um parente da família, e que estava também a jogar. Mas toda a composição nos leva para uma dicotomia masculino-feminino, com a mulher do pintor com a camisola azul, formas muito mais arredondadas tanto da sua cadeira como do seu corpo, a figura masculina com a camisola em tons térreos, muito mais retilínea, e um jogo em vários planos, o tabuleiro de damas que tem uma relação com o chão, por sua vez também achadrezado, a mesa redonda bem no centro da composição e um fundo que acaba por ser um pouco abstrato. Aqui temos então também os dois lados da influência de Abel Manta, ele que teve uma formação naturalista em Belas Artes, mas que quando foi para Paris, isto no início da segunda ou da terceira década do século XX, ficou bastante influenciado pelo rigor de Cézanne com as suas estruturas, o cilindro, o cone, a esfera e todas as figuras geométricas que, de certa forma, agarram e estabilizam as figuras. Abel Manta, que por sua vez também foi um apaixonado pelas paisagens e também pintou paisagens alentejanas. Mas se esta pintura nos fala de dicotomia masculino-feminino, nada como irmos agora a uma obra composta também no ano de 1927, mas por uma mulher, a neerlandesa Henriette Bosmans, e vamos dela escutar um quarteto de cordas. Um quarteto em três andamentos, allegro molto moderato, lento e allegro molto, desta compositora neerlandesa que era um pouco mais nova, viveu entre 1895 e 1952. Henriette Bosmans, aqui o seu quarteto de 1927, interpretado pelo Quarteto Solemn.

Final do Quarteto de Cordas de Henriette Bosmans, uma compositora neerlandesa dos Países Baixos. Ela viveu entre 1895 e 1952 e escreveu este Quarteto de Cordas no ano de 1927. Exatamente o mesmo ano em que Abel Manta pintou o Jogo de Damas, em torno do qual o programa de hoje está a ser feito. Obrigada por estar na companhia de A Voz das Cores, hoje então em torno desta pintura de Abel Manta que pode ser visitada no Museu do Chiado, o Museu de Arte Contemporânea em Lisboa. Uma pintura que nos mostra do lado esquerdo, a três quartos virado de costas, um homem com uma camisola em tons térreos, do lado direito, a três quartos, uma mulher com uma camisola azul e um corte de cabelo como se usava nos anos 20, e estão ambos muito compenetrados em torno de um tabuleiro de damas. E este tabuleiro é um jogo, não só aquele jogo que interessa, mas todo o jogo de composição desta interessantíssima pintura, que nos mostra então este jogo das duas figuras, da dicotomia homem-mulher, as coisas mais arredondadas, as formas mais arredondadas, tanto do cabelo dela como da sua própria cadeira, como da forma como o corpo da mulher do pintor está representada. Do lado esquerdo, um parente da família, o tabuleiro de damas que, por sua vez, ecoa também no chão achadrezado, e todos estes jogos que nós aqui vemos, e este jogo de dicotomia homem-mulher. Abel Manta nasceu em Gouveia, no distrito da Guarda, em 1888. Passou pelas Belas Artes de Lisboa, passou por Paris, onde ficou muitíssimo impressionado, sobretudo com as obras artísticas de Cézanne, que o marcaram, que foram uma segunda grande influência, para além do naturalismo das Belas Artes, e Cézanne com as suas formas geométricas que agarram as estruturas. São os dois grandes polos de influência da obra de Abel Manta, grande retratista. E aqui temos então dois jogadores, o que nos leva para a música de um compositor que nasceu três anos apenas depois de Abel Manta. Estou a falar de Sergei Prokofiev. Ele escreveu, Prokofiev, uma ópera nos anos de 1915-17, mas só foi estreada em 1929. Essa obra depois foi alvo de um trabalho de recuperação de algumas partes, então ficámos com uma suite a partir desta ópera. A ópera baseia-se num romance de Dostoiévski e intitula-se O Jogador. Vamos ficar, pois, com a suíte, uma suíte datada de 1931, o opus 49 de Sergei Prokofiev, e esta suíte dá-nos em 5 andamentos, 4 retratos e o desfecho, o retrato de Alexis, da avó, Babulenka, do general e de Pauline, ou seja, 4 personagens da ópera, e o desfecho, que não é o final da ópera, mas sim uma altura em que Alexei ou Alexis ganha na roleta e que nos mostra então todo este ambiente de tensão e de sorte em torno do jogo. 4 retratos e desfecho, uma suíte a partir de O Jogador, ópera de Prokofiev, o opus 49, aqui com a interpretação da Orquestra Nacional Real Escocesa sob a direção de Nima Yervi.

Acabámos de escutar a interpretação de Nima Yervi à frente da Orquestra Nacional Real Escocesa, com quatro retratos e desfecho de O Jogador. A suíte sinfónica, datada de 1931, o Opus 49, feito a partir da ópera, o Opus 24, de Sergei Prokofiev. Obrigada por estar na companhia de A Voz das Cores, hoje em torno de uma pintura de Abel Manta, que pode ser visitada no Museu do Chiado, Museu de Arte Contemporânea em Lisboa. Sergei Prokofiev é apenas 3 anos mais novo do que Abel Manta. Prokofiev nasceu em 1891, Abel Manta então em 1888. E então, nestas décadas dos anos 20, 30, do século 20, escreveram Prokofiev, a sua ópera e esta suíte, e Abel Manta pintou este quadro. Numas notas do catálogo do Museu Nacional de Arte Contemporânea e Museu do Chiado, escritas por Pedro Lapa, pode ler-se: uma vez mais, é em Cézanne, na memória dos jogadores de cartas, que esta pintura encontra a sua ascendência. A composição angulosa das figuras que se desenvolvem em volta da elipse do tampo da mesa, correspondida pelo espaldar de uma cadeira, define um espaço intimista, onde é reconhecível a mulher do artista, a pintora Clementina Carneiro de Moura. A perspectiva da cena é dada de um plano relativamente alto, que melhor permite aprofundar o espaço obliquamente em relação ao plano da tela, com uma certa tensão construtiva. A gama cromática, extremamente clara, oscilando entre os rosas e os cinzas, é suscetível de relação com a pintura a fresco que o artista praticou e ensinou. Todavia, nas figuras, principalmente na do rapaz, a presença da fatura estabelece um interessante contraste de densidades. O tabuleiro do xadrez encontra um pálido eco no chão, estabelecendo uma relação entre ambos, que torna as figuras em peças de outro jogo, a própria pintura que ora se afirma, ora se dilui na representação naturalista. Assim, há silhuetas das cabeças executadas por linhas retas quebradas ou há a situação limite entre um sentido construtivo do espaço pictórico e uma situação natural adequada, responde a sombra da mesa, criada por uma luz natural sobre as coxas da senhora ou a da gola do vestido, como situações próprias do levantamento de um naturalismo recalcado, mas estrutural, sob um modernismo compreendido como efeito de estilo. Palavras de Pedro Lapa, que podem ser lidas no catálogo do Museu do Chiado, Arte Portuguesa do século XIX. Está na companhia do programa A Voz das Cores, hoje em torno do Jogo de Damas, uma pintura de 1927 de Abel Manta, praticamente um quadrado, 106 de altura, 116 centímetros de largura, um óleo sobre tela, visitável então no Museu do Chiado, Museu Nacional de Arte Contemporânea em Lisboa. Já aqui ouvimos música composta no ano de 1927 e agora vamos ficar também com um diálogo, com um jogo entre dois instrumentos, é ele o violoncelo e o piano, nesta segunda sonata na tonalidade de Dó maior, composta por Alfredo Casella, compositor que era 5 anos mais velho do que Abel Manta, ele viveu entre 1883 e 1947. Alfredo Casella escreveu então esta segunda sonata, tonalidade Dó maior, em 3 andamentos, Prelúdio, Bourré e Largo. Vamos ficar com o violoncelista Andrea Favalesa e a pianista Maria Semeraro.

Final do terceiro e último andamento da segunda sonata para violoncelo e piano na tonalidade de Dó maior, composta em 1927 pelo compositor italiano Alfredo Casella. Estivemos com o violoncelista Andrea Favalesa e a pianista Maria Semeraro. Assim fica concluído este programa em torno de uma pintura também do ano de 1927 de Abel Manta, 5 anos mais novo do que Alfredo Casella. Abel Manta, que pintou um jogo de damas com cerca de 1,06 m de largura, 1,16 m de altura, uma estupenda composição, uma estupenda pintura que pode e deve ser visitada no Museu Nacional de Arte Contemporânea em Lisboa, ou seja, o Museu do Chiado. Assim fica concluído este programa. A Voz das Cores, obrigada por ter estado nesta companhia.

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1: Amanhã, às 7 horas, ocorrerá um fenómeno estranho. A Terra pousará na Lua. Confesso que me senti preocupado do fundo do coração ao imaginar a extraordinária delicadeza e fragilidade da Lua. É que a Lua se fabrica normalmente em Hamburgo e é de péssima qualidade. Admira-me que a Inglaterra não preste atenção a este facto. O fabricante é um tanoeiro coxo e vê-se logo que é imbecil, não tem a mínima noção de Lua. Utilizou uma corda alcatroada e uns restos de azeite de lâmpada rançoso. Por isso, é terrível o fedor por toda a Terra. É obrigatório tapar o nariz. Daí que a própria Lua seja uma bola tão frágil que as pessoas não podem viver nela, pelo que agora só lá moram narizes. É por esta mesma razão que não podemos ver os nossos próprios narizes, uma vez que estão todos na Lua. Então, imaginando que a substância pesada que é a Terra, ao pousar, seria capaz de moer em pó os nossos narizes, apoderou-se de mim uma inquietação tal que, calçando meias e sapatos, me apressei a ir à sala do Conselho de Estado para dar à polícia a ordem de não deixar que a Terra pousasse na Lua. Em Diário de um Louco, de Nikolai Gogol. A arte de misturar o real e o fantástico, o normal e o patológico, o razoável e o delírio.
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Bom dia e bem-vindos a mais esta edição do Café Plaza da RTP Antena 2, que na sequência de algumas edições que dedicámos à música dos anos 60 em Itália, França, Reino Unido e Espanha, atravessou hoje o Atlântico para assentar arraiais nos Estados Unidos. Foram anos de transformação, de comportamentos e de novas sonoridades. Vamos recordar alguns exemplos, a começar por A Summer Place, tema do filme homónimo, com a orquestra de Percy Faith e que serviu até de indicativo de muitos programas radiofónicos.

O ano de 1960 foi particularmente rico em temas que ficaram para sempre, como este hit de Elvis Presley, It's Now or Never, ou a versão em língua inglesa de O Sol.

Puppy Love com Polanka e antes Greenfields com os The Brothers Four e It's Now or Never com Elvis Presley. Todos temas que estavam no top

americano em 1960. Nesta edição do Café Plaza, estamos a dedicar espaço ao verão americano daquela década, década de 60, e ainda de 1960 vem este tema que não precisa de mais apresentações.

recorramos a seguir os anos de 1961 e quase até 69 do top americano, que marcaram também, estas canções marcaram também os verões daquela década. Recordemos alguns temas famosos, a começar por Runaway e Del Shannon.

Hello, Mary Lou, com Ricky Nelson, e antes Calendar Girl com o malogrado Neil Sedaka, Wills com os The Stringalongs e Runaway com Del Shannon. Temas que marcaram a década de 60, que sobretudo através de séries e filmes ambientados naquela época, filmes americanos, claro, nos transportam para outros tempos, onde, por exemplo, reinavam as jukebox, aquelas famosas máquinas de música, localizadas em restaurantes ou salão de jogos, e onde se podiam ouvir os últimos sucessos dos Hit Parades. E já agora, como há tantos temas para escutar e não temos tempo ainda nesta edição, o Café Plaza apresenta hoje apenas a primeira parte do Verão Americano, anos 60. A segunda, vamos reservá-la para a última emissão deste mês, no próximo dia 30.

The Lion Sleeps Tonight com os The Tokens e antes Stand By Me com Benny King. E quase no final desta emissão do Café Plaza, preenchida com a primeira parte do Verão Americano anos 60, a segunda é emitida dia 30 deste mês, lembremos o ritmo e a dança da moda, o Twist.

0: O Café Plaza fecha as portas por hoje. Uma emissão de Germano Campos para a Antena 2. Um bom fim de semana.
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0: Olá, temos connosco uma vez mais o historiador José Manuel Garcia, autor de vários livros de história, incluindo este, intitulado Fernão de Magalhães, Herói, Traidor ou Mito, a História do Primeiro Homem a Abraçar o Mundo, uma edição manuscrito com perto de 300 páginas que temos vindo a abordar neste programa. Na semana passada, por exemplo, levantámos âncora de Sevilha em direção a oeste, com 5 naus comandadas por Fernão de Magalhães, com pouco mais de 10% da tripulação constituída por portugueses, portanto a maior porção era de Castela, ainda assim muito menos do que o habitual, talvez por ser uma missão bem complicada, já que implicava atravessar meio mundo, e o facto de não haver muitos castelhanos disponíveis poderá explicar até o recurso à contratação de marinheiros de muitos outros países, reinos, principados, incluindo regiões da atual Itália, da França, Grécia, Países Baixos, Alemanha, Irlanda, enfim, uma tripulação muito diversificada. A expedição começou por fazer escala nas Canárias, onde surgiram desde logo problemas ou contestação, sobretudo da parte dos capitães castelhanos, porque ficaram descontentes, primeiro, com a rota que não seguiu logo para o Ocidente, portanto começou a ir primeiro para Sul, e depois também com um episódio que foi o julgamento e condenação à morte de um mestre de uma das naus capitaneadas por um castelhano, pelo Juan de Cartagena, porque esse mestre condenado foi acusado de sodomizar um grumete e acabou por ser executado a mando de Fernão de Magalhães, uma sentença que deixou Juan de Cartagena muito indignado por não ter sido consultado. Essa desavença levou o português a destituir o espanhol como capitão da nau Santo António. Depois chegaram ao Brasil e ainda mais a sul, ao Rio da Prata, e ao constatarem todos que nessa zona não havia nenhuma passagem para o Oceano Pacífico, começou a crescer, sobretudo entre os castelhanos, a vontade de voltar para trás, de regressar a Castela, uma opção que Fernão de Magalhães contrariou firmemente, impondo a continuação da missão mais para sul, num território já muito agreste, perto da Patagónia. Enfim, uma contrariedade para os castelhanos que os levou a organizar finalmente um motim. Portanto, 3 navios revoltaram-se. Do lado de Fernão de Magalhães ficou apenas outra nau. Eram, portanto, 3 naus revoltosas contra 2. Um dos adjuntos de Fernão de Magalhães acabou por resolver esse assunto, recorrendo à força, deslocou-se a uma das naus dos revoltosos e executou à punhalada um dos capitães amotinados. Um dos outros acabou por ser preso, foi julgado, condenado à morte, esquartejado. Enfim, era a justiça em vigor naquele contexto e naquela época. E o outro comandante, o tal que tinha já sido contestatário, Juan de Cartagena, não foi condenado, tinha importância demasiada para ser simplesmente executado, mas foi quase o mesmo porque foi abandonado em terra, perto de Puerto de San Julián, portanto bem no sul da América do Sul, enfim, sem que se saiba aquilo que lhe aconteceu depois de ter sido lá abandonado, ele com um padre, que também fazia parte da conspiração. Pronto, a expedição prosseguiu, apesar de tudo, com 5 naus, enfim, uma delas em muito mau estado acabou por naufragar, depois outra, aproveitando uma incursão na zona do Estreito de Magalhães, portanto, já depois de terem descoberto a passagem para o Pacífico, essa outra aproveitou para fugir, regressando a Castela na sequência também de um outro motim. E assim ficaram apenas 3 das 5 naus que começaram esta expedição, as 3 finalmente à porta do Oceano Pacífico, e tinham pela frente a mais extensa etapa de toda a viagem, já que nunca ninguém antes tinha atravessado o Pacífico. Como é que foi essa travessia, essa empreitada gigante para percorrer o Pacífico?
1: Foi literalmente gigante, porque nunca ninguém tinha navegado tanto um mar maior, o maior oceano do mundo, não é? Portanto, é uma. E que não se sabia exatamente, tinha-se uma ideia que poderia ser muito grande, mas não se sabia quão grande era.
0: Nem mesmo aqueles povos que habitam o Pacífico, porque sabemos que havia navegação desses povos, não é? Das ilhas do Pacífico, mas esses nunca tinham atravessado o oceano.
1: Nunca. O máximo que eles tinham chegado era à Ilha da Páscoa, portanto, que ainda está bastante longe da costa chilena, era o máximo que esses povos tinham conseguido navegar. Mas a verdade é que, de qualquer maneira, era ignorada essas viagens que faziam esses povos e, portanto, Fernando Magalhães foi o primeiro que conseguiu realmente um segundo grande feito, porque o primeiro grande feito foi descobrir e passar o Estreito de Magalhães, primeiro feito, fantástico.
0: Dar a volta, portanto, às Américas.
1: Começar a dar a volta, portanto, tal como anteriormente Bartolomeu Dias tinha dado a volta ao Cabo da Boa Esperança, ele deu a volta ao cabo que permitiu...
0: À Terra do Fogo.
1: À Terra do Fogo, chamada
0: a Patagónia.
1: Dos 11 mil virgens, como ele lhe chamou, e a entrar pelo Estreito de Magalhães.
0: Porquê é que chamou 11 mil virgens já agora?
1: Era porque era o dia 21 de outubro, é o dia das 11 mil virgens, que é uma santa, portanto, eram 11 mil virgens que acompanhavam uma santa que foi martirizada e chamava-lhe o dia das 11 mil virgens, 21 de outubro. E então deram-lhe esse nome, geralmente estavam nomes assim santificados a locais que iam sendo descobertos, não é? Tanto quer os portugueses, quer os espanhóis, não é?
0: Ora bem, então, e como é que decorreu? Porque isso foi uma empreitada e tanto, como é que decorreu essa travessia?
1: Ora bem, a viagem, podemos dizer que correu muito bem.
0: Em termos náuticos.
1: Ah. Porque, de facto, os 166 homens, portanto, inicialmente das Canárias, estavam embarcados 240. Portanto, nesta altura só iam 166, porque os tinham fugido dos Santo António, já tinham morrido. Portanto, os 166 embarcados nesses três navios tiveram de empreender uma viagem no desconhecido puro. Esse mar nunca tinha sido navegado, aliás, desde o Rio da Prata, que eles andavam a navegar por mares e terras completamente desconhecidos. E, de facto, o empenho do Fernando Magalhães, depois dessa primeira grande proeza, que era a segunda grande proeza, que era de uma só vez, enquanto os portugueses e os espanhóis tinham feito viagens até irem descobrindo a pouco e pouco, o Fernando Magalhães tinha de fazer uma viagem completa para o mar que o iria levar, segundo a intenção dele, às Molucas, que era o grande objetivo dele.
0: E ele tinha a noção da distância que faltava?
1: Ora bem, esse é um dos pontos da viagem que tem sido alvo de alguma controvérsia, na medida em que há pessoas que dizem o Fernando Magalhães pensava que era uma viagem muito curta desde o Estreito de Magalhães até às Molucas. Não é. Não é verdade, porque nós temos aquele planisférico que já tínhamos falado, que os portugueses Pedro e Jorge Reinel tinham feito para o Fernando Magalhães em Sevilha, em 1519, um planisfério admirável, que desapareceu, mas felizmente existem boas cópias.
0: Por ser rigoroso, é isso?
1: É muito rigoroso. Quer dizer, aproxima-se muito...
0: Como é que sabemos
1: muito...
0: disso se desapareceu?
1: Pois,
0: há reproduções,
1: foi,
0: é isso?
1: Foi feita uma fotografia e uma cópia, porque esse mapa admirável...
0: Uma fotografia? Ah, então é recente. Desaparecimento, é isso?
1: Infelizmente, foi na Segunda Guerra Mundial, em 1945, nos bombardeamentos que se fizeram sobre a Alemanha, em Munique, o mapa estava lá guardado e os bombardeamentos destruíram. Felizmente, tinha havido uma boa cópia e uma boa fotografia que nos permitem conhecer muito bem esse mapa e a história dele sabe-se muito bem, que portanto o Fernando Magalhães ofereceu esse mapa ao Imperador Carlos V e depois uma cópia foi feita para Paris, tiraram fotografias em Munique antes do bombardeamento e felizmente nós sabemos que o mar que vai desde o

0: que era o mapa das terras conhecidas.
1: Então, mas como é que sabiam a distância a que estavam ainda das Filipinas? Pois, era um cálculo?
0: Eles calculavam pelo tamanho da Terra, os tais 40 mil quilómetros que tem a
1: que eles conheciam, não é?
0: Eles tinham uma noção que teria à volta dos 40 mil quilómetros e, portanto, assim calculavam mais ou menos qual a distância da longitude que faltava entre o Rio da Prata e as Molucas, onde eles queriam ir. Eles sabiam que as Molucas ficavam no Equador, do outro lado do Pacífico, na Ásia.
1: Então, sabiam quando tinham que subir
0: exatamente,
1: e quando tinham
0: exatamente. Eles tinham uma noção aproximada da latitude
1: e da longitude.
0: E da longitude, longitude mais aproximada, e era um bocado enigmático. Mas mesmo assim, foi bastante aproximado. Portanto, eles tiveram de enfrentar, porque o Fernão Magalhães tinha um dilema. Ou voltava para trás, depois de descobrir o Estreito de Magalhães, como queriam muitos espanhóis, e ele resistiu, porque disse, não, temos de avançar, já que chegámos aqui, vamos para a frente. Mas foi só com a grande persistência dele, porque senão os espanhóis também tinham voltado para trás, porque diziam que havia poucos alimentos, a viagem poderia demorar muito tempo.
1: O que é verdade também
0: é verdade.
1: É tudo verdade.
0: É tudo verdade, mas mesmo assim ele disse, não, isto chega.
1: Consegue-se.
0: Então, exatamente, até porque teoricamente, enfim, depois ficariam com poucos alimentos, mas as naus levavam mantimentos para 2 anos e eles ainda não levavam 2 anos de viagem, portanto eles devem avançar já um bocadinho, que quando eles chegaram às Filipinas tinham feito uma viagem de 1 ano e 7 meses. Portanto, eles ainda teriam alguns alimentos. O problema é que os alimentos se degradavam muito com o calor e com o ambiente negativo das viagens.
1: Isso não está tudo previsto quando partem para um destino desconhecido? Não tinham frigoríficos,
0: pois
1: é verdade.
0: Não.
1: Mas tinham sal e tinham essas coisas.
0: Eles levavam carne e peixe salgado e, sobretudo, levavam biscoito, que era o tal pão duro duas vezes, era horrível, e era cozido 2 vezes para resistir mais, e então era assim que eles basicamente se alimentavam, mas esse pão ia ganhando vermes, ia ficando uma farinha estragada, e aquilo era horrível, também a água também começou a estragar-se.
1: Doenças, portanto.
0: E o escorbuto, eles tinham medo e muitos foram afetados pelo escorbuto, mas a verdade, e aqui é que é uma questão também delicada, é que o nosso cronista da viagem,
1: António Pigafetta,
0: o italiano, que é um escritor admirável, ele dramatizou um bocado as coisas, porque ele disse que durante a viagem...
1: no Pacífico.
0: No Pacífico, depois de passar o Estreito de Magalhães e antes de chegarem às Filipinas, teriam morrido 19 tripulantes. Portanto, enfim, é um número bastante razoável. No entanto, nós, como temos a identificação de todos os que iam morrendo, porque os espanhóis nesse aspecto eram muito, muito rigorosos. Eles diziam o dia e o mês e o ano em que morria cada um deles e, portanto, para depois darem uma indemnização às famílias no regresso, não é? Portanto, eles controlavam tudo. E então começamos a fazer as contas e não morreram nada 19, só morreram 9. 9 que não é muito, nos 166 homens que iam embarcados.
1: 9 com escorbuto, é isso?
0: Com escorbuto, exatamente. E então agora também é uma história engraçada essa. Porquê é que esses 9 morreram com escorbuto e os outros não? Porque também alguns ficaram doentes e depois acabaram por ir morrendo depois mais tarde derivado disso. Mas durante a viagem morreram propriamente 9. Porquê? Depois veio-se a verificar que o segredo estava no aipo selvagem, essa planta que eles
1: colheram na América do Sul.
0: Que eles colheram no Estreito de Magalhães. Enquanto eles estavam à espera, o Fernão Magalhães e os seus companheiros estavam à espera de saber notícias de Santo António, que desapareceu, que eles não sabiam nada, eles tinham mandado a Vitória percorrer o Estreito de Magalhães a ver se encontrava a Santo António, se afundou, se o que é que
1: aconteceu. Santo António foi o que fugiu para
0: Foi o que fugiu para Castela. Sim. E então eles não sabiam o que é que tinha acontecido e então andaram à procura durante bastante tempo do que é que tinha acontecido a Santo António. E então esses da Vitória não comeram o aipo que os restantes que estavam com o Fernão Magalhães guardaram muito aipo, comeram muito aipo, que era o único legume, digamos assim, fresco
1: disponível,
0: que eles tinham disponível, que tinha vitamina C.
1: Então,
0: que é antiescorbútico. Antiescorbuto.
1: Portanto, e então eles decorre da alimentação,
0: exatamente,
1: é isso?
0: Exatamente. É um grande enigma que foi resolvido pelos
1: portanto,
0: estudos.
1: Os que foram investigar o barco morreram.
0: Morreram.
1: Os que ficaram em terra, como tinham metido boas vitaminas
0: exatamente
1: no corpo, conseguiram atravessar
0: portanto, daí que a gente possa ver um dos erros do Pigafetta é que não morreram tantas pessoas como isso. E, de facto, a viagem até nem demorou muito tempo. A viagem demorou cerca de 3 meses e pouco.
1: Não subiram primeiro a norte, junto
0: sim,
1: à costa?
0: Eles subiram primeiro a costa do Chile e depois, no

0: 32 graus, eles do Chile, é que dirigiram-se para o Equador, depois a seguir passaram o Equador e tiveram de ir para cima. Eles não podiam navegar ao longo do Equador porque não tinham vento. Então eles tiveram de procurar o vento a 10, 13 graus acima, porque eles depois tinham de baixar outra vez para chegar ao Equador, onde estavam as Molucas, quando lá chegassem. E então eles tiveram de navegar com bom vento, e aí é que é a sorte grande do Fernando Magalhães, por isso é que ele chamou Pacífico a esse oceano que se chamava Mar do Sul, pelos castelhanos.
1: Mas bom vento significa Pacífico, significa exatamente. Um mar tranquilo, é isso?
0: Tranquilo, bom não houve tempestades, bom vento, nada de tempestades, nada de dificuldades, foi sempre a andar. Só que o problema é de facto, e foi um bocado dramático, porque apesar de tudo, os alimentos iam-se mesmo estragando, mesmo que eles não morressem tantos, como dizia o Pigafetta.
1: Estão ilhas pelo caminho, porque
0: pois,
1: há ilhas no
0: falharam,
1: Pacífico.
0: Falharam, eles só encontraram duas pequeninas ilhas, a Ilha dos Tubarões e a Ilha de São Paulo, mas não conseguiram desembarcar porque eram muito pequenas não conseguiam desembarcar, não tinham ancorador, portanto eles tiveram de continuar a viagem até chegarem à Ilha de Guam, nas Marianas, portanto uma ilha que eles chamaram Ilha dos Ladrões, que era povoada por aqueles habitantes ali daquela zona, mas que eram...
1: Habitantes que deviam ter hábitos estranhos serem conhecidos como a Ilha dos Ladrões.
0: Eles passaram a ser conhecidos por Ilha dos Ladrões porque eles eram, digamos, enfim, a palavra é um bocado violenta, mas eram tão selvagens que nunca tinham visto navios nem coisa nenhuma. Eles só tinham pequenos barcos.
1: Selvagens com umas aspas, não é?
0: Com umas aspas,
1: eram
0: claro,
1: considerados na altura.
0: Temos de, obviamente, sim, dizer que para
1: reportar
0: os,
1: ao tempo.
0: Ou reportar ao tempo.
1: Ou
0: porque
1: seja,
0: eles
1: para
0: não
1: os navegadores eram selvagens.
0: Eram, literalmente, porque, infelizmente, eles não tinham, ao contrário do que depois aconteceu nas Filipinas, em que eles já tinham um grau de civilização bastante avançado, desenvolvido, aqueles povos que estavam naquelas pequeninas ilhas de Guam, nas Marianas, eram povos isolados, completamente isolados. Eles tinham pequenos navios, muito rápidos, andavam de um lado para o outro à volta dos navios espanhóis quando eles lá chegaram, mas eram muito, muito selvagens, no sentido de que não tinham conhecimentos de relações, não. E então andavam a roubar tudo, os barcos, tudo aquilo que entravam. Eles subiram aos barcos espanhóis e roubaram tudo o que eles podiam encontrar. E, sobretudo, roubaram mesmo um batel, um daqueles navios com que eles iam à terra, os tripulantes da Armada
1: Barca
0: de Magalhães.
1: Remos, digamos assim.
0: Um barco a remos que levava à volta de umas 14, 15 pessoas, não é? Que eram os batéis que eles faziam a ligação à terra. Eles roubaram um batel ao Fernando Magalhães. Ele ficou muito aborrecido com esse roubo, que, pronto, eles
1: precisavam do batel, agora?
0: Precisavam do batel, agora vai-lhes roubar o batel, já não lhes fez mal nenhum. E portanto, inicialmente até os receberam bem, esses nativos, mas eles, perante aquele tipo de atitudes, disseram, não, realmente nós vamos à terra, vamos recuperar o batel, e assim foi, recuperaram
1: violência,
0: com
1: não.
0: Alguma violência. Ainda mataram uns 5 ou 6, à volta de 6 habitantes.
1: Conta o Pigafetta, portanto.
0: É o Pigafetta que conta, portanto, ele, nesse aspecto, sempre que há um aspecto pitoresco, o Pigafetta conta logo essa história. Às vezes, as indicações náuticas...
1: Bem, pitoresco, quando diz pitoresco, não estamos a falar dos conflitos em que matavam nativos, não? Isto não era pitoresco.
0: Quer dizer,
1: o roubo
0: e
1: essas coisas.
0: Um acontecimento exótico, melhor dizendo, invulgar, portanto, a viagem estava a correr todas bem, eles mesmo, quando tiveram os patagões, eles, de uma maneira geral, deram-se todos muito bem, embora tivesse havido também alguns litígios com os da Patagónia, lá os patagões, lá na Argentina, mas aqui também estava a começar tudo bem. Só que, entretanto, eles acabaram por ser considerados roubados e atacados pelos
1: fizeram
0: nativos.
1: Justiça, portanto,
0: e fizeram, porque eles tiveram de reagir para conseguir reaver o batel. E então, daí que não era suposto eles atacarem os nativos. Mas foi um bocado de violência, portanto, têm-nos de dar o batel, a bem ou a mal, e eles resistiram, não queriam dar o batel, e então eles, os espanhóis, tinham uma superioridade técnica muito grande, mataram uns 6, infelizmente, foi esse.
1: Pronto,
0: o único
1: isso
0: episódio,
1: em Guam, não é?
0: Em Guam.
1: Não estamos longe já
0: não,
1: das Filipinas,
0: não,
1: certo?
0: Não, já estamos a pouco mais já de 300 quilómetros, eles já tinham 3 mil quilómetros. Não é 300, 3
1: mil ainda é um pedaço.
0: Ainda é um bocadinho, mas para quem tinha feito...
1: É meio Atlântico.
0: Quem pronto. Tinha feito quase 18 mil, eles já tinham feito quase 18 mil, é já a parte final das Ilhas das Marianas, já está perto das Filipinas, relativamente perto, mas realmente a grande viagem é incrível. Fez um percurso de 20 mil quilómetros. Na prática, eles fizeram, não é metade do mundo, porque metade do mundo é 20 mil quilómetros, porque eles vieram desde o Estreito de Magalhães, foram subindo e tal, e então até chegarem às Filipinas fizeram 20 mil quilómetros. É impressionante. E conseguiram fazer tudo sem problemas, sempre conseguindo navegar com bons ventos. Pronto, uma grande tirada. Até que finalmente, depois de passarem aquelas ilhas que também verificaram que eram por povos que não tinham interesse económico, eram ilhas muito pequeninas, não interessava nada, portanto, tinham de continuar a ver se chegavam às proximidades das Molucas. Eles sabiam que estavam a norte das Molucas, mas tinham de aproveitar o vento.
1: Sabia-se que existiam as Filipinas na altura?
0: Não. Na Europa não havia a mínima ideia, porque obviamente havia comércio.
1: Os portugueses o conheciam era mais a sul,
0: era
1: então.
0: Só as Molucas. As Molucas estão no Equador.
1: Portanto, e as Filipinas ainda
0: estão a 10 graus, ficam a 1000 quilómetros a norte. Portanto, nós temos de pensar...
1: Então nas Filipinas não conheciam ocidentais?
0: Não, nunca tinham visto, não faziam ideia nenhuma. É curioso que quando eles chegam lá, depois das primeiras aproximações às Filipinas, há um mercador do Sião, da Tailândia, que estava lá nas Filipinas, porque os chineses...
1: E eles conheciam,
0: e os chineses faziam europeus. Comércio... Eles conheciam os europeus e os chineses e os da Tailândia faziam comércio com as Filipinas, que era um comércio ali local, na zona do Extremo Oriente, que eles conheciam bem as Filipinas. Agora, na Europa, nunca ninguém tinha ouvido falar, porque os portugueses conheciam as Molucas, conheciam a China, mas não conheciam nada daquilo que estava para norte das Molucas, porque nunca tinham ouvido falar em grandes riquezas nessas ilhas, porque os portugueses, quando chegaram a Malaca, junto da população local, os malaios, iam se informando onde é que há interesses económicos, onde é que há ouro, onde é que há especiarias, onde é que há... E nas Molucas, foram logo a correr às Molucas, porque havia o cravinho, que era o que interessava, na China, e a pimenta, havia mais era a noz-moscada, a pimenta era mais na Indonésia, junto da Sumatra, em Java, portanto, no sul. Ali era mesmo aquelas especiarias mais valiosas, como já falámos, o cravinho e a noz-moscada. E depois, mais a norte, haveria outras ilhas, mas essas não tinham assim nenhum interesse especial, porque as Filipinas, eles falaram nas Filipinas, mas dando a entender que não havia nada de especial. O que eles falaram quando os portugueses estavam em Malaca era que havia uma ilha que teria também riquezas, que era o Japão. Ah. O Japão que ficava a norte, e então os portugueses
1: ficaram com essa
0: de ir ao Japão, mas a verdade é que para ir ao Japão era bastante mais a norte, 40 graus, portanto, e não conseguiram bom apoio para ir lá, porque eles primeiro tinham de ir à China.
1: Chegaram lá, mas mais tarde.
0: Chegaram ao Japão por volta de 1541, 1543.
1: Então, 20 anos depois?
0: 20 anos depois, porque eles primeiro tinham de ir estabelecer relações com a China, e portanto, isso só
1: já
0: a partir...
1: Já havia conflito entre China e Japão? Não.
0: Havia poucas relações entre a China e o Japão, porque a China estava muito isolada. Uhum. E o Japão tinha pouco comércio, e mesmo assim também tinham, não é? Portanto, e tinham relações entre o Japão e a China. Mas os portugueses não tinham percebido bem a importância e a riqueza do Japão, porque sobretudo tinha muita prata. E os portugueses sempre têm qualquer metal precioso, ouro ou prata, vão logo a correr. Mas eles sabiam, primeiro tinham de ir à China, mas os portugueses tiveram dificuldades na China, porque inicialmente tudo correu bem, mas depois, a partir de 1522, foram proibidos de ficar na China. E então, a partir daí, não puderam ir ao Japão, porque eles, quando começaram a ir ao Japão, foi a partir da China.
1: Então, isso é os portugueses. Mas, por acaso, aqui temos que falar mais depressa em espanhóis do que em portugueses, porque a expedição, apesar de ter português e ter até um português à frente, era, na verdade, uma expedição espanhola, ou se quisermos castelhana. E, portanto, estamos a falar das Filipinas, porque eles, os portugueses, não davam muita importância às Filipinas, mas estes acabaram por dar a isso. Portanto,
0: pois,
1: do género. Então, pronto, então é isto.
0: Foi, digamos que foi uma descoberta inesperada, porque, de facto, por um lado, devemos primeiro ter em consideração que os castelhanos não sabiam nada daquela região. O único que sabia daquela região era o Fernando Magalhães e alguns portugueses que andavam com o Fernando Magalhães, que obviamente conheciam bem a zona das Molucas.
1: O Serrão já lá tinha estado, por exemplo?
0: Não, nada indica que o Francisco Serrão, amigo do Fernando Magalhães, ele aparentemente não teria saído das Molucas. Ele estava lá muito bem instalado na Ilha de Ternate e não terá saído. Há algumas pessoas que admitem a hipótese dele poder ter dito que havia ao Fernando Magalhães que haveria umas ilhas a norte, mas não é seguro. De qualquer maneira, essas ilhas das Filipinas, para os das Molucas, açúcares e outros, só serviam para dar alimentos. Tinham muito arroz, tinham muitos alimentos, mas não tinham, ao contrário do que alguns diziam, que tinham ouro. Quando o Fernão Magalhães chega às Filipinas, ouve falar em ouro e vê ouro. E então há logo, pronto, isto tem ouro. Mas a verdade é que não tem ouro. Ou tem pouco ouro. E só tem alimentos. Isso tem. Infelizmente para eles, conseguiram se reabastecer bem de alimentos quando chegaram às Filipinas. Mas não há dúvida de que as Filipinas eram completamente desconhecidas. E o Fernão Magalhães não queria ir às Filipinas, ele queria ir às Molucas. Só que ele tinha navegado muito a norte e tinha de descer até ao Equador. Ele estava a 10 graus. E, portanto, tinha de fazer 1000 quilómetros de viagem. Só que ele, como ia com bom vento, parou naquelas ilhas, não fazia ideia do que era aquilo, mas percebeu que não era as Molucas porque não tinha carvinho. E ele já sabia que as ilhas eram pequeninas e aquelas ilhas eram grandes. Havia muitas ilhas, mais ainda do que as Molucas, e portanto ele começou a ver. E as características
1: não, não
0: do
1: é
0: povo...
1: Isto, não é isto,
0: não é? Isto, não é
1: então,
0: isto.
1: Mas não se foi embora.
0: Aí é o drama. Aí é um grande drama porque o Fernão Magalhães devia reabastecer com arroz e alimentos, etc.
1: E seguir para baixo.
0: E água, e seguir para baixo. Mas não seguiu. Ficou lá. 43 dias, aparentemente, e é esse é o grande drama do Fernão Magalhães, tudo indica que ele, quando chegou às Filipinas, no dia 16 de março de 1521, um dia muito importante em que, pela primeira vez, podemos dizer que o Fernão Magalhães fez o projeto do Cristóvão Colombo. O Cristóvão Colombo, quando em 1492...
1: Queria chegar àquele sítio,
0: no qual só chegou o Fernão Magalhães em 1521. Porquê? Porque, de facto, encontrou a América. E era preciso passar à América, porque
1: e estavam sabemos, muito mais longe do que ele do
0: estava
1: que o Colombo
0: muito mais,
1: pensava.
0: O Colombo pensava que o mundo era muito mais pequeno e que...
1: Aliás, é uma das, fazendo aqui um parênteses, é uma das coisas que impressiona, porque ele foi várias vezes à América do Sul e até ao fim da vida ficou convencido que aquilo era a Ásia.
0: É impressionante porque ele foi quatro vezes à América, desde 1492
1: e disse sempre que era
0: até
1: a Ásia.
0: 1502, e estava sempre convencido. Mesmo em 1506, quando ele morreu, estava convencido que era a Ásia, porque ele não queria dar o braço a torcer, mas os portugueses, a partir de 1501, aproximadamente depois do descobrimento do Brasil, já tinham percebido que aquilo era um novo continente, que aquilo não tinha nada a ver com a Ásia, porque entretanto os portugueses começaram a conhecer a Ásia verdadeira e não tinha nada a ver com aquilo. Portanto, eles perceberam e podemos dizer que o Fernão Magalhães, quando chega no dia 16 de março, faz aquilo que o Cristóvão Colombo queria fazer e não fez porque não sabia, porque estava com a ideia que a Terra era mais pequena. O Fernão Magalhães sabia que era grande.
1: Que ele, nesse momento, é o único homem no planeta Terra que conhece o planeta inteiro.
0: É verdade.
1: Isso é o tal
0: para
1: abraço.
0: Mim
1: não
0: é o abraço. Ele está a dar o resto.
1: Porque ele já lá tinha estado.
0: Em baixo, sim. Mas na mesma longitude. Sempre para baixo é a longitude. Ele tinha estado a fazer. Ele fez metade da viagem.
1: Fez. Quando era ao serviço de Portugal, exato, fez uma metade e naquele instante fez a outra metade.
0: É essa a interpretação.
1: E mais ninguém na missão tinha feito.
0: Não. Porque algumas pessoas diziam que o escravo dele, o Henrique, teria feito, mas como já também acho que observámos isso, o Henrique não tinha feito a viagem entre Malaca e as Molucas, que são 4 mil quilómetros, e ele não fez essa parte.
1: Mas nós tinha ido a Malaca.
0: Exatamente, ele era de Malaca, esse escravo do Henrique, que sabia a língua malaia e que foi ele que depois permitiu os contactos do Fernão Magalhães com aquela população das Filipinas que falavam malaio.
1: Digamos que, para encontrar equivalente, só alguns anos depois, quando finalmente os sobreviventes de toda essa empreitada sim. conseguem chegar à Sevilha. E então aí sim.
0: Esses fazem a volta completa, direta, tudo seguida, esses dão a volta mesmo ao
1: mundo. E por isso recebem, talvez injustamente, alguns louros, não é?
0: Sim.
1: Justamente porque não quiseram, não desejaram.
0: Pois, portanto, aquilo foi uma viagem que não estava planeada. Foi forçada, literalmente, e era proibida.
1: Ao passo que na mente de Fernão de Magalhães não era forçada, era, não, o plano era esse.
0: O plano, ele cumpriu o seu plano, não cumpriu bem, porque lhe faltou a fazer aquele bocadinho entre as Filipinas e as Molucas, porque, e aí é que é o drama grande do Fernão Magalhães, segundo se admite, porque o Pigafetta não conta bem essa história. Ele dá a entender, o Pigafetta, que o Fernão Magalhães teria acabado de fazer, na prática, quase toda a viagem à volta do mundo. Porque ele tinha a noção que o Fernão Magalhães já lá tinha estado a sul. Mas a verdade é que não há muito explícita esta noção. É uma noção que nós construímos, porque o objetivo do Fernão Magalhães não era dar essa volta ao mundo em duas etapas, mas deu. E quem é, como é que a gente
1: era
0: sabe?
1: Reivindicar as Molucas era, para a Espanha.
0: Exato, era reivindicar, dizer isto está na parte espanhola, mas aí é que eu, como digo, volto a repetir, é o engano, é o grande drama. Porque ao piloto, é o piloto, o piloto grego, o Francisco Albo, que escreve no seu diário, quando ele faz a descrição da chegada, porque ele era muito rigoroso, estava sempre a dizer,
1: a longitude, às Filipinas,
0: ele diz que ao chegar à ilha de Suluan, que é uma pequenina ilha onde eles chegaram no dia 16 de março, que é a primeira, portanto, que eles lá chegaram, ele diz que essa ilha está a 9 graus e 2 terços, praticamente 10 graus, a norte do Equador, portanto, isso era fácil de estabelecer a latitude, eles estavam sempre a ver a latitude, e depois ele completa esta frase, isto em espanhol, está em longitude da linha meridiana, 189 graus até
1: faltam 9, portanto, é isso?
0: Não, tinha passado 9 graus, portanto, está em longitude da linha meridiana,
1: português.
0: Já estava 9 graus
1: no território português,
0: portanto,
1: por causa da tal divisória do Tratado de Tordesilhas
0: que passava pelo Amazonas. E então, contando do Amazonas até ao sítio onde eles estavam...
1: Já estamos em Portugal, dizem.
0: Já estamos na parte portuguesa. 9 graus, são 900 quilómetros.
1: Pronto,
0: 9 graus,
1: então
0: 900...
1: aqui é melhor fazermos aqui uma paragem, porque isto é muito importante.
0: É
1: porque
0: decisivo.
1: Pode explicar algo daquilo que aconteceu a seguir, não é? Pronto.
0: Tudo indica que sim.
1: Então, o Fernão de Magalhães moveu mundos e fundos para convencer... Primeiro, o rei de Espanha, portanto,
0: exato,
1: Carlos I, a dizer que havia maneira de chegar não só pelo Ocidente às Molucas, como elas estariam na
0: exatamente,
1: parte espanhola,
0: exatamente,
1: e, portanto, ele teria direito a explorar as Ilhas Molucas. E o que ele constatou com esse piloto quando lá chegou é: epá, isto afinal é português, não, não é castelhano, isto é português, estamos em território português. Como é que agora vou explicar ao monarca que toda esta viagem não serviu para nada porque a nossa fronteira acaba ali uns 1000 quilómetros para trás?
0: Aí é que é o tal drama, porque ele fica ali 43 dias
1: porque não parado. Interessa. Se as Molucas são portuguesas, não pode ir às Molucas,
0: pois,
1: na verdade.
0: É melhor não ir e ficar com aquelas ilhas, ver o que é que aquilo pode dar, cristianizar aquela população,
1: então,
0: tentar dominar.
1: Vamos fazer aqui um pouco de especulação. Ele morreu, certo?
0: Certo?
1: Mas se não tivesse morrido, o mais provável era ir para trás, era voltar para trás. Porque seguir significava entrar no território
0: assim,
1: português.
0: Sim, ele já não quis ir para as Molucas que ficavam ao sul, que ele sabia que estavam lá no sul, ele tinha informações nas Filipinas.
1: Porque já não eram os espanhóis.
0: Já não, porque já, que ele não conseguindo provar que eram espanholas, verificando que eram portuguesas,
1: perdeu o propósito
0: porque ele falhou por muito pouco.
1: Deve ter entrado em depressão.
0: Eu penso que sim.
1: O Figafeta não fala nisso.
0: Não, ele disfarça. Eles disfarçaram bem. Porque a verdade é que nunca explicaram porque é que ficaram lá tanto tempo. E eles ficaram lá tanto
1: porque
0: tempo.
1: Porque deviam ter arrancado bloqueado para baixo.
0: Era porque o Fernão Magalhães, nos cálculos dele, ele estava a pensar ao contrário. Quer dizer, eles passaram 900 quilómetros a parte portuguesa, o antimeridiano. E ele estava a pensar, não...
1: Ainda faltam 900.
0: Portanto, quando eles lá chegaram, verificaram que tinham passado 900
1: sim,
0: quilómetros.
1: E ele pensava?
0: Assim, e ele pensava que era 900 quilómetros que a parte espanhola...
1: Ainda tinha 900 quilómetros.
0: Tinha 900 quilómetros. E ele, na realidade, só falhou por 580. Porque as Molucas... de facto estão na parte portuguesa apenas por 580 quilómetros. Andaram ali numa discussão entre 900 quilómetros e 580 quilómetros.
1: Então, tipo, é nosso ou é dele?
0: Exatamente. Havia essa dúvida.
1: Portugal,
0: era, portanto, digamos, eles sabiam que a coisa era difícil, mas o Fernão Magalhães diz, não, aquilo está lá 900 quilómetros da parte espanhola. Quando eles depois andaram a fazer melhor os cálculos, verificaram, não, aquilo de facto estava
1: então,
0: 580 quilómetros.
1: Então, quem o convenceu terá sido o tal piloto grego, então.
0: Foi dizer, o piloto grego.
1: Mestre,
0: e
1: isto aqui é do lado isto aqui já
0: é do lado espanhol.
1: Não,
0: do lado português.
1: Do
0: lado português. É o drama. Talvez o Francisco Alves, que era um piloto e que estava a terminar as medidas, ele deveria ter sido informado pelo principal cosmógrafo na altura, que ia na Armada, que era o André de San Martín, que havia substituído
1: espanhol,
0: que havia substituído o Rui Faleiro, que entretanto enlouqueceu e não foi na viagem. Esse San Martín é que devia saber bem determinar pelas luas, pelos eclipses, e conseguia determinar aproximadamente. E então deve ter comunicado a este piloto, Francisco Albo, ou ele foi Francisco Albo que soube, e portanto isto estragou os planos todos.
1: Então, mas então, isso terá sido... Como é que, portanto, terá sido o momento de cair na real,
0: foi,
1: não é? Portanto,
0: foi,
1: do
0: foi,
1: género,
0: foi,
1: tudo
0: foi.
1: Isto, e afinal...
0: Pois.
1: Portanto, como é que eu vou voltar? O que é que lhe acontecia nessa circunstância se ele tivesse voltado para trás e tivesse dito ao rei, olha, afinal isso não era bem assim?
0: Era, ele ficaria num triste destino, porque não podia voltar para Portugal, porque era considerado traidor pelo Dom Manuel, que o tinha atraiçoado.
1: E tinha falhado.
0: E tinha falhado, junto do seu promotor, o seu protetor, o Carlos V. Olha, afinal enganei-me. Portanto, não recebo prémio nenhum, enganei-me. Afinal, fizemos uma expedição caríssima, com grandes riscos e com muitas perdas humanas, mas sobretudo muito dinheiro.
1: E não está.
0: Portanto, ele ficaria frustradíssimo, ficou frustradíssimo e sabia que não podia voltar para trás, e então ficou ali.
1: Então, mas lá está, isso explica porque é que, por um lado, não voltou para trás e, por outro lado, também não seguiu em frente.
0: Exatamente.
1: Por lá ficou
0: exatamente.
1: E por lá morreu. E
0: foi.
1: Essa é a questão agora. Vamos então a esse bocadinho, esse bocadinho final.
0: O final da, da vida dele. Final da vida dele.
1: Sim, porque ele vai ficando por ali.
0: Exatamente.
1: Sem, portanto, já não tem propósito, num certo sentido, não tem por onde ir, não pode voltar atrás e também não pode seguir em frente.
0: Pois, pronto. Portanto, decide ficar ali e ver se propria daquelas ilhas, porque aqui é um aspecto que geralmente tem sido apontado. Ele preferiu ficar ali, não só porque verificou que se tinha enganado, mas também porque ele tinha direito às ilhas que descobrisse. O Carlos V disse, você pode ficar com as ilhas que descobrir, tal como eu ficarei com algumas, porque enfim, fizemos esse acordo e o Fernão Magalhães disse, bom, já que estou aqui, fico com as ilhas, embora enfim, a ver o que é que as ilhas tinham, poderiam ter ouro, etc. Poderia valer a pena. E além do mais, cristianiza, faz com que os reis obedeçam ao Carlos V, portanto, então pode ser
1: os
0: que
1: os reis, os nativos.
0: Os reis nativos, havia ali muito cada ilha tinha o seu reizinho, não é? São pequenas ilhas com o seu rei, mas tinham, digamos, algum desenvolvimento e tinham relações com os chineses, faziam comércio, etc. Portanto, tinham um grau. Pelo menos tento ficar com as ilhas, embora aqui também ele deu um pouco uma interpretação também errada do que o Carlos V lhe tinha dito. Carlos V disse, você pode ficar a descobrir ilhas e ficar com ilhas, etc., mas depois de chegar às Molucas. Ele, como viu que era melhor não ir para as Molucas, eu fico, mas é já com as ilhas antes de ir às Molucas. Portanto, não cumpriu a ordem do Carlos V, como não cumpriria a ordem do Carlos V, que era nunca sair em terra e nunca hostilizar, nem combater, nem atacar as populações locais, porque eles sabiam tal como
1: aconteceu. O que é nunca sair em terra em que sentido?
0: Não podia desembarcar. Ele
1: então
0: não podia desembarcar porque poderia ser atacado inesperadamente, como acabou por acontecer, não é?
1: Mas porque ao fim de uma viagem gigantesca não podia desembarcar?
0: Não, ele só tinha a missão de chegar lá, de fazer contactos.
1: Só quando chegasse ao fim?
0: Eles geralmente, essas populações contactavam com os europeus, com as naus. Eram eles que iam às naus, não era os...
1: Não desembarcavam.
0: O capitão não desembarcava. A não ser que tivesse uma segurança absoluta e que tivesse um acordo, porque ele depois a seguir vai ter acordos com os reis locais e deslocou-se à terra para ir rezar, para ir fazer uma missa. E o primeiro rei que ele contacta, que é o de uma ilha chamada Limazava, tem contactos com ele, até lhe mostra o mapa. Ele está encantadíssimo, o Fernão Magalhães, a mostrar ao rei de Limazava, que era uma dessas primeiras ilhas que eles visitaram, onde se reabasteciam de arroz. Olha, está a ver aqui, nós atravessámos aqui este mar imenso, chegámos aqui. E, evidentemente que eu às vezes penso que é o Pigafetta que conta essa história, eu penso às vezes que aquele nativo não devia perceber nada, o rei nativo não devia perceber nada do mapa. Mas o Fernão Magalhães...
1: Não estavam habituados
0: àqueles mapas.
1: Se calhar não precisavam dos mapas.
0: Não precisavam.
1: Para aquilo que faziam.
0: Embora havia mapas, os chineses tinham mapas e os pilotos malaios e de Java tinham mapas, alguns que até eram bastante bons.
1: Então, mas depois
0: aí...
1: Aparece, pronto, há esse contacto, essa, no fundo, o estabelecimento de laços diplomáticos, podemos agora assim dizer.
0: Exatamente, exatamente.
1: No certo sentido, não houve domínio, certo? No sentido de, ah, vocês agora têm que prestar aqui juramento para a coroa espanhola, etc.
0: Não, as relações foram todas pacíficas. Muito pacíficas, de compravam, davam dinheiro para comprar o arroz e os mantimentos e o
1: dinheiro?
0: Peixe.
1: Era com dinheiro? Verdade, havia uma moeda a esse ponto.
0: Eles trocavam.
1: Ou eram peças de...
0: Retiro o que disse. Não era bem dinheiro. Eu não sei se eles utilizariam dinheiro, mas era mais com troca de presentes. Sim. E de tecidos. Trocavam mais, davam mais tecidos, embora eles levavam moedas também para pagar. Mas, enfim, e as moedas muitas vezes contavam com o peso em ouro, não é? Portanto, não...
1: Equivalentes.
0: Equivalentes, não é?
1: Portanto, em géneros, em espécie.
0: Eles utilizavam, exato, eles utilizavam já moedas lá, porque tinham contactos com os chineses. Mas era mais à base de quinquilharias, de objetos, de tecidos, era mais o tecido que eles levavam para trocar. E então recebiam em troca os alimentos que eles precisavam, não é? Mas tudo negociado, tudo, não davam a roubar nada. Portanto,
1: estamos
0: era
1: a falar
0: tudo...
1: de Limassava, não é?
0: Limassava, que é a primeira ilha.
1: Há aqui uma referência a Monon.
0: Sim, a primeira ilha. A primeira ilha de Amao não era desabitada. E foi pronto. Só para tratar os doentes, montou umas tendas e começaram a ser alimentados com cocos, com animais, etc. Começaram-se a reabastecer e a alimentar-se. Os mais doentes ficaram em terra e ele tratou-os para
1: então,
0: recuperar.
1: Depois é que vão para Limassava?
0: Depois é que vão para Limassava, onde já há um rei que os recebe muito bem, tem boas relações, ele vai aos navios.
1: Bem, é um rei que tem mais relações com outros reis de outras ilhas, certo? Porque isso é aí que começa o Busilis.
0: Isto é mais à frente. Este aqui era mais... Era mais pacífico, era mais pequeno, não tinha assim grandes conflitos. Ele diz, depois a seguir, esse rei de Limassava disse, eu sou um rei pouco importante, digamos assim, há um rei mais importante que é em Cebu, na principal ilha daquelas, porque aquelas Filipinas têm centenas de ilhas, mas aquela, eles, aliás, o Fernão Magalhães chamou-lhe o arquipélago de São Lázaro. As Filipinas só aparece depois por volta de 1540 e tal.
1: Então nem fazia sentido, porque ainda não havia Filipes.
0: Foi só em homenagem aos Filipes, mas foi em 1540. O Filipe II de Espanha, primeiro de Portugal, e ainda era príncipe, o Filipe, filho do Carlos V, que depois seria rei de Portugal. Dão-lhe o nome de Filipinas em honra do Filipe a essas ilhas. Mas, de qualquer maneira, essas ilhas tinham vários reis. O mais importante é no centro das Filipinas, mesmo no centro, porque isto às vezes é preciso um mapa para conseguir perceber todas estas
1: regiões. O arquipélago é imenso.
0: Imenso.
1: Portanto,
0: e tem mais ilhas do que até a Indonésia. Mas a Indonésia é mais comprida. É desde Malaca.
1: Sim, mas
0: até,
1: não tão divididas.
0: Não tão divididas. Estas aqui são muito mais complexas aqui, as ilhas das Filipinas.
1: É um labirinto,
0: e então eles andaram um pouco a ver onde é que havia alguma coisa, e esse rei de Limassava conduziu a esse rei de Cebu, que era o rei mais importante que ali havia. E então eles têm boas relações com o rei de Cebu, portanto têm bons contactos, começam a fazer algum comércio, a fazer trocas, a reabastecer-se, a trocar informações, e aí, como começa a ver que tem uma boa recepção, tudo com relações pacíficas, tudo tem uma boa recepção junto do rei de Cebu, o Fernão Magalhães começa a ver, bom, se calhar eu posso avançar um bocadinho mais. E então disse, bom, você não se quer tornar católico, cristão? E ele realmente deve ter hesitado, porque não sabia bem o que era ser cristão ou católico, não fazia a mínima ideia do que era o cristianismo.
1: Mas qual era a ideia de converter? Isso fazia parte da missão dele? Não era bem?
0: Quer dizer, ele...
1: Ou era para que ele depois prestasse juramento ao rei de Espanha?
0: Era isso, porque o Fernão Magalhães era muito católico, como os portugueses na altura, e os espanhóis, não era? Era tudo muito católico. E então eles tinham também uma missão que era fundamentalmente económica, era encontrar especiarias, comercializar, comprar, e era isso que eles iam lá fazer. Mas, no caminho, os portugueses e os espanhóis geralmente faziam também sempre outra parte da missão, a evangelização. Eles achavam que eram salvadores daquelas pessoas, que eram pagãos, neste caso não eram muçulmanos, eram pagãos.
1: Não, na verdade, aqui para nós, se não fossem convertidos, o dever era ou convertê-los ou eliminá-los, porque eram infiéis. Pois, nesse caso, a luta era contra infiéis. Portanto, se os convertessem, era possível ainda ter um regime de não confrontação, digamos
0: sim,
1: assim.
0: Facilitaria muito mais, digamos,
1: porque a tradição nessa altura na Península Ibérica era infiéis, não. Infiéis é guerra. Pois, infiéis era contra muçulmanos, judeus também.
0: Há uma pequena grande diferença. É que para os espanhóis e os portugueses, os inimigos eram os muçulmanos. Os muçulmanos, entre aspas, eram os maus da fita para os portugueses nessa altura. Portanto, é evidente, hoje é absurdo, não é? Mas para eles eram os inimigos que era preciso combater. Os portugueses chamavam-lhes mouros.
1: Mas eu recordo-me que também houve essa questão com o judaísmo, mas se os judeus se convertessem e se tornassem cristãos,
0: sim,
1: não haveria problema.
0: Sim,
1: e, portanto, eu presumo
0: novos.
1: Que essa é a regra universal para a época. Se converterem e se tornarem cristãos, tudo bem, tudo
0: sim,
1: pacífico.
0: Exatamente. Só que, no que dizia respeito aos muçulmanos, era muito difícil. Os
1: muçulmanos
0: não se convertiam. Muito raro,
1: claro.
0: Os muçulmanos. Agora, os pagãos, aqueles que tinham deuses, que eles não sabiam muito bem como é que era. Aliás, quando Vasco da Gama chega à Índia, está convencido que os hindus eram cristãos. Porquê? Não eram muçulmanos, eram cristãos. Não sabia que havia hindus sequer. O Vasco da Gama não tinha a mínima ideia. E, portanto, inicialmente pensou, pá, estes homens são todos cristãos, embora assim um pouco estranhos. Mas depois é que só quando o Pedro Álvares Cabral vai na segunda viagem ainda, é que, não, afinal, estes indivíduos são...
1: O Pedro Álvares Cabral
0: em 1500.
1: Brasil.
0: O do Brasil. É quando vai à Índia, em 1500, é que descobre, não, aqui o meu amigo Vasco da Gama estava enganado, afinal, estes indivíduos não são nada cristãos, eles são hindus, que é uma religião estranha, que eles não faziam a mínima ideia que existisse, e depois perceberam, afinal, também havia alguns cristãos lá na Índia, mas eram muito poucos, havia lá, era bastante muçulmanos, e havia maioria hindu.
1: Claro.
0: No caso ali das ilhas das Filipinas, não eram hindus, mas eram daquilo que eles chamavam pagãos. Pagãos eram porque não acreditavam em Deus, tinham vários deuses e várias crenças que eles também não perceberam muito bem quais eram, mas estes não são muçulmanos.
1: Propuseram então a cristianização.
0: Exatamente. Então,
1: gente.
0: Vocês cristianizam-se, isso facilita muito os negócios, porque esses
1: em
0: reis...
1: Em Cebu.
0: Porque o rei de Cebu começou a perceber que os europeus que chegavam ali, estes indivíduos estrangeiros, são pacíficos, não nos fazem mal e podem nos dar muita vantagem, porque têm canhões, têm espingardas,
1: portanto,
0: têm armaduras.
1: Ou demonstrações de força, é isso?
0: Para
1: explicarem como funcionavam os canhões.
0: Exatamente, e logo quando o Fernão Magalhães chega lá a Cebu, dispara logo os canhões de saudação
1: para impressionar
0: e a população fica logo em pânico. Depois, a seguir, ele também, para mostrar a força, põe lá os seus guerreiros com armaduras e depois, com um punhal, ataca as armaduras. Vem, nós somos invencíveis, não nos matam.
1: Porque
0: não
1: com o punhal não conseguiam atingir por causa das armaduras.
0: Das armaduras, portanto, nós somos invencíveis e, portanto, aí os homens do Cebu começaram, pá, realmente, isto convém-nos se calhar fazer amizade com estes estrangeiros, porque com eles, o rei de Cebu pode vencer os outros inimigos que ele tem ali naquelas ilhas todas e ficar uma espécie de, chamemos-lhe, imperador ali das Filipinas, com o apoio daqueles homens fortemente
1: mercenários.
0: Armados. Mercenários. Que, autenticamente,
1: sentido.
0: Ele utilizaria a força das três naus, com aquela artilharia, com aquelas armas todas, espingardas, armas boas, que eles não tinham. Eles tinham lanças e tinham flechas, tinham aquelas coisas normais, embora tinham já coisas de ferro, porque eles
1: já
0: tinham...
1: Já havia mosquetes, no sentido de
0: espingardas. Eles tinham os mosquetes, que eram as espingardas, os castelhanos, e que eram uma arma poderosíssima, eles nunca tinham visto nada daquilo.
1: Portanto, já havia pólvora e essas
0: havia
1: coisas
0: pólvora,
1: todas.
0: Portanto, aliás, na China também já havia, só que eles na China não tinham bom equipamento como os europeus. Os europeus é que dominavam bem as armas de fogo e, portanto, era um sinal de que eles, para poderem contar com o apoio daqueles três navios e daqueles homens, cujo chefe era o Fernão Magalhães, começaram a pensar, bom, então a gente pode ser que se converta, sim senhora, fazemos negócio e depois vocês ajudam-nos a dominar. A dominar aqui esta zona toda.
1: Sim, senhor.
0: Sim, senhora.
1: Bem.
0: Pronto, e então fizeram muitas missas, converteram-nos, fizeram umas grandes cerimónias, o Fernão Magalhães fica todo feliz, são todos católicos a partir de agora, obedecem ao imperador Carlos V, que é o grande senhor, portanto, ele não fazia...
1: Ele já sabe que é Carlos V nessa altura,
0: já sabia. Quando eles saíram, quando o Fernão Magalhães saiu de Espanha, já sabia que o Carlos V tinha sido eleito imperador do Império Sacro Romano Germânico. Ele já levava uma bandeira do Carlos V imperador, que os portugueses depois irão capturar quando um navio sobrevivente a Trinidade chega. Os portugueses diziam, isto apesar de vocês trazerem aqui a bandeira do imperador Carlos V, não vos impediu de ficarem presos, porque os portugueses depois, no fim desta história, prendem alguns desses expedicionários do Fernão Magalhães depois da sua morte, não é? E, portanto, a ideia do Fernão Magalhães é, eles passam a ser católicos, passam a obedecer ao Carlos V, estas ilhas são todas nossas, e a gente dá-lhes o apoio, tipo mercenário, para eles dominarem os outros povos aqui da zona. Portanto, e então este rei de Cebu fica todo, converteu-se, fizeram uma grande cerimónia, a rainha, deram-lhe as imagens católicas, cristãs, esculturas, etc. Portanto, ficaram ali todos muito felizes e contentes, de modo que estava tudo a correr muito bem.
1: Está-se mesmo a ver que vai ter um desfecho complicado, também já sabemos o final da história, não é? Que o Fernão de Magalhães não vai sobreviver a essa experiência, mas vamos então perceber o que é que se passa, porque depois há aí um enredo, quase, num certo sentido, shakespeariano, portanto, de interesses, uns assim, outros assados, coligados aqui, ajudo-te ali, afinal já não ajudo. Portanto, o que é que decorre a partir desse momento? Portanto, há aí um conflito no horizonte, entre Cebu e uma outra ilha.
0: Portanto, o Fernão de Magalhães vai cometer o seu maior erro, e fatal e final, porque ele, na sua ânsia de querer que todas aquelas ilhas obedeçam ao rei de Cebu, que era uma espécie de vassalo dele, Fernão de Magalhães, e do imperador, para poder dominar as ilhas todas. Mas há um indivíduo numa pequenina ilha de Mactam, que é mesmo junto, aquilo atravessa-se uma ponte da ilha de Cebu, que é uma ilha, assim, uma ilha já grande.
1: Já lá esteve?
0: Já lá estive. E realmente é um sítio muito aprazível, e nessa ilha de Mactan, onde eles têm o aeroporto de Cebu, porque é uma ilha pequena, mas tem o aeroporto, e é um sítio paradisíaco, turístico, muito agradável, e de facto, conhecendo os locais, nós podemos ver realmente o interesse que havia por ocupar aquelas ilhas, embora não tivessem ouro, nem especiarias, que era aquilo que interessava, mas enfim, tinham potencial humano e algum bem que pedisse que eles encontrassem lá o ouro.
1: Então, e nessa Macadama havia um líder que não aceitou subordinar-se ao rei de Cebu.
0: Exatamente, o Lapu-Lapu, chama-se o Lapu-Lapu, ficou lá uma espécie de herói local, porque resistiu aos invasores, aos europeus que estavam a dominar o rei de Cebu. Portanto, o rei de Cebu ainda disse ao Fernão Magalhães, deixe lá esse indivíduo, não quer obedecer, e era porque eles tinham de dar, todos aqueles reizinhos, tinham de dar para o abastecimento da armada, tinham de dar uns bens, tinham de dar duas ou três cabras e ovelhas e porcos, eles tinham porcos porque não eram muçulmanos, tinham de dar animais e tal, para um pouco de tributo aos invasores, que não eram invasores, eram os europeus estranhos que estavam ali, e o rei de Cebu disse, ele não quer dar, pronto, é melhor não ligar, que ele não tem importância nenhuma. Mas o Fernão Magalhães, precisamente a pensar numa bravata, eu dou cabo dele num instante, aquilo não tem importância nenhuma, aquilo é uma ilha pequena, não tem interesse nenhum, eu chego lá e você vê que eu sou o maior, sou invencível, e dou cabo deles, e portanto você fica com o domínio daquela ilha, e o Lapu-Lapu tem de lhe obedecer assim, porque assim é que deve ser. E o rei de Cebu disse, não vale a pena, tentou dissuadi-lo. Os homens do Fernão Magalhães também disseram, não vale a pena fazer essa guerra, porque aquilo é uma coisa que não interessa nada, você tem a sua missão de ir às Molucas, ainda se quiser ir e puder ir, e não tentar aqui arriscar a sua vida. Arriscar a vida, aquilo são tudo, desculpa a expressão outra vez, entre aspas, são uma espécie de uns selvagens, não têm armamento nenhum, não sei o quê, portanto, eu vou lá, como ele dizia, com os leões de Espanha, e os leões eram os soldados dele, com 60 homens, do cabo daquela gente toda. Só que ele não estava a contar que aquilo eram mais de 1.500 ou 2.000 homens armados com lanças e com arcos e flechas e tudo, e portanto, desses 60 homens que o Fernão Magalhães levou, só desembarcaram 49, porque ele começou a planear tudo mal. Primeiro, não podia ir, porque o Carlos V tinha dito que ele não podia desembarcar e combater, não podia, era proibido. Depois, a seguir, ele tinha de levar os batéis que levavam artilharia, porque os batéis levavam, eram navios que levavam à volta de 15, 14 pessoas, e levavam canhões. E então esses canhões disparavam para os inimigos e afastavam os inimigos, que tinham medo dos canhões, não é? E matavam os inimigos com os canhões. Só que os navios, o local foi tão mal escolhido, que o Fernão Magalhães, apesar dos seus amigos e do perigo, não vais, não vale a pena, manda outra pessoa, não pode arriscar. Não, você é o chefe, você não pode ir, isto não é uma luta que não interessa nada. Isto, não, eu sou o valente, eu sou o salvador, ele devia-se, na altura, estar com uma mística de que já era tipo Cristo ou não sei o que era o salvador daquela gente toda. Não, eu vou lá e dou a cabo deles para mostrar que eu sou o maior. Só que, entretanto, quando foi a desembarcar, começou a ver que ficaram muito longe e tinham de desembarcar com água pela cintura.
1: Ora bem, e vamos ficar aqui a suspense, como nas novelas, em que há uma cena que passa para a semana seguinte. Sabemos que ele vai morrer, não é? Mas não vamos ainda descrever essa parte.
0: Como foi.
1: Porque estamos aqui, então, a fechar mais este capítulo de Fernão Magalhães. Para a semana vamos perceber, então, como é que decorre esse momento decisivo, infeliz, para o destino de Fernão Magalhães, porque vai morrer. Vamos também saber o que acontece até ao regresso e, porventura, até depois desse regresso, porque este é um evento que vai ter muitas ressonâncias do ponto de vista estratégico, diplomático, político, e não apenas do ponto de vista da aventura, digamos assim, da navegação. Portanto, tem consequências também políticas que vamos conhecer também para a semana, porque tudo isto está inerente a este livro que o nosso convidado, José Manuel Garcia, assina como historiador. Este livro intitulado Fernão de Magalhães, Herói, Traidor ou Mito? A história do primeiro homem a abraçar o mundo, que vamos continuar a abordar na próxima semana. Muito obrigado por esta vinda aqui à Rádio Pública. A Quinta Essência hoje teve a assistência técnica de Leonor Matos, produção, realização e apresentação de João Almeida. Obrigado pela atenção. Regressamos de hoje a 8 dias.

0: O pianista Luís Pipa, na segunda das Images do Opus 6 de Oscar da Silva, com o título Naivete.
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Se não tivesse composto uma única obra musical, Alexander Borodin seria pelo menos recordado nos anais científicos da Rússia como um químico notável, com importantes trabalhos de investigação publicados ao longo da vida. A sua dissertação de doutoramento na Academia Médico-Cirúrgica de São Petersburgo tinha como título da analogia entre o arsénico e o ácido fosfórico. A química foi uma verdadeira paixão para Borodin, que se tornou titular da respectiva cadeira na Academia Médico-Cirúrgica. O facto de ter sido essa a sua profissão durante toda a vida fez com que a sua produção musical não fosse muito vasta. Mas os dois quartetos de cordas, as duas sinfonias, o poema sinfónico nas estepes da Ásia Central e a ópera Príncipe Igor bastam para lhe garantir a imortalidade.

Nascido em São Petersburgo em 1833, Alexander Borodin era filho natural de um príncipe, Luka Stepanovich Gedeanov. No registro foi atribuída a paternidade a um dos servos do príncipe, Porfiry Borodin, daí o apelido. A mãe, que veio a casar com um médico reformado, deu-lhe uma educação cuidada. Borodin aprendeu alemão, francês e inglês e começou a ter aulas de flauta aos 8 anos, depois de violoncelo e, sobretudo, de piano. Deliciava-se a ler sinfonias de Haydn, Beethoven e Mendelssohn ao piano, a quatro mãos. E enquanto tirava o curso de química, frequentava um círculo que se reunia para tocar quintetos de cordas, onde ocasionalmente participava como violoncelista. Em 1856, ano em que se diplomou em química cum eximia laude, Borodin conheceu Mussorgsky. Mas só em 1862, depois de ter passado alguns anos no estrangeiro, em estudo e em passeio, é que Borodin aprofundou a amizade com Mussorgsky e conheceu Balakirev, que se tornou seu mentor no domínio da composição, tal como já era para Mussorgsky e para Rimsky-Korsakov, ambos mais novos que Borodin. Ficou assim completado o Grupo dos Cinco, núcleo duro do nacionalismo musical russo. Sob orientação de Balakirev, Borodin lançou-se de imediato na composição de uma sinfonia em mi bemol maior, o que era um passo arrojado, dado que o pouco que ele escrevera eram obras de música de câmara e não tinha qualquer experiência de escrever para orquestra. Em dezembro de 1862, já estava esboçada grande parte do primeiro andamento, mas a obra seria concluída só 5 anos mais tarde, no início de 1867. O facto de Borodin ser, nas suas próprias palavras, um compositor de domingo, ajuda também a explicar tão demorada a gestação. Borodin adopta na sua primeira sinfonia a mesma tonalidade, mi bemol maior, e o mesmo compasso, ternário, da terceira sinfonia Renana de Schumann. E tal como na primeira sinfonia de Schumann, a introdução lenta, Adagio, apresenta textualmente o tema principal do Allegro, só que no modo menor. Tocado pelos baixos, tem 4 componentes que convém fixar. Um primeiro compasso em síncopas, um segundo compasso que usa o intervalo de quarta num desenho típico de tímpanos. Pam, pam, pam, pam. Um terceiro compasso que faz uma escala ascendente em emíula de 6x8. E um quarto compasso que reafirma o compasso ternário com o intervalo da segunda maior. Perdoa-se-nos o arrazoado técnico, mas vale a pena notar como cada um desses desenhos vai tomar vida própria ao longo do andamento.

E nesta entrada dos sopros, imitando o tema mais rápido e em terceiras paralelas, encontramos uma cor que iria ser explorada por Sibelius. Também o segundo tema do Allegro, com sensuais cromatismos, é pronunciado nesta introdução, em que Borodin já revela os seus poderes de alquimista no domínio da harmonia.

O início do Allegro corresponde à mudança límpida para Mi bemol maior, com trompas e clarinetes a fazer uma expectante harmonia de intervalos de quarta. Depois de 25 compassos de expectativa, é que surge o tema nos violinos, radiante no modo maior. As síncopas, o desenho de tímpanos, a escala saltitante, tudo contribui para uma expressão de vitalidade e alegria sã, típica de Borodin. Um tema de transição surpreende-nos com a sua sensual viragem para a tonalidade tão remota de Ré maior, em lânguidos cromatismos que são também inconfundíveis do compositor. O segundo tema oficial surge, ortodoxamente, na dominante Si bemol maior, tocado pelo oboé e acompanhado apenas por clarinetes e fagotes. É com uma bela cadência modal que termina a exposição em Sol menor. Começa então um vasto desenvolvimento. Considerando que a exposição do Allegro dura apenas 2 minutos e meio, os 5 minutos do desenvolvimento são uma profunda alteração nas proporções tradicionais da forma sonata. Mas Borodin era um alquimista e consegue manter continuamente o interesse. Vale a pena apreciar a maneira como decompõe e mistura os temas. Não há vislumbre de academismo. E certas harmonias são de uma novidade surpreendente para 1862.

Na reexposição, o som do tema surge de forma muito pouco convencional em Ré maior, ou seja, meio tom abaixo da tónica. Acontece que Ré maior é a dominante de Sol menor, tonalidade pela qual todo o andamento tem uma estranha atração. A tal ponto que, já depois da reexposição, há uma conclusão nessa tonalidade, que quase parece o fim do andamento. Mas uma coda num tempo mais lento, andantino, repõe calmamente a tónica de Mi bemol maior, numa despedida serena do multifacetado tema principal. Antes de ouvir todo o andamento, que tem uma duração total de 14 minutos, gostaria de dar apenas mais um exemplo da originalidade harmónica de Borodin. Surge no desenvolvimento extra que há depois da reexposição. Uma pedal teimosa das trompas dá aso a sobreposições dissonantes inusuais para 1860.

O scherzo da Primeira Sinfonia de Borodin tem uma vivacidade em compasso de 3x8, tributária dos scherzi de Beethoven. Mas logo na progressão harmónica do início sentimos um sabor inconfundivelmente borodiniano.

A apetência por choques de segunda maior é um traço característico do compositor. E aqui temos um exemplo, seguido de uma progressão de quatro notas, algo disruptiva do ponto de vista tonal. Uma daquelas incursões por terrenos inusuais que deu tanta vitalidade e influência à escola russa. Refira-se ainda à originalidade do trio, a secção central do andamento, que é na tonalidade rara de Si maior, com uma forte tendência para Sol sustenido menor. Borodin usa um tema de sabor popular russo e, em conformidade com o que acontece em tantas canções populares desse país, muda constantemente de compasso. Temos aqui uma alternância de 3x4, 4x4 e 2x4, que provavelmente chamou a atenção de Stravinsky.

Conhecemos o delicioso segundo andamento, Scherzo Prestissimo, da primeira sinfonia de Borodin, continuando com Valery Gergiev e a Filarmónica de Roterdão.

indicativo da originalidade harmónica de Borodin, é o início do andante da sua primeira sinfonia. Contrabaixos e violetas formam um tapete de quatro intervalos de quinta sobrepostos, sobre o qual surge a bela melodia dos violoncelos, típica do compositor pela escolha dos intervalos e pelos seus melismas orientalizantes. Este andamento é, a bem dizer, monotemático, mesmo na parte central, em que os acompanhamentos se tornam mais obstinados, o clímax é atingido com o regresso pujante da melodia em ré maior, tal como no início. O final do andamento é também inconfundivelmente borodiniano, na sua etérea ascensão de laivos asiáticos. Ouçamos o terceiro andamento da primeira sinfonia de Borodin, que tem uma duração aproximada de 7 minutos.

Já referimos o nome de Schumann ao falar do primeiro andamento da primeira sinfonia de Borodin, mas só ao chegar ao quarto andamento é que a influência do mestre alemão se torna por demais evidente. Abandonando pela primeira vez o compasso ternário, todos os andamentos anteriores eram em compasso ternário, Borodin usa um tema em compasso quaternário alla breve, cujo ritmo é precisamente o mesmo do tema principal da primeira sinfonia de Schumann. Este é também o único andamento em que o plano formal é mais decalcado da tradição germânica, uma forma sonata que cumpre todas as regras. O segundo tema, mais melódico, caracteriza-se pelas acentuações no tempo fraco. Ao ouvi-lo, não se dá por isso, mas as conclusões destes desvios virão mais tarde. A exposição termina ajuizadamente na dominante si bemol maior. E para compensar a brevidade da exposição, menos de um minuto e meio nesta gravação, Borodin vai ao ponto de repeti-la, prática anacrónica de que vamos prescindir aqui. O desenvolvimento dura o triplo e termina com uma passagem cuja irregularidade das acentuações atinge o zénite. Sem mudar o compasso quaternário, é como se estivéssemos a ouvir uma variedade métrica digna de Stravinsky. É impossível adivinhar onde vão cair as acentuações.

E aqui começa a reexposição, maestoso, com o tema principal duplamente mais lento. Ouçamos o último andamento, Finale Allegro, da primeira sinfonia em Mi bemol maior de Alexander Borodin.

Valery Gergiev dirigiu a Orquestra Filarmónica de Roterdão no final da Primeira Sinfonia de Borodin. Esta obra, começada em 1862, foi terminada no início de 1867, ou seja, 2 anos depois da Primeira Sinfonia de Rimsky-Korsakov e 1 ano depois da Primeira Sinfonia de Tchaikovsky. Depois de uma estreia informal, a 7 de março de 1868, que causou má impressão porque as partes orquestrais estavam crivadas de erros, a estreia oficial deu-se a 16 de janeiro de 1869, também sob a direção de Balakirev, e teve bastante sucesso, motivando Borodin para escrever uma segunda sinfonia. Esta também teria um longo período de gestação, e é essa obra épica e genial que será dedicada à nossa próxima emissão de hoje 8 dias. Este programa teve assistência técnica de Ana Almeida e de João Monteverde.

Escutamos agora a mais conhecida peça do norueguês Johan Svendsen, o romance para violino e orquestra, opus 26.

0: O romance Opus 26 de Johann Svensson, pela violinista Marianna Thorsen, Orquestra Filarmónica de Bergen e maestro Niemeyer-Vy.
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0: contas da vida.
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0: o dinheiro. O dinheiro. Esse malvado demónio, esqueleto da ganância. Esse gênio da lâmpada que faz o ego crescer, que faz as delícias de um e compra os desejos de outros. Esse desgraçado que tantas vidas desgraça. É uma personagem sempre presente na vida dos compositores ao longo do tempo. Ontem, como hoje, foi sempre preciso fazer contas à vida. Munique, Alemanha. Dos seus aposentos, o mestre de capela da corte de Munique, o então já renomado Orlando Lassus, escreve ao seu senhor, o futuro duque Guilherme V da Baviera, filho de Alberto V, o magnânimo, a quem Lassus servia, e a quem escreve para lhe falar de contas e da forma como está decidido a investir os seus dividendos sob a bênção do duque, seu protetor.
2: Hoje, sexta-feira, ilustre príncipe e meu grande senhor, o secretário de Vossa Excelência veio ter comigo e falou-me em segredo, transmitindo uma magnífica saudação de meu senhor, o príncipe, a quem tanto admiro, que deseja que eu vá visitar, não o doente, mas a própria Vossa Excelência. Respondo que, se o momento for conveniente para mim e Vossa Excelência ordenar, deves fazê-lo, irei fazer por ir. A razão pela qual digo que irei fazer por ir é que recentemente, há 6 dias, voltei a assumir a responsabilidade pelos nossos coralistas e também lhes estou a ensinar música, pelo que não posso ausentar-me por muito tempo de Munique. Além disso, Carlo, o tenor italiano, partiu para Roma sob a licença do nosso senhor, o Duque, e para a viagem eu vendi-lhe a baixo preço o meu cavalo que Vossa Excelência me tinha dado. Por todas estas razões, sei bem como partir, mas não sei como regressar, embora tenha confiança suficiente de que Vossa Excelência me proporcionará os meios para o fazer. Além disso, no que diz respeito ao meu dinheiro de que falámos, eu falei longamente sobre isso com o Sr. Hans Jakob Fugger e gostaria de o usar para comprar alguma propriedade rural. Por isso, deixo tudo à boa vontade de Vossa Excelência, cujas mãos beijo muito humildemente, e também da Princesa René, de cujo jardim sinto saudades, onde nunca tive a felicidade de beber água ou vinho. E assim termino.
0: Pouco tempo depois, já no recato da sua nova casa, Lassus, que em pequeno ficara conhecido como Orfeu belga, tal o encanto que emanava da sua voz, agora já no alto dos seus 60 anos, terminava uma das suas obras mais deslumbrantes, o Requiem a 5 partes.

0: Lassus permaneceu até ao final da vida em Munique. Não lhe faltaram convites para voltar a servir grandes aristocratas italianos, mas manteve-se sempre no acolhimento da sua casa e do seu jardim em Munique. E assim ajudou a semear uma nova vida musical no espaço germânico que, a partir da geração que lhe sucedeu, nunca mais parou de ser um campo fértil na toada da história da música. Que o digam os contemporâneos de Heinrich Schütz, que tiveram o privilégio de ouvir a sua inovadora música. 1621. Em Dresden, Schütz é então mestre da música da corte e um dos mais prestigiados compositores do seu tempo. No entanto, nem tudo são rosas. É isso mesmo que o compositor demonstra ao secretário do Tesouro, Wilhelm Ludwig Mozart, a 3 de julho, quando se vê obrigado a intervir a pedir ao tesoureiro do eleitor que interceda para cuidar que o dinheiro do seu senhor é bem gasto.
1: Não posso, nas circunstâncias atuais, deixar de incomodar o meu amável secretário do Tesouro com esta carta e de o informar, como é meu dever, que algum dinheiro foi recentemente enviado pelo eleitor para Nuremberg para a aquisição de cordas para a música do eleitor, encomendadas a Jobst Müller, que fabrica cordas de aço para instrumentos tão excelentes que não se encontram em mais lado nenhum. Ora, o referido Müller informou-me por escrito que teria todo o gosto em atender a esse pedido e produzir as referidas cordas, mas que alguns mestres, seus colegas da guilda, não o deixam fazer essas cordas invulgares e melhores do que as que eles conseguem produzir. Se alguma pequena injunção fosse enviada ao Conselho em Nuremberg pelo nosso graciosíssimo senhor, ele já receberia, sem dúvida, a necessária permissão. Considerando que, caro senhor secretário do Tesouro, as boas cordas são tão importantes para mim e para os meus colegas de profissão como, digamos, uma boa pistola ou outras armas para um soldado, peço-lhe que não se ofenda de eu o incomodar com isto e solicito respeitosamente que se digne obter aquela pequena ordem de Nossa Senhoria ao Conselho de Nuremberg a respeito do dito Jobst Müller, para que este seja solicitado a fornecer tantas cordas de instrumentos da melhor qualidade quanto a Casa Real necessitar. E rogo-lhe, uma vez que um mensageiro familiarizado com estes assuntos irá lá dentro de dias, que me envie a ordem assim que possível. Isto não só beneficia toda a música, como também é vantajoso para a Nossa Senhora.

Salvaguardar a qualidade da música da corte. As cordas chegaram e, para seu deleite, Schütz podia finalmente tirar os dividendos disso mesmo, quando, pouco tempo depois, em 1623, colocou em música a história do nascimento de Cristo.

0: 1707, Mühlhausen, Turíngia Germânica. Johann Sebastian Bach é nomeado para o cargo de organista na Igreja de São Brás. Foi um ano cheio. Bach pôde compor algumas das suas primeiras cantatas e muita música para órgão que faria dele o organista mais popular da região. Aos 22 anos, em outubro desse ano de 1707, Bach casou-se com Maria Bárbara Bach e começou a ter de fazer ainda mais contas à vida para sustentar a sua família. Cerca de um ano depois, Bach vê-se na iminência de poder ser o escolhido como organista e músico de câmara da corte de Weimar, um cenário que permitiria ao compositor melhorar consideravelmente a sua condição financeira. Aos seus patronos em Mühlhausen, Bach escreve uma missiva onde a sua omnipresente devoção religiosa e dedicação não deixam, no entanto, esbater o seu pragmatismo. 25 de junho de 1708.
1: A forma como vossas excelências, meus respeitáveis patronos, me aceitaram com tanta amabilidade para o cargo de organista da Igreja de São Brás, quando este ficou vago há um ano, e a vossa benevolência em me permitir desfrutar de uma vida melhor, irei sempre reconhecer com obediente gratidão. Embora eu tenha trabalhado sempre para alcançar o principal propósito das minhas funções, ou seja, uma música sacra bem regulamentada, para a glória de Deus e em conformidade com os seus desejos, e embora eu tenha ajudado o máximo possível, dentro dos meus modestos recursos, a dar a conhecer a música sacra que se desenvolve em quase todas as cidades e que muitas vezes é melhor do que a harmonia que é praticada aqui, e portanto tivesse adquirido de longe, não sem custo, um bom acervo das mais belas composições sacras, assim como também cumpri o meu dever ao entregar o projeto para remediar as falhas do órgão, e teria cumprido de bom grado todas as outras obrigações do meu cargo, não foi possível realizar tudo isso sem obstáculos. E, de momento, quase não há sinais de que uma mudança possa ocorrer no futuro, embora isso alegrasse as almas pertencentes a esta mesma igreja. Devo ainda humildemente acrescentar que, por mais simples que seja o meu modo de vida, não posso viver em dificuldades, tendo em conta a renda da casa e outras despesas essenciais. Ora, Deus fez com que se me apresentasse uma mudança inesperada, na qual vejo a possibilidade de uma vida mais adequada e a realização do meu objetivo de uma música sacra bem regulamentada.

0: sem mais problemas, dado que recebia graciosa admissão na Capela da Corte e Música de Câmara de Sua Alteza Sereníssima de Sachsen-Weimar. Assim sendo, senti que devia comunicar a minha intenção a respeito deste assunto, com respeito e obediência, aos meus graciosíssimos patronos e, ao mesmo tempo, rogo-lhes que se contentem com os modestos serviços que tenho prestado à Igreja e que me concedam o mais brevemente possível admissão. Se puder contribuir de alguma forma para o serviço da Igreja de Vossas Senhorias, falo-ei mais em atos do que em palavras, permanecendo para sempre, graciosíssimos patronos e senhores, o mais obediente servidor de Vossas Senhorias.
1: Assim foi. Barre mudou-se para Weimar, para ocupar o seu novo cargo, e foi aí que, pouco tempo depois, deu à luz uma das suas obras-primas para órgão, a Passacaglia e Fuga em Dó Menor, BWV 582.

0: Em 1736, Bach conseguiu que o seu filho, Johann Gottfried Bernhard, fosse escolhido como organista em Sangerhausen, depois de interceder junto de Johann Friedrich Klemm, membro do conselho da cidade. Mas, qual ovelha negra, Johann Gottfried era um prodígio de responsabilidade que levou o seu pai quase ao desespero, com problemas por sanar e contas para pagar. 24 de maio de 1738, Johann Sebastian Bach ao Sr. Klemm.
1: Não vejo meu filho desde o ano passado, quando tive a honra de receber muitas gentilezas de Vossa Excelência. Vossa Excelência sabe também que, nessa altura, paguei não só a sua hospedagem, além de deixar alguns ducados para saldar algumas contas na esperança de que ele iniciasse agora uma nova vida. Mas agora, com grande consternação, deparo-me novamente com a notícia de que ele voltou a pedir dinheiro emprestado aqui e ali, sem alterar minimamente o seu modo de vida. Pelo contrário, ausentou-se e até hoje não me deu qualquer indício do seu paradeiro. O que devo dizer ou fazer? Uma vez que nenhuma admoestação, nem mesmo todo o cuidado e auxílio amorosos são suficientes, devo suportar a minha cruz com paciência e entregar o meu filho rebelde apenas à misericórdia de Deus, sem duvidar que ele ouvirá o meu doloroso apelo e, no fim, agirá de tal forma, segundo a sua santa vontade, que aprenderá a reconhecer que a lição se deve inteiramente à bondade divina. Agora que abri o meu coração a Vossa Excelência, tenho plena confiança de que não me imputará a má conduta do meu filho, mas convencer-se-á de que um pai dedicado, cujos filhos lhe são mais queridos, procura fazer tudo para promover o seu bem-estar. Foi isso que me impeliu, na altura em que Vossa Excelência tinha a vaga, a recomendá-lo da melhor forma possível, na esperança de que o estilo de vida mais civilizado de Sangerhausen e dos seus iminentes patronos o levassem a um comportamento diferente. E por isso, expresso novamente os meus mais sinceros agradecimentos a Vossa Excelência por ter sido responsável pela sua promoção. Também não duvido que Vossa Excelência tentará convencer o seu nobre conselho a adiar a mudança iminente até que se saiba onde ele está, para que se possa apurar o que ele decidiu fazer no futuro: permanecer e mudar o seu estilo de vida ou procurar fortuna noutro lugar.
0: Contas da vida. A permanente luta por uma vida melhor. Viena, 24 de novembro de 1812. Franz Schubert escreve ao seu irmão Ferdinand em busca de auxílio para esse desígnio.
2: Há muito tempo que tenho vindo a refletir sobre a minha situação e cheguei à conclusão que, embora sendo globalmente satisfatória, não melhorou consideravelmente. Tu sabes por experiência própria que toda a gente gosta de comer um pãozinho ou umas maçãs de vez em quando. Ainda mais se depois de um almoço medíocre já não conseguirmos pôr os olhos numa refeição miserável à noite durante 8 horas e meia. Este desejo, que muitas vezes se tornou insistente, está a tornar-se cada vez mais frequente e eu tive de acabar por mudar essa situação. O pouco que recebo do pai desaparece logo nos primeiros dias. E depois, o que farei eu no resto do tempo? Todo aquele que nele crê não será envergonhado. Mateus, capítulo 3, versículo 4. Eu também pensava assim. E se tu me enviasses alguns kreutzer por mês? Nem darias por isso na tua carteira, enquanto eu, na minha cela, me consideraria um sortudo e ficaria contente. Repito, apoio-me nas palavras do apóstolo Mateus, onde diz: quem tiver duas túnicas, dê uma ao pobre, etc. Entretanto, espero que dês ouvidos à voz que incessantemente te chama para te lembrares do teu amado, pobre, esperançoso e novamente pobre irmão France.

0: 15 anos depois, e também na cidade de Viena, é Ludwig van Beethoven que sofre as agruras de ter de fazer contas à vida, como conta numa carta que seguiu a 18 de março para Londres, endereçada ao insigne pianista Ignaz Moscheles.
1: Meu caro Moscheles, não consigo descrever por palavras os sentimentos que senti ao ler a sua carta de 1 de março. A magnanimidade da Sociedade Filarmónica, que praticamente antecipou o meu pedido, comoveu-me profundamente. Imploro-lhe, pois, caro Moscheles, que seja o instrumento através do qual possa expressar os meus mais sinceros e calorosos agradecimentos à Sociedade Filarmónica pela sua excepcional compaixão e apoio. Fui obrigado a solicitar de imediato o pagamento integral de 1000 florins, pois encontrava-me na desagradável situação de ter de pedir dinheiro emprestado, o que me traria novas dificuldades. Relativamente ao concerto que a Sociedade Filarmónica decidiu oferecer em meu benefício, peço à Sociedade que não abandone este nobre projeto e que desconte da receita do concerto os 1000 florins que já me foram transferidos antecipadamente. E caso a Sociedade me conceda a gentileza de ficar com o remanescente, comprometo-me a retribuir o meu agradecimento, prometendo compor para ela uma nova sinfonia ou uma nova abertura ou algo mais que a Sociedade desejar. Que o céu me devolva em breve a saúde e provarei aos nobres ingleses que sei apreciar a sua compaixão pelo meu triste destino.
0: Beethoven encontrava-se gravemente doente e em sérias dificuldades financeiras há alguns meses. A isso, a Sociedade Filarmónica de Londres, que tinha 2 anos antes assinado a primeira audição da 9ª Sinfonia em Inglaterra, arrecadou agora 100 libras para benefício de Beethoven, uma quantia substancial na época, há que dizer. No entanto, uma semana depois desta carta, Beethoven morria a 26 de março.

0: 1848, Praga. O compositor checo Bedřich Smetana tem 24 anos. A vida não lhe sorri bastante, a não ser pela persistente resiliência em manter viva a chama da inspiração musical. Mas o sucesso que lhe permitirá viver da música e pagar as suas dívidas, esse tarde em aparecer. Smetana decide enviar a Liszt o manuscrito dos seus Six Morceaux Caractéristiques, o seu Opus 1, dedicado precisamente a Franz Liszt, na expectativa de que este possa aceitar ser um benemérito protetor e ajude à publicação da obra e a que Smetana possa ter uma nova chama de esperança num futuro sucesso que ajude a pagar contas. 23 de março de 1848.
1: Desde a infância que me dediquei aos estudos literários e, embora adorasse música, só a conseguia praticar para meu relaxamento e prazer. Mas que instrução tive eu? Aos 17 anos não sabia a diferença entre dó sustenido e ré bemol. A teoria da harmonia era um livro fechado para mim. Mesmo assim, escrevia música. Aos 19 anos, quebrei as correntes que me prendiam aos meus estudos e dediquei-me com toda a diligência à música, sob a orientação de um professor competente em Praga. Tenho agora 24 anos e estudei todos os ramos da música e produzi uma série de exercícios de modo a que atingisse uma certa rotina. Mas tive de pagar bem caro pela minha instrução. Pobre, desamparado, sem amigos. Só este ano, depois de ter conseguido algumas aulas graças às minhas apresentações públicas e a algum reconhecimento do meu modesto talento, é que, depois de muitas poupanças, pude pagar parte das minhas dívidas. Mas quando poderei pagar a outra metade? As minhas aulas rendem-me 12 florins por mês, o suficiente apenas para não morrer de fome. Não consigo publicar as minhas obras porque teria de investir dinheiro para isso e, infelizmente, não consigo poupar o suficiente. Além disso, acredito que terei dificuldades em sustentar-me apenas a compor. Os mecenas a quem recorri prometeram-me um mundo. Até agora, porém, ninguém fez nada por mim. Devo dizer que fiquei quase em desespero quando recebi a notícia de que os meus pais tinham chegado a um ponto tão baixo que se tornaram quase mendigos. Oh, senhor, o que eu não teria feito para os ajudar? No meu desespero, sem perspectivas de ajuda e completamente sem amigos, ocorreu-me um pensamento repentino. O nome Liszt, numa partitura que estava em cima da minha mesa. Comoveu-me contar-lhe tudo, a si, um artista sem igual, cuja magnanimidade o mundo inteiro conhece. Para que se familiarizasse com as minhas modestas capacidades, compus este esboço, a primeira obra que talvez me apresente ao público. Agora, apresento-me perante vós com o pedido de que aceitem gentilmente esta obra e a publiquem. O seu nome abrirá as portas do mundo musical às minhas obras. O seu nome será a causa da minha felicidade futura, da minha eterna gratidão. Posso contar consigo? A minha impaciência, o meu medo até que a sua decisão seja tomada são indescritíveis e peço-lhe encarecidamente que não leve muito tempo e não me deixe à mercê de dúvidas torturantes. Posso atrever-me a fazer mais um pedido? A minha situação atual é terrível. Que Deus proteja todos os artistas de profissões semelhantes, mas poderia facilmente garantir o meu sustento, o que faria de mim o homem mais feliz da Terra, uma vez que estaria em condições de realizar o meu único desejo, ou seja, cuidar dos meus pobres pais até ao fim, se conseguisse algum apoio para o meu plano. Consiste em eu poder abrir um instituto de música. O que já existe em Praga tem cerca de 100 alunos. Outro que foi aberto no ano passado por um músico adquiriu num ano mais de 80 alunos, o que significa um rendimento de cerca de 400 florins por mês para os fundadores.
0: Liszt acabou por não enviar dinheiro a Smetana. Mas engane-se aquele que pense no compositor húngaro como um ingrato ou insensível. Através da sua esfera de influência, Franz Liszt conseguiu convencer o editor Kirchner, de Leipzig, a publicar os estudos de Smetana, que lhe ficou eternamente grato e ainda aceitou os reparos de Liszt para aquele que viria a ser o título definitivo do primeiro desses estudos. Na Floresta.

0: Em 1854, a situação de Richard Wagner não era melhor que a de Smetana. Como conta, a 4 de março, também a Franz Liszt, na expectativa que o seu amigo o consiga, na verdade, ajudar com alguns trocos.
1: Estou a trabalhar arduamente. Conheces alguém que seria adequado para transcrever a partitura completa a partir dos meus rascunhos a lápis desordenados? Desta vez adotei um método de trabalho completamente diferente, mas a partitura definitiva vai matar-me. Está a consumir-me tempo que poderia ser mais bem aproveitado noutras coisas. Além de eu estar tão exausto com toda esta escrita que me está a deixar doente e a tirar-me a vontade de trabalhar a sério. Devo dizer que sou um tanto ridículo querer ter um secretário quando mal me consigo sustentar. Perguntas-me, meu querido amigo, quanto somam as minhas dívidas mais urgentes? Já que perguntas, direi francamente que a minha única saída foi apresentar letras de câmbio a artesãos, etc., que mais precisavam de dinheiro. Estas letras de câmbio vencem em meados de abril. Deus sabe como as vou pagar. Se ao menos pudesse continuar até ao outono, quando voltarei a receber dinheiro dos vários teatros. Se conseguisse um empréstimo, 5 mil francos, a pagar até ao final do ano, livrar-me-ia dos tormentos do inferno. Pedi emprestado tudo o que pude à única pessoa a quem pude recorrer aqui, o pobre Sulzer, a quem reduzi a um estado de extremo embaraço pela minha incapacidade de lhe pagar. Esta é mais uma fonte de tormento. Mal consigo olhar para os seus olhos. É o que acontece quando se é amante do luxo por natureza e, no entanto, condenado a saco e cinzas. Se me puderes ajudar, será um ato de misericórdia divina. Não há por aí nenhum entusiasta da música alemã que me considere digno de alguns milhares de thalers durante meio ano

Cerca de 15 anos mais tarde, Liszt passaria a ser mais do que um amigo e artista referencial para Wagner, para passar a ser também seu sogro, quando este último casou com Cosima Liszt em 1870. A ela, Wagner dedicou, na mesma altura, o seu Idílio de Siegfried, que viria, aliás, a ser o nome do seu filho.

0: A amargura de não saber como sair das amarras, das dificuldades, do hiato que prende o vôo do artista e que lhe interroga quando chegará o sustento para se manter à tona, para projetar e fazer vingar a sua arte, essa luta, essa teia, parece permanente na história. 5 anos depois, a alguns metros apenas, mas na mesma Viena sempre presente do século XIX, a 12 de janeiro de 1875, Anton Bruckner escrevia a Moritz von Mayfeld, um músico amador com grande fama, político e um dos protetores e patronos de Bruckner na capital austríaca.
1: Prezado senhor, a minha quarta sinfonia está concluída. Ainda assim, aprimorei consideravelmente a sinfonia Wagner. O maestro de Wagner, Hans Richter, esteve em Viena e comentou em diversos círculos o quão esplendidamente Wagner a descreve. Até Herbeck me disse uma vez que eu deveria verificar se não conseguiria algum tipo de ajuda de Wagner. Só tenho o conservatório, com o qual é impossível viver. Já tive de pedir dinheiro emprestado em setembro e novamente 700 florins mais tarde, se não quisesse morrer de fome. Ninguém me ajuda. Felizmente, alguns estrangeiros vieram ter aulas comigo. Caso contrário, teria de mendigar. E há mais. Pedi a todos os chefes dos professores de piano alguns alunos. Todos prometeram. Mas à exceção de algumas aulas de teoria musical, não consegui mais nada. Vossa Excelência vê que a situação está a tornar-se grave. Iria de bom grado para o estrangeiro se conseguisse um emprego estável. Para onde me voltarei? Eu não deveria ter vindo para Viena, tivesse eu previsto tudo isto. Seria muito fácil os meus inimigos expulsarem-me do conservatório se assim quisessem. Estou surpreendido que isso ainda não tenha acontecido.
0: Apesar de todas as dificuldades, a sua quarta sinfonia, conhecida como Romântica, estava concluída. E em pouco mais de um mês, Bruckner terminava a quinta sinfonia, cujo andamento inicial é um testemunho artístico claramente biográfico de um período difícil e pesado, marcado pelas dificuldades financeiras e pessoais que não cessariam por ali.

0: 1906, Coimbra. Em Portugal, durante uma digressão com o violinista Franz von Vexei, o jovem Béla Bartók senta-se no seu quarto para escrever à sua mãe a dar notícias e, entre outras coisas, dá-lhe também novas sobre esse ingrediente tão importante também na vida de um artista, o cachê. 11 de abril de 1906.
1: Querida mãe, aqui está a carta prometida. Terminámos a digressão com muita alegria. Deixe-me contar-lhe tudo. A digressão em si e as apresentações proporcionaram, pelo menos, muitas experiências interessantes e, muitas vezes, divertidas. Este trabalho de robô musical é uma coisa feia. Pelo menos, é o que quase acaba por ser no caso do pequeno Vexei, por causa dos ensaios árduos. Aliás, é essa a razão pela qual ele quase não vê nada do mundo. Não consegue, por causa de tantos ensaios, já que dar concertos é um assunto sério e o trabalho técnico que se oferece deve ser irrepreensível. O público era sempre pouco. Então, o empresário espanhol teve certamente prejuízo. Vexei recebia 1.500 francos e o empresário parisiense também 1.500 francos por concerto. Por isso, tinha de pagar 3.000 francos por noite só de cachês. Mas o agente parisiense é um tremendo vigarista. Fica com 50% dos cachês dos artistas.

0: se muitos são os que sofrem a fazer contas à vida, outros nem por isso. Que o diga Paganini, que em 1828, do alto da sua fama internacional e da riqueza que essa mesma popularidade lhe permitiu amealhar, escrevia assim a Luigi Guglielmo Germi, a 5 de julho de 1828, quando estava hospedado em Viena, a meio de uma digressão.
1: Eu já teria dado o meu 14º recital se não estivesse com a minha saúde tão debilitada. Mas darei o meu melhor, se não na próxima semana, então na seguinte, para atender aos desejos muito gentis de Sua Majestade, a Arquiduquesa Marie-Louise, a quem terei de informar sobre a minha recuperação. O desejo de me voltar a ouvir persistirá sempre. Quantos Paganinis acha que existem neste mundo? Não acredito que fosse vantajoso ou glorioso para mim dar recitais em pequenas cidades. Assim, em agosto, irei a Munique, Praga, Dresden, Berlim, Frankfurt, Estugarda, Estrasburgo, Chalon, Paris e, em abril do próximo ano, Londres. Entreguei ao Banco Austríaco de Eskels mais de 15 mil liras austríacas. As 60 mil anteriores vencem a 1 de dezembro e as 15 mil a 1 de janeiro de 1829. Que isto sirva de informação, pois poderei decidir retirá-las mais tarde para investir em Génova. Adeus, saudações a todos, o seu Paganini.
0: O dinheiro, sempre o dinheiro. Sempre o dinheiro a marcar as contas da vida.

Além do autor, participaram neste episódio André Pinto, Pedro Rafael Costa, João Almeida, Pedro Costa, António Pires Veloso, João Paulo Baltazar, Luís Caetano, Paulo Alves Guerra, Pedro Ramos, André Cunha Leal e Alexandra Corvela. Ouvimos em primeiro plano o Requiem de Orlando Lassus pelo Choir of Girton College e Historic Brass of the Guildhall, a Sinfonia de Abertura da História de Nascimento de Cristo, de Heinrich Schütz, pela Música Polifónica de Louis Devos, a Passacaglia em Dó Menor BWV 582 de Johann Sebastian Bach por Tony Koopman, o andamento final da 9ª Sinfonia de Ludwig van Beethoven pela Orquestra de Câmara da Europa sob direção de Nikolaus Arnoncourt, na Floresta de Bedřich Smetana por Jitka Čechova, Idílio de Siegfried de Richard Wagner pela Orquestra da Gewandhaus, direção de Andris Nelsons, o primeiro andamento da 5ª Sinfonia de Anton Bruckner pela Filarmónica de Berlim, direção de Bernard Haitink, e o Capricho número 24 de Niccolò Paganini por Itzhak Perlman.

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0: palavras que o vento não leva.
1: O espírito desilude no trato pessoal, mas a estupidez é sempre produtiva. Se a deixarmos atuar sobre o espírito, pode causar-lhe um total esgotamento, ao passo que este não tem qualquer influência revitalizante sobre a estupidez. A forma como decaímos fisicamente ao longo da conversação com um tolo, a forma como a complexão se torna baça e a pele flácida, tudo isso deveria constituir um problema medicinal. Uma pessoa talvez acabe de perder meio quilo, e isso tem o que se lhe diga, tal como qualquer cura de emagrecimento violenta. Do livro Aforismos, de Karl Kraus, um dos maiores escritores satíricos em língua alemã do século XX. Considerava o aforismo aquilo que exige mais esforço.
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2: Vamos transmitir uma gravação cedida pela Rádio Televisão Suíça. No programa de hoje, um concerto realizado na Noda BCVS em Sion, no dia 26 de agosto de 2025. Participou neste concerto a violinista Janine Jansen e a orquestra da Suíça Romanda foi dirigida por Lorenzo Viotti, na Sinfonia número 2 de Schubert, no concerto para violino de Felix Mendelssohn e iniciar de Andreas Zurbriggen, Minuit, Un plan ciel bleu, uma obra para orquestra deste compositor suíço nascido em 1986, cuja música tem sido apresentada por várias orquestras e em diferentes contextos ligados à criação contemporânea. Minuit en plein ciel bleu, ou Meia-noite em pleno céu azul, é uma obra para orquestra escrita para a inauguração desta sala de concertos, Noda BCVS em Sion, no cantão de Valais. A estreia mundial aconteceu neste dia 26 de agosto de 2025 pela Orquestra da Suíça Romanda, sob a direção de Lorenzo Viotti.

0: Alors ça pour une musique d'ouverture.
1: Minuit en plein ciel bleu, obra do compositor suíço nascido em 1986, Andreas Zurbriggen. Uma obra em estreia mundial para a inauguração desta nova sala de concertos Noda BCVS em Sion. Tocou a orquestra da Suíça Romanda sob a direção de Lorenzo Viotti. Estamos a transmitir uma gravação cedida pela Rádio Televisão Suíça no concerto inaugural da Sala Noda BCVS em Sion, no dia 26 de agosto de 2025, e que prosseguiu com música de Felix Mendelssohn. Concerto para violino e orquestra em Mi menor, opus 64, pela violinista Janine Jansen e orquestra da Suíça Romanda, sob a direção de Lorenzo Viotti.

Felix Mendelssohn, concerto para violino e orquestra Mi menor, opus 64, pela violinista Janine Jansen e orquestra da Suíça Romanda, sob a direção de Lorenzo Viotti. Estamos a transmitir uma gravação cedida pela Rádio Televisão Suíça do concerto inaugural da Sala Noda BCVS em Sion, no dia 26 de agosto de 2025, e que terminou com a Sinfonia número 2 em Si Bemol Maior, o Deutsch 125 de Franz Schubert. Toca a Orquestra da Suíça Romanda, sob a direção de Lorenzo Viotti.

Franz Schubert, Sinfonia número 2 em si bemol maior, Deutsch 125, Orquestra da Suíça Romanda, sob a direção de Lorenzo Viotti. Transmitimos um concerto em que participou igualmente a violinista Janine Jansen, preenchido com obras de Schubert, Mendelssohn e Andreas Zurbriggen. O concerto inaugural, da Sala Noda BCVS em Sion, no dia 26 de agosto de 2025. Foi uma gravação cedida pela Rádio Televisão Suíça.

Prossegue a emissão da Antena 2 com música de Johann Sebastian Bach. Drama per musica, a cantata profana BWV 30A, pelo soprano Monica Frimer, alto Robin Blaze, tenor Marcus Schaffer, baixo Stephen MacLeod, o agrupamento Les Chantres du Centre de Musique Baroque à Versailles e o agrupamento instrumental Café Zimmermann, sob a direção de Gustave Léonard.

0: Johann Sebastian Bach, cantata BWV 30A, uma cantata profana que escutámos na interpretação do soprano Mónica Frimer, do alto Robin Blaze, tenor Marcus Schaeffer, baixo Stephen MacLeod, Le Chantre du Centre de Musique Baroque de Versailles e o Café Zimmermann, sob a direção de Gustave Léonard.
1: E ficamos agora com o excerto de Béatrice Bénédicte, de Hector Berlioz.

0: A voz de Susan Graham na interpretação desta ária de Béatrice Benedict, intitulada Dieu que viens je d'entendre, de Hector Berlioz, a orquestra do Covent Garden, dirigida por John Nelson. John Nelson.
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4: Viva a todos e sejam muito bem-vindos ao 15º episódio do Ofício da Eloquência, o segundo da série Música Antuga. Prosseguimos hoje o nosso turismo radiofónico caseiro, à descoberta de mais alguns dos grupos portugueses que se dedicam à música antiga. O América Antiga Ensemble foi fundado em 1995 pelo musicólogo e maestro Ricardo Bernardes. O seu principal foco interpretativo é a música dos séculos XVIII e XIX, mas com incursões também ao século XVII. Uma das marcas identitárias do América Antiga, que podemos vislumbrar desde logo a partir do próprio nome do grupo, são as pontes musicais transatlânticas que estabelece entre repertórios da tradição europeia, nomeadamente ibéricos e italianos, e a música antiga brasileira e hispano-americana. É precisamente nesse cruzamento entre a tradição europeia e a música do Brasil que se insere o excerto que vamos ouvir. O Glória da Missa em Ré Maior, do compositor brasileiro João de Deus de Castro Lobo, clérigo, organista e mestre de capela, ativo em Minas Gerais no primeiro terço do século XIX.

Um trabalho particularmente interessante do América Antiga foi a recuperação, em 2020, de uma versão do Requiem de Mozart a partir de manuscritos provenientes da Sé de Évora, do início do século XIX. Trata-se de uma versão que se insere numa prática performativa característica desta época em Portugal, de que já falámos no último episódio, que consistia em compor ou adaptar obras para uma combinação de vozes acompanhadas apenas pelos instrumentos de baixo contínuo. Parafraseando o diretor do ensemble, Ricardo Bernardes, a complexidade e destreza exibidos por este tipo de escrita levam-nos a considerar que estes arranjos não eram meras reduções ou simplificações, mas antes autêntica música de câmara. Escutemos o Lacrimosa do Requiem de Mozart, nesta sua versão éburense.

Depois desta viagem transatlântica, voltamos ao velho continente e à corte portuguesa do final do século XVIII. O Concerto Campestre foi fundado em 1997 pelo flautista e oboísta Pedro Lopes e Castro. O nome Concerto Campestre inspira-se num célebre quadro atribuído a Giorgione ou ao seu discípulo Tiziano, que o poderá ter completado já depois da morte do mestre. O ensemble interpreta um repertório eclético que abarca a música dos séculos XVI ao XVIII. De entre os seus diversificados projetos, destacamos aqui a recuperação e primeira apresentação moderna da serenata L'Angelica, de João de Sousa Carvalho. Compositor nascido em Estremoz, que exerceu alguns dos mais importantes cargos musicais na corte de Dona Maria I, nomeadamente compositor da Real Câmara, mestre de música de Suas Altezas Reais e professor do Real Seminário de Música da Patriarcal. L'Angelica é uma serenata composta para o aniversário de Dona Maria Benedita, irmã de Dona Maria I, a 25 de junho de 1778. O texto é uma adaptação de um libreto de Metastásio, baseado, por sua vez, no poema épico Orlando Furioso de Ariosto. Angélica, uma princesa oriental, encontra Medoro, um guerreiro sarraceno gravemente ferido em combate, e numa gruta trata das suas feridas e cuida dele. Os dois acabam por se apaixonar. Resolvem fugir, mas para isso terão de iludir Orlando, um guerreiro cristão. Angélica faz promessas de amor a Orlando para o distrair, e os dois, ela e Medoro, conseguem finalmente fugir. Mas Orlando descobre depois o seu ninho de amor e, ao encontrar provas irrefutáveis dele, enlouquece. Não tendo qualquer interlocutor por perto, descarrega então a sua loucura nos próprios astros. Que quereis de mim, ó cometas funestos, pois sinto o inferno no peito.

Terminado este desvario, surge um astro no céu. E qual é este astro, senão a própria aniversariante, a infanta Maria Benedita? Isto pode parecer algo estranho ou surreal hoje, mas era algo perfeitamente normal da época. Aliás, vem de trás, dos tempos de La Pellegrina e do Orfeu, de que já falamos noutros episódios, quando a música de cena era feita para ocasiões muito concretas. E aí, valia tudo, até adaptar histórias antigas para dar uma certa graxa aos homenageados. No coro final, canta-se uma espécie de parabéns a você, em versão de serenata. Que a terra esteja a ti submetida, ó Augusta Maria, ó amável Maria, bendita Maria, ó verdadeiro nosso amor, viva, viva Milanos, Maria, o teu soberano coração.

Deixamos a corte setecentista portuguesa para regressar à polifonia sacra dos séculos XVI e XVII. Os Cupertinos são um ensemble fundado em 2009 sob o patrocínio da Fundação Cupertino de Miranda, em Famalicão. O grupo dedica-se à polifonia portuguesa dos séculos XVI e XVII, com especial enfoque em compositores como Duarte Lobo, Manuel Cardoso, Filipe de Magalhães e Pedro de Cristo. O diretor artístico do grupo foi Luís Toscano, entre 2011 e 2023, estando atualmente a direção musical dos Cupertinos a cargo de Pedro Teixeira. No período sob direção de Luís Toscano, os Cupertinos desfrutaram de um forte vínculo ao projeto Mundos e Fundos do Centro de Estudos Clássicos e Humanísticos da Universidade de Coimbra, de que já falamos no último episódio, tendo dado a conhecer mais de 120 obras inéditas em primeira audição moderna. Um aspecto distintivo do trabalho deste grupo é o modo como articula a prática performativa e a investigação musicológica, desenvolvida sob a direção artística de Luís Toscano e a orientação científica de José Abreu, em que os próprios intérpretes participam ativamente no processo de transcrição, estudo e construção do repertório a partir das fontes originais. Vamos escutar as duas primeiras estrofes do hino Stabat Mater de Pedro de Cristo, músico do Mosteiro de Santa Cruz de Coimbra, obra apropriadamente designada como Lamentação da Virgem Maria no manuscrito em que se encontra preservada. De pé estava a Mãe Dolorosa, chorando junto da cruz, da qual pendia o seu filho, cuja alma gemente, triste e dolente, uma espada trespassara.

Como segundo exemplo do trabalho dos Cupertinos, vamos escutar um responsório de Natal de Duarte Lobo, mestre de capela da Sé de Lisboa durante quase 50 anos, desde cerca de 1591 até pelo menos 1639. O conjunto dos responsórios de Natal de Duarte Lobo chegou até nós incompleto, faltando a parte de um dos tenores do efetivo polifónico. Encarando esta lacuna como um desafio, a parte em falta foi reconstruída pelo musicólogo José Abreu, em estreita colaboração com os Cupertinos, num, passo a citar, desafiador e estimulante trabalho de equipa, com uma aberta e aturada partilha de experiências. Ouçamos o resultado no responsório Verbum caro factum est. O Verbo fez-se carne e habitou entre nós, e nós vimos a sua glória como do Filho unigénito do Pai, cheio de graça e de verdade. Por ele tudo foi feito, e sem ele nada foi criado. Glória ao Pai, e ao Filho, e ao Espírito Santo.

Deste equilíbrio luminoso da polifonia sacra, avançamos para o fulgor da música ao estilo italiano que se impôs em Portugal durante o século XVIII. O ensemble Flores de Música foi fundado em 1991 por João Paulo Janeiro, cravista e organista, e professor na ESARTE, Escola Superior de Artes Aplicadas, em Castelo Branco. O nome do grupo é retirado da célebre coleção de música para harpa e tecla Flores de Música, de 1620, do compositor Manuel Rodrigues Coelho. Desde o início da sua atividade, este ensemble dedica-se à investigação, à interpretação e difusão dos repertórios de compositores portugueses do século XVI ao XVIII. Um dos traços centrais do seu trabalho é a sua morfologia variável, apresentando-se em formações que vão desde pequenos grupos de câmara até à grande orquestra. Um dos projetos que se destacam na carreira do ensemble Flores de Música é o Te Deum de Francisco António de Almeida, compositor que encarna paradigmaticamente o processo de italianização da música portuguesa iniciado no reinado de Dom João V. O Te Deum é um cântico entoado no final das matinas, aos domingos ou em dias de festa. Pode também ser cantado em diversos momentos de ação de graças, como, por exemplo, o nascimento de um príncipe, a consagração de uma igreja ou de um bispo, o aniversário de um rei, entre muitas outras celebrações solenes. Vamos escutar, da gravação pelo ensemble Flores de Música em conjunto com a Capela Joanina, também dirigida por João Paulo Janeiro, os versos Tu ad liberandum suscepturus hominem, non horruisti virginis uterum, que podem ser traduzidos como Tu, para libertar o homem, não desdenhaste o seio da Virgem. E seguem-se depois os versos finais do Te Deum. Desça sobre nós a tua misericórdia, porque em ti esperamos. Em ti espero, meu Deus. Não serei confundido eternamente.

O Ludovice Ensemble foi fundado em 2004 por Fernando Miguel Jaloto e Joana Amorim. Joana Amorim é flautista e professora no Conservatório de Lisboa. Fernando Miguel Jaloto, que é o diretor do ensemble, é especializado em instrumentos históricos de teclado: cravo, órgão, clavicórdio, clavi-órgão, forte-piano, clavicímbalum e organeto. E também é investigador no INET-MD, o Instituto de Etnomusicologia, Centro de Estudos em Música e Dança da Universidade Nova de Lisboa, de que também já falamos no episódio anterior. O nome do grupo é uma homenagem ao arquiteto e ourives alemão Johann Friedrich Ludwig, conhecido em Portugal como Ludovice, autor de obras como o monumental Palácio de Mafra. Tendo como fulcro a música dos séculos XVII e XVIII, o repertório interpretado pelos Ludovice Ensemble é muito eclético e de grande amplitude cronológica, abrangendo obras que vão desde a Idade Média até ao século XX, das Cantigas de Amigo até Lopes Graça. Como primeiro exemplo do trabalho do Ludovice Ensemble, vamos escutar duas áreas de cantatas francesas, um género que floresceu no início do século XVIII num impulso, parafraseando o diretor do grupo, de criar uma versão nacional das cantatas italianas que se haviam popularizado em França nos finais do século anterior. A cantata francesa rapidamente se tornou, passo agora a citar Miguel Jaloto, não apenas um divertimento doméstico, mas também uma forma de entretenimento para encontros públicos, reuniões de academias, sociedades e assembleias literárias e artísticas, não só em Paris, mas também nas províncias. O que tornava este género tão apelativo era, continuando a citação, o esforço de combinar diferentes e até opostos elementos estilísticos, como a doçura e a graça da melodia francesa, com a grande variedade de acompanhamentos, andamentos e modulações da música italiana. Vamos escutar a área Sommeil, viens soulage les mots que je sens, da cantata Le Jaloux, de André Campras. O texto diz o seguinte: sono, vem, alivia os males que eu sinto, prende os meus sentidos, pois seu uso fatal aumenta meus tormentos. Oculta a chama da luz do dia que nasce, iguala ou antecipa a paz do túmulo.

Vamos agora escutar o andamento final da cantata Pygmalion, de Louis-Nicolas Clérambault, que aporta, citando uma vez mais o diretor do grupo, a seguinte moral: mesmo que a pessoa amada pareça fria e insensível, tudo é possível se se ama ardentemente.

Agora, como exemplo do trabalho de música de câmara instrumental do Ludovice Ensemble, vamos escutar o Allegro con Spirito do trio para violino, flauta e violoncelo em si bemol maior de Pedro António Avondano, violinista e compositor português de ascendência italiana, nascido em Lisboa em 1714, onde viria também a morrer em 1782.

Fechamos este episódio com o Musurgia Ensemble, fundado em 2020 pelo flautista João Francisco Távora e pelo cravista Hélder Sousa. A atividade do ensemble é muito diversificada, realizando projetos desde a música de câmara até obras cénicas. O grupo concede, porém, uma atenção particular à música ibérica vocal e instrumental dos séculos XVI e XVII, conservada em arquivos musicais portugueses. Como é norma nos projetos que por aqui passaram, um dos eixos de trabalho deste grupo é a articulação entre a performance e a investigação, materializada em projetos como Solfa Tangida, dedicada à música instrumental dos séculos XVI e XVII a partir de fontes portuguesas, e Solfa Cantada, com música para as vésperas do Corpo de Deus, desenvolvido em parceria com o recém-formado Quarto Tom, dirigido por Luís Toscano, e com o projeto Mundos e Fundos. Vamos escutar um dos produtos deste último projeto, uma gravação do hino de vésperas Pangelíngua. A interpretação segue a prática do alternatim, em que se estabelece uma alternância entre a polifonia, o canto-chão e momentos instrumentais. A primeira estrofe do hino é cantada em canto-chão, a segunda em polifonia. A terceira é substituída por uma obra instrumental sobre o Pangelíngua de Diogo Alvarado, preservada no manuscrito musical 43 da Biblioteca Municipal do Porto. E a conclusão faz-se novamente com polifonia. Uma curiosidade sobre esta obra polifónica. A autoria é do compositor espanhol Juan Navarro, ativa em meados do século XVI em vários locais do país vizinho. Mas a fonte utilizada para esta gravação é um manuscrito que se encontra no Mosteiro de Santa Cruz de Coimbra, que é muito posterior, já de finais do século XVII. É curioso ver como esta música se continuava a copiar e muito provavelmente a cantar passados mais de 100 anos da sua composição. Era na altura já uma espécie de música antiga.

0: E assim chegamos ao fim deste segundo episódio da série Música Antuga. Voltamos a encontrar aqui uma grande diversidade de repertórios, abordagens e estéticas, atravessando diferentes períodos, formações e modos de pensar a música antiga. Do trabalho vocal à música instrumental, da investigação à performance, ficou mais uma vez evidente a vitalidade e a maturidade do panorama português da música antiga nos nossos dias. No próximo episódio, continuaremos esta viagem pela música antiga feita hoje em Portugal, com mais ensembles, novos repertórios e outras formas de escutar os sons do passado. Obrigado por terem escutado o nosso programa. Espero que tenham gostado. As obras que passaram neste episódio foram, por ordem, o Glória, da Missa em Ré Maior, de João de Deus de Castro Lobo, e o Lacrimosa, do Requiem de Mozart, pelo América Antiga Ensemble, dirigido por Ricardo Bernardes. As áreas Dame que Volete e Viva l'Augusta Prole, da Serenata Langélica, de João de Sousa Carvalho, interpretadas pelo Concerto Campestre, dirigido por Pedro Castro. Stabat Mater, de Pedro de Cristo, e Verbum Caro, de Duarte Lobo, interpretados pelo Ensemble Cupertinos, dirigido por Luís Toscano. Tu ad liberandum, fiat misericordia, e In te domine speravi, de Francisco António de Almeida, interpretado pelas Flores de Música e pela Capela Joanina, dirigidas por João Paulo Janeiro. A área Sommeil vient soulage les mots que je sens, da cantata Le Jaloux, d'André Camperat, e a área Vous, qu'une maîtresse insensible, da cantata Pygmalion, de Louis-Nicolas Clairambon, interpretados por Hugo Oliveira, com o Ludovice Ensemble, dirigido por Miguel Jaloto. O Allegro con Spirito, do trio a violino, flauta, violoncello, tutti obbligati, em si bemol maior, de Pedro António Avondano, também interpretado pelo Ludovice Ensemble, dirigido por Miguel Jaloto. O hino Pange a Língua, de Juan Navarro, interpretado pelo Musurgia Ensemble, dirigido por João Francisco Távora e Alder Souza, e pelo Ensemble Quarto Tom, dirigido por Luís Toscano. Encontramos-nos no próximo episódio.
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0: palavras que o vento não leva.
1: O futuro poderás conhecê-lo depois de acontecido. Entretanto, esquece-o, dado que antecipá-lo é o mesmo que chorar antes de tempo. Ele virá, claro, na madrugada com os seus raios. Mas, no que toca ao futuro imediato, que tudo acabe em bem. Em Agamemnon, uma das três tragédias da Oresteia, de Ésquilo, obra-prima da literatura de todos os tempos.
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Olá, muito boa tarde. A RTP Antena 2 está a acompanhar os proms da BBC no Royal Albert Hall, em Londres, mas hoje num prom que tem regras muito especiais. É o chamado Relaxed Prom. As luzes, por exemplo, não se apagam durante a atuação da orquestra, haverá momentos para dançar e não há trajes formais em nenhum dos lados, nem no palco, nem na plateia. A música hoje é muito variada e vai passar por nomes como, por exemplo, os de John Coltrane, Antonin Dvorak, Ralph Vaughan Williams, Meredith Monk, Duke Ellington, ou entre muitos outros, os Radiohead. E connosco teremos a Fantasia Orchestra e também os BBC Singers, sob direção de Tom Featherstonehough. Comecemos então com a música de John Coltrane, cujo centenário de resto se assinala daqui a poucas semanas e que de resto vai merecer programação especial aqui na RTP Antena 2. Vamos então ouvir Welcome Creators com Dame Evelyn Glennie na percussão, no arranjo de Harry Baker, e logo depois vamos ficar com I Don't Mean a Thing, de Duke Ellington.

Estamos com o chamado Relaxed Prom de 2026, estamos com a Fantasy Orchestra aqui ao serviço de um programa que começou com a música de John Coltrane, depois passou por Duke Ellington e agora vai rumar a The Wood Pigeon de Helwig Werner, uma obra expressamente encomendada pela BBC para este concerto.

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3: Ouvimos a estreia de The Wood Pigeon, de Harris Werner, nos promos de 2026, e agora vamos ficar com um excerto de The Sandman's Castle, uma obra de Vincent Ho, e logo depois, e celebrando outro dos centenários de 2026, teremos a música de Morton Feldman. Em concreto, vamos ouvir um excerto da sua magnífica Rothko Chapel. Uma vez mais, na percussão, vamos contar com Dame Evelyn Glennie.

Estamos no Relax Prom de 2026, a RTP Antena 2 a transmitir este concerto que teve lugar no Royal Albert Hall. Estamos com a Fantasia Orchestra e também os BBC Singers sob direção de Tom Featherstonehaugh. E hoje com a percussionista Dame Evelyn Glennie em várias das peças que estamos a acompanhar. Ora, depois da música de Vincent Ho e de Morton Feldman, vamos agora ouvir um excerto da partita para oito vozes de Carolyn Shaw e logo depois o andamento final da Suite Checa Opus 39 de Antonín Dvořák.

A RTP Antena 2 está a transmitir o Relax Prom de 2026 com a Fantasia Orchestra e ouvimos a música de Caroline Shaw e também a de Antonin Dvorak. Agora vamos ficar com Ralph Vaughan Williams na sua Serenade to Music e no arranjo de Roy Douglas. Logo depois, Olá Algéria, Auréola, uma obra de Philip Shepherd.

Estamos a ouvir música de diferentes formas, de diferentes origens e também de épocas distintas, hoje nos promos da BBC. Passamos nos últimos minutos pela música de Ralph Vaughan Williams e também pela de Phil Shepard. E agora vamos entrar no território da chamada música popular com a Pyramid Song, uma canção do ano 2000 dos Radiohead, que vamos escutar no arranjo de Simon Hay. Logo a seguir, vamos ficar com Panda Chant 2, de Meredith Monk. Uma vez mais, vamos contar com Dame Evelyn Glennie na percussão.

A música dos Radiohead e também a de Meredith Monk, quase a terminar este Relaxed Prom com a Fantasia Orchestra e os BBC Singers, sob direção de Tom Featherstonhaugh, aqui no Royal Albert Hall. É claro que este é um programa que tem destacado em vários instantes a presença da percussionista Dame Evelyn Glennie. E agora, e a fechar, e aqui como encore, vamos ficar com a música de Luís Prima.

Aplausos para Sing Sing Sing de Louis Prima, aqui no arranjo de Harry Baker. Ora, ouvimos a Fantasia Orchestra e também os BBC Singers sob direção de Tom Featherstone, isto num programa que contou em vários momentos, como fomos sempre lembrando, com a presença da percussionista Dame Evelyn Glennie. Segunda-feira os Proms vão estar de regresso à RTP Antena 2 pelas 19 horas e vamos ouvir, na próxima segunda-feira, a Orquestra de Câmara Sueca. Boa tarde, bom fim de semana.

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1: E vamos agora ouvir uma das obras-primas da história da música, uma sinfonia de Beethoven, também por vezes chamada a Heroica, Sinfonia número 3, na versão do Concertgebouw, maestro Nikolaus Harnoncourt.

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Olá, muito boa tarde, seja bem-vindo a mais um Mesa Voce. Hoje numa homenagem a Eliana Cortrubas. A pedidos de muitos ouvintes, depois do programa da manhã que fizemos ontem dedicado à cantora, vamos transmitir aqui Manon, de Jules Massenet, na gravação que reúne Eliana Cortrubas e Alfredo Kraus nos dois papéis principais. Falar de Eliana Cortrubas é falar de um dos sopranos mais inteligentes da sua geração. Eliana Cortrubas nasceu a 9 de junho de 1939 em Galați, na Roménia, junto ao Danúbio. O pai cantava num coro de amadores e foi por aí que ela entrou na música. Aos 9 anos, num coro infantil de rádio romena, aos 11 já como solista. Estudou no Conservatório de Bucareste e estreou-se na Ópera de Bucareste em 1964, num papel pequeno e revelador. Iniolt, o filho de Golo em Peleas e Melisande. Um papel de criança cantado por uma voz que seria sempre descrita como clara, leve, sem um grama de peso a mais. Os concursos abriram-lhe as portas do Ocidente. Hertogenbosch na Holanda em 1965, Munique no ano seguinte. Depois foi contratada pela Ópera de Frankfurt em 1968 e a partir daí a carreira internacional fez-se depressa. Glyndebourne em 1969 como Melisande, Covent Garden em 1971, Viena, Salzburgo, Chicago e a Metropolitan Opera de Nova York em 1977. Mas a noite que se conta sempre é outra. A de 7 de janeiro de 1975, no Scala de Milão. Mirella Freni, indisposta à última da hora, um avião apanhado a correr, a chegada ao Teatro Minuto.

0: minutos antes do pano subir. Cantou Mimi em La Bohème e passou a ser, para muitos, a Mimi da sua geração. Foi Violeta, Gilda, Pamina, Susana, Tatiana, Amina. Cantou também muito lead, que é talvez onde melhor se percebe o que a distinguia. Não a dimensão da voz, que era modesta, mas uma inteligência de palavra raríssima. A impressão de que cada frase estava a ser pensada naquele momento. Retirou-se no final dos anos 80, com pouco mais de 50 anos, por decisão própria, sem despedidas arrastadas e ainda no auge vocal. A Áustria fez dela Kammersängerin em 1981 e membro honorário da Ópera de Viena em 1991. Bucareste deu-lhe a cidadania honorária e de Portugal recebeu o grau de Grande Oficial da Ordem Militar de Santiago de Espada. Morreu, como disse, na passada quarta-feira em Bucareste, aos 87 anos. A meio-soprano Liliane Bisinec privou com Eliana Cortrubas e deixou-nos um depoimento comovido sobre a grande cantora.
1: Sempre que penso em Eliana Cortrubas, o primeiro sentimento é a imensa gratidão. Uma profunda gratidão pelo bem que ela me fez. Pela primeira vez a cantar com ela, há 40 anos atrás, num festival que foi pela mão do artista, do pianista Adriano Jordão, foi nos Açores, nas ilhas, na Ilha Terceira, onde nós cantamos a missa da Pergolesi, a Stabat Mater, na ocasião do inauguração da igreja da Ilha Terceira, depois do terremoto, quando destruiu a igreja, a catedral. Então, foi a primeira vez que cantei o Pergolesi e fiquei muito impressionada, porque não era só para estar ao lado de uma grande, grande intérprete, cantora, mas de uma pessoa com uma alma bonita, com uma profunda empatia e compaixão sem limites. Isto foi uma grande surpresa, porque quem se aproxima de um grande star, de uma pessoa que é conhecida como fantástica em todos os meios, em todos os meios artísticos, e de repente damos conta que ao lado de nós há uma ternura, uma delicadeza, um imenso entendimento. E isto nos faz, não sei, uma surpresa infinita. É também uma grande, grande descoberta, uma grande alegria de cantar ao lado dela. Então, o que fez a Eliana Cortrubas para mim? Ela mudou a minha vida completamente. Porque eu cheguei com a minha família em Portugal, em 87, então foi a primeira vez neste concerto, a partir deste concerto que eu me estabeleci em Portugal, em Lisboa. E com a grande ajuda do Adriano Jordão e de muitos amigos maravilhosos que tenho aqui, e por quais sou muito grata, foi um restart para a minha vida artística e pessoal. Mas Eliana, o que fez para mim, Eliana fica no meu coração, porque faz parte de mim já há muito tempo. Quando ela já, no coro das crianças, na Ópera de Bucareste, adorava, admirava a minha professora de canto, Valentina Crezoiu. Então, a partir de lá, começou uma amizade que tornou-se longeviva até hoje. Então, são 40 anos de amizade, de imensas partilhas e de muita música junta e de muita alegria, de vivências, experiências e partilhas infinitamente brilhantes. Não posso, não tenho palavras porque é tão difícil escolher palavras neste momento. Ileana foi um ser com uma alma linda e brilhante, ela fica no nosso coração porque cada vez que vamos ouvir Ilana cantar o Manon, Adieu notre petite table, ou vamos ouvir a Violetta, sempre libera, e qualquer aria ou qualquer aria, et incarnatus est da missa do Mozart, pequenas coisas que assim de repente lembro, não sei, é bonito demais. E depois estar ao lado de uma pessoa deste tamanho, desta altura, nos faz subir para alturas extraordinárias, não é? Nos dá muito brilho. Então, sempre o brilho que nós captamos dos grandes seres, entra para nós e nos ajuda a fazer melhor, a dar o melhor que nós possuímos. Então, agradeço, Ilana, do todo o meu coração por fazer da minha vida o que sou hoje, o que sou cantora e professora, e ter muito orgulho e muita gratidão em tê-la conhecida. Muito obrigada, Ilana Cotrubaix.
0: O depoimento da mezzo-soprano Liliane Bisinec sobre Eliana Cotrubas. Liliane Bisinec já falou aqui de alguns papéis, nomeadamente daquele que hoje vamos, ao qual nos vamos dedicar com maior interesse, e que é o de Manon, a Manon de Jules Massenet. Esta Manon é uma ópera cómica em cinco atos, estreada na Ópera Cómica de Paris em janeiro de 1884, com libreto de Henri Meyac e Philippe Gilles, sobre o romance do Abade Prévost, publicado em 1731. Foi o maior êxito da carreira de Massenet e tornou-se a obra mais representada da história daquele teatro. É também, com Werther, aquela em que melhor se ouve o que o compositor sabia fazer melhor que ninguém: escrever para a fragilidade. A história começa num pátio de estalagem em Amiens. Manon tem 16 anos e vai a caminho do convento acompanhada pelo primo Lescaut. Ali encontra um estudante, Chevalier de Guerrier, e em poucos minutos os dois fogem juntos para Paris. O idílio dura um ato. No segundo, Manon é avisada de que o pai de Guerrier mandará raptar o filho naquela noite. Ao mesmo tempo, oferecem-lhe riqueza. E ela despede-se da pequena mesa onde os dois comiam e deixa-o levar. No terceiro ato, reencontramo-la rica, admirada, no passeio de Cour la Reine. Sabe que Desgriers está a preparar-se para entrar em ordens. Vai buscá-la ao seminário de Saint-Sulpice e leva-o outra vez. O quarto ato passa-se agora numa casa de jogo. Ele joga por ela, ganha, é acusado de fazer batota, mas não é presa como mulher de má vida e condenada à deportação. O quinto ato é uma estrada para Le Havre. Manon morre nos braços de Desgriers e lembra-se de Amiens. A gravação que vamos ouvir foi feita em Toulouse, em julho de 1982, para a EMI. Os coros e orquestra do Capitólio de Toulouse, dirigidos por Michel Plasson. É preciso situar isto. Plasson estava então a construir em Toulouse, ao longo mais de uma década, um catálogo de ópera francesa que hoje é um verdadeiro património. Werther, Thaïs, Le Cid, Hérodiade, Guilherme Tell. Esta Manon é um dos seus melhores resultados. Uma leitura sem sentimentalismo, transparente, que trata a partitura como teatro conversado e não como sucessão de árias. Um detalhe que explica muito a preparação de dicção francesa foi de

ligeiramente velado, de dimensão modesta e uma capacidade quase invulgar de fazer ouvir a idade da personagem. A Manon do primeiro ato soa realmente a rapariga de 16 anos, deslumbrada, a falar depressa. A do quinto ato soa a mulher gasta. E a passagem de uma à outra faz-se sem um único efeito exterior. O centro da sua interpretação é o segundo ato, na despedida da pequena mesa. Não é cantado como lamento, é cantado como alguém que está a decidir enquanto fala. Essa foi sempre a marca de Cotrubas, a palavra a ser pensada no momento em que soa. Ao seu lado, Alfredo Kraus, com 55 anos e uma elegância intacta, como de Guerrier. Gino Quilico é Lescaut, José Van Damme é o Conde de Guerrier. Vamos ouvir Manon de Massenet, 5 atos a seguir, com Eliana Cortrubas num dos seus grandes papéis.

Manon, de Jules Massenet, e a recordação aqui da interpretação de Eliana Cortrubas e Alfredo Kraus. Para além destes, também Gino Quilico e José Van Damme nos principais papéis, temos obviamente aqui toda a curadoria, a direção de Michel Plasson, que transformou o Capitólio de Toulouse num verdadeiro laboratório da ópera francesa, transformando essa coleção de ópera francesa por ele gravar em verdadeiro património. Mas o que importa aqui ressaltar é a interpretação de Cortrubas. É por ela que estamos a ouvir esta gravação. Manon, um papel que costuma atrair sopranos de agilidade brilhante e que não é aí que está a força de Cortrubas, como nós ouvimos. Ela traz outra coisa. Ela traz-nos uma capacidade quase invulgar de fazer ouvir a idade e a verdade interior da personagem, medindo cada palavra. A Manon do primeiro ato soa realmente uma rapariga, uma adolescente deslumbrada, a falar depressa. Do último ato, como ouvimos, soa já uma mulher gasta. E a passagem de uma à outra faz-se naturalmente, sem um único efeito exterior. O centro da interpretação de Cortrubas é, de facto, o segundo ato, na despedida da pequena mesa. Não canta como se fosse um lamento, canta como alguém que decide enquanto fala. E essa foi sempre a marca de Cortrubas, a palavra a ser pensada no momento em que soa, dando-lhe aí essa verdade, como se estivéssemos a assistir a algo que acontece de facto ali à nossa frente. Foi a nossa maneira de evocarmos aqui Eliana Cortrubas. Como disse, ao seu lado, Alfredo Kraus, já com 55 anos e uma elegância intacta, ele que foi Daguerre, Gino Quilico foi Lescaut, José Van Damme foi o Conde Daguerre. Foi assim, Manon de Massenet, 5 atos aqui dirigidos por Michel Plasson à frente dos coros e a orquestra do Capitólio de Toulouse.

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1: Abrindo os seus dois olhos, Ra, o Deus Sol, lançou a luz sobre o Egito. Separou a noite do dia. Os deuses saíram da sua boca e a humanidade dos seus olhos. Todas as coisas nasceram dele, da criança que brilha no lótus e cujos raios fazem com que todos os seres vivam. Um cântico do Egito ptolomaico.
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Bem-vindos à Geografia dos Sons. Iniciamos o segundo de dois programas dedicados a novas gravações de obras de compositores dinamarqueses contemporâneos, escutando a Orquestra Sinfónica de Odense, sob direção de Robert Mintschuk, a interpretar o terceiro andamento, Presto, da Sinfonia número 4 de Paul Ruders, composta no ano de 2008. Esta é uma das sinfonias reunidas num CD com gravações remasterizadas, recentemente editado pela etiqueta Bridge Records, com o título Paul Ruders, Sinfonias números 3, 4, 5 e 6. Estas obras foram escritas entre 1989 e 2021, e neste álbum podemos escutá-las interpretadas pela já citada Orquestra de Odense e pela Orquestra Sinfónica Nacional Dinamarquesa, sob a direção de 4 diferentes maestros. Iremos escutar a mais recente, uma sinfonia que, nas palavras do autor, difere significativamente das suas 5 antecessoras, tanto na forma como no caráter. E isso é propositado, escreve Paul Ruders. Cito as suas notas de programa: o mundo não tem falta de sinfonias, por isso o mínimo que posso fazer é garantir que exista algo diferente de peça para peça. Para começar, a número 6 é a mais curta de todas, com uma modesta duração de aproximadamente 20 minutos. Por ser composta num só andamento, partilha um denominador comum com a sinfonia número 2. Mas apenas isso, dado que esta nova sinfonia é muito mais contida, desta forma prestando homenagem à origem grega da palavra sinfonos, ou seja, concordante em som. A música não retrata nada de espiritual, mas o lema de abertura diz caminhando solenemente, o que já deve dar uma pista do que está reservado ao ouvinte. A orquestração é bastante convencional, com exceção da secção de percussão, que utiliza vários tipos de gongos orientais. São também utilizados dois pianos, sendo o segundo um piano honky-tonk, que confere uma acidez refrescante à sonoridade geral. A palavra honky-tonk evoca a imagem de um piano desafinado de um saloon, como num filme do Velho Oeste. Mas um piano meticulosamente desafinado é, de facto, um instrumento delicado e refinado, e o som cria maravilhas em conjunto com os outros instrumentos, neste caso associado quase exclusivamente aos metais graves e aos violoncelos.

novo numa interpretação pela Orquestra Sinfónica de Odense, desta vez sob direção de Christopher Lichtenstein, estivemos a ouvir a Sinfonia número 6 de Paul Ruders, escrita no ano de 2021 e incluída num novo álbum da etiqueta Bridge Records, dedicado a quatro sinfonias deste autor. E vamos continuar com a música de compositores dinamarqueses contemporâneos, regressando a um álbum que já aqui apresentei no programa da semana passada, dedicado à música para piano de Bent Sørensen. Ouvimos então vários dos seus 12 noturnos, interpretados por Katrin Gislinga, e é esta mesma pianista que iremos agora escutar, acompanhada pela Orquestra Filarmónica de Copenhaga, sob direção de John Storgards, a interpretar o segundo andamento de La Sera Estática, título do terceiro concerto para piano de Bent Sørensen, composto no mesmo ano da sinfonia que acabamos de ouvir, 2021. Num texto que acompanha esta gravação com o selo da Capo, Esben Tang refere que para Bent Sørensen e a sua mulher, a pianista Katrin Gislinga, o período da pandemia do coronavírus foi paradoxalmente um tempo de liberdade. Após um dia de composição e reuniões por vídeo no seu apartamento-estúdio no centro de Copenhaga, Sørensen pedalava para casa, onde Gislinga fazia frequentemente um pequeno recital com o que estivesse a trabalhar. Um concerto para piano de Beethoven, a sonata para piano número 2 de Rachmaninoff, ou Liszt. Numa altura em que toda a vida social estava suspensa, estas noites com música para piano ao cair da noite assumiam um caráter estático. Pois ali, na música, tudo podia acontecer, e fragmentos do que Sørensen ouvia em casa encontraram o seu caminho para La Sera Estática, a noite estática. Sobre o segundo e último andamento que iremos agora escutar, Esben refere um aspecto curioso, nomeadamente o facto de culminar numa grande cadência de violino solo, interpretada com um efeito impressionante pelo próprio maestro John Storgards. O andamento termina com o piano a cantar suavemente, afirmando que a beleza existe. E o breve final é um estudo sobre a natureza fugaz do êxtase.

numa interpretação por Katrin Gislinger ao piano, acompanhada pela Orquestra Filarmónica de Copenhaga, sob direção de John Storgards, ouvimos o segundo e último andamento de La Sera Estática, título do terceiro concerto para piano do compositor dinamarquês Bent Sorensen. E vamos concluir regressando a outro álbum que também já aqui divulguei no último episódio da Geografia dos Sons, para escutar o violotista Rafael Altino e a Orquestra Sinfónica de Odense, sob direção de Pierre Bleuze, a interpretar um excerto de um concerto para viola e orquestra escrito por Karsten Fundal em 2008. A página de rosto da partitura apresenta as palavras escuridão iluminada, luz escurecida e recordação diminuída. E num texto que acompanha esta gravação, Andrew Meller escreve que o concerto abre com uma melodia clara, quase romântica, do solista, sobre um fundo orquestral intrigantemente difuso. Não tarda muito para que este argumento lúcido seja atraído para algo muito mais demoníaco, profundo e ambíguo. Isto proporciona a Fundal a oportunidade de dissecar coloristicamente a sua orquestra, um processo orientado pelo seu faro para o timbre. Ouvimos harmónicos cristalinos nas cordas, episódios em que a textura e a harmonia derivam uma da outra e passagens em que a música já ouvida reaparece como uma sombra de si mesma. O concerto tem uma extensa duração de 26 minutos, sem interrupções entre secções, pelo que ouviremos apenas os primeiros 10 minutos da obra.

0: Numa interpretação pelo violutista Rafael Altino, acompanhado pela Orquestra Sinfónica de Odense, sob direção de Pierre Bleuze, estivemos a ouvir a secção inicial de um concerto para viola e orquestra composto por Karsten Fundal no ano de 2008 e que integra um novo CD da etiqueta Da Capo, centrado em três obras concertantes de compositores dinamarqueses, todas escritas para Rafael Altino. A Geografia dos Sons regressa de hoje a 8 dias. Até lá, despeço-me com votos de uma boa semana.
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0: A famosa Pavana de Gabriel Fauré, numa gravação por Seiji Ozawa e a Orquestra Sinfónica de Boston.
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1: Hoje com Prokofiev em guitarra de 12 cordas. É Neil Jacobs quem faz um arranjo do tema da personagem Pedro, do conto sinfónico para crianças Pedro e o Lobo. Uma composição musical programática escrita por Sergei Prokofiev em 1936. O narrador apresenta um conto folclórico russo que a orquestra ilustra utilizando diferentes instrumentos para tocar temas que representam cada personagem da história. Pedro é representado, na versão original de Prokofiev, por um quarteto de cordas. Neil Jacobs é um virtuoso norte-americano da guitarra acústica de 12 cordas. Vive no Ohio e o som já foi descrito como um cruzamento entre lendas do fingerpicking e fingerstyle dedilhado e da fusão com Leo Kottke ou Aldi Meola. Aqui então Neil Jacobs tem guitarra de 12 cordas acústica, gravação de 2008, o tema de Pedro, de Pedro e o Lobo, num arranjo puramente folk da autoria deste guitarrista e que faz soar quase como uma peça de saltimbancos ou uma antiga dança do folclore europeu. 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

Prokofiev em guitarra de 12 cordas. É Neil Jacobs quem faz este arranjo, aqui tocado pelo próprio, o arranjo do tema de Pedro, do conto sinfónico para crianças Pedro e o Lobo, uma composição musical programática escrita por Sergei Prokofiev em 1936. Pedro é representado na versão original de Prokofiev por um quarteto de cordas. Aqui Neil Jacobs em guitarra de 12 cordas acústica, gravação de 2008, com o tema de Pedro e o Lobo, num arranjo puramente folk da autoria deste guitarrista e que faz soar este tema como uma antiga dança do folclore europeu.

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pacífico e perfeito para a minha cidade, quando subitamente me recordei do seu nome nativo. E agora eu vejo o que há no nome, numa palavra líquida, sã, rebelde, musical, autossuficiente. Eu vejo que a palavra da minha cidade é desse mundo anterior. Porque vejo essa palavra aninhada em ninhos de baías aquáticas, soberbas e ricas, repletas de navios e vapores. Walt Whitman, Manhattan, 1891.

Cidade Industrial. O sonho ou o pesadelo de uma urbe concebida para albergar e potenciar as vivências humanas e os seus anseios, projetos e realizações. Visões de futuro moldadas pelas ideologias ou por esperanças e ideais.

Inúmeras ruas plenas de multidões. Altos vultos de ferro. Esguios fortes, leves. Erguendo-se esplendidamente em direção aos claros céus. Rápidas e amplas marés. Ao pôr do sol. As fluidas correntes do mar banhando as pequenas ilhas. As alturas. As casas. Os inúmeros mastros. As pequenas embarcações, os ferries, os bem modelados e negros barcos a vapor, as ruas da Baixa, as empresas, os negociantes. Walt Whitman, Manhattan.

A cidade industrial é um projeto de metrópole ideal, concebida e modelada em todos os pormenores, com o objetivo de evitar a urbanização anárquica e descontrolada. Procura ter uma dimensão modesta para não cair na anarquia e baseia-se no princípio fundamental da dissociação de funções, trabalho, socialidade e habitação. Uma cidade utópica, sem polícia, exército, prisão ou igreja. Tony Garnier, arquiteto, 1917.

Na pintura do passado, a natureza e a arquitetura eram entendidas por igual, como construções geométricas. As perspectivas de construção pictórica estavam cheias de encantamento e de presságios. As esquinas escondiam mistérios. Como nas praças metafísicas, procure descobrir o segredo oculto por detrás da geometria, por detrás do arranjo dos edifícios e da paisagem. Giorgio de Chirico, 1920.

Quando as chaminés fumegam e os motores das fábricas cantam. Quando criar a alegria e o trabalho é uma bênção. Sentimos nas nossas veias que a felicidade se ilumina somente quando o espírito não repousa inerte. Alex Merley, poeta alemão, 1934.

Uma cidade radiante, industrial, subverte a organização tradicional da metrópole. Agora concebida em rigorosos padrões geométricos, rodeada de campo e bosques. Mas enquanto a urba antiga se centrava à volta da catedral, simbolizando um ideal de união com o divino, a nova cidade tem como ponto focal a realização prática dos transportes e a interseção das vias de estradas, gares e aeroportos. Christopher Booker, Seven Basic Plots, 2004.

O ideal urbanístico da cidade industrial inscreve-se no conceito da cidade-jardim de Ebenezer Howard, propondo não apenas um modelo técnico, mas também social. Fundada nos ideais de socialistas utópicos como Charles Fourier ou Robert Owen. Um ideal de racionalidade, organização, numa urbe que é uma cidade aberta, mergulhada num banho de verde, isenta de espaços urbanos fechados. Jürgen Pohl, historiador de arquitetura, 2006.

Os bairros residenciais da cidade industrial estão inscritos numa trama ortogonal de ruas que delimitam blocos de habitação uniformes, onde estão disseminadas instalações de infraestrutura social, como as escolas. A circulação pedonal é independente da de automóveis. A construção só pode ocupar metade das parcelas, com o espaço livre reservado aos peões. Há mais casas individuais que imóveis coletivos. Tony Garnier, A Cidade Industrial, 1917.

Cidade Industrial. Ambições utópicas e anseios sociais. Planeamento e racionalidade. Modelo e organização. A metrópole ideal para moldar o futuro.

chegam imigrantes aos milhares. As carroças transportam mercadorias. Os marinheiros de pele morena. Os cavaleiros de diversas raças. O ar claro de verão. As mecânicas da cidade. As avenidas. As mulheres. As lojas. 1 milhão de pessoas. De modos livres e soberbos. Vozes claras. Hospitaleiras. Cidade de torres e mastros. A minha cidade. Walt Whitman, Manhattan.

E vamos agora para uma obra-prima desse grande mestre da história da música, Johann Sebastian Bach, A Arte da Fuga, contraponto 1.

0: o talento do pianista Pierre-Laurent Aimard, com A Arte da Fuga, de Johann Sebastian Bach, o contraponto número 1. Fuga de Johann Sebastian Bach, o contraponto número 1.
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4: Wait.
5: Wait. Wait, wait. Wait. Wait. Wait. Wait. Wait.
3: E se a Terra fosse o inferno de outro planeta? Aldous Huxley.
5: Now.
6: Passei um dia inteiro a meditar. Devia tê-lo passado a aprender. Pus-me em bicos de pés para ver melhor. Devia ter subido um monte.

Numa crítica ao meu livro de 2006, Seeing Red, o filósofo Daniel Dennett comentou que, no início da minha carreira, eu tive uns encontros profundamente invulgares com os limites entendidos da visão e da experiência. Ah, se todos os que se dedicam ao estudo da consciência pudessem ter tido aventuras assim tão intelectuais. Mas, prosseguiria ele, é quase impossível responder à questão que se levanta. Terá com isso Humphrey aprendido coisas importantes que todos nós ainda temos dificuldade em imaginar? Ou será que foi levado para um beco sem saída teórico?

Dan é a pessoa mais inteligente que eu conheço e uma das mais generosas. Mas não é fácil ser filósofo, obrigado a ficar em bicos dos pés, ao passo que outros, não mais argutos do que nós, sobem montes e encontram vistas invulgarmente boas. Num outro mundo, Dan teria sido um cientista brilhante. Neste mundo, ele, melhor do que ninguém, viu como usar as descobertas de outros cientistas que exploram a filosofia da mente.

Quando, em 1988, Dan me convidou para trabalhar com ele na Tufts University, combinamos que eu o ajudaria a manter-se a par das novas investigações, ao passo que ele me ajudaria a pensar como um filósofo, atalhando más linhas de pensamento. Claro que as nossas situações não eram simétricas. Durante a minha pesquisa, primeiro em neurociência e depois em comportamento animal, eu vira coisas que me haviam feito mudar de perspectiva, em mais do que uma ocasião, em relação ao problema da consciência. Dan, por outro lado, continuava a ver as coisas basicamente da mesma maneira desde a sua tese de doutoramento em 1965. Dan orgulhava-se de se ter mantido fiel a si próprio. Eu orgulhava-me de ser um vira-casaca.

Fizemos muitas vezes longas viagens de automóvel entre Boston e a quinta dele no Maine. Eu regalava-o com narrativas sobre macacos cegos que viam, gorilas capazes de ler mentes, seres humanos que comunicavam com os mortos. Dan respondia com pois e mas. Apraz-me dizer que, anos mais tarde, chegámos a acordo em muitas das questões, mas ele ainda considera certas coisas que me servem de base para a discussão da consciência como sendo difíceis de imaginar ou de levar a sério. E naquela crítica, Dan afirmava que não é só ele que não compreende, somos todos nós.

Vem, disse a musa, canta-me uma canção que nenhum poeta tenha cantado. Canta-me o universal. Nesta terra que é nossa, por entre a incomensurável vulgaridade e as escórias, fechada e em segurança no centro do coração, aninha-se a perfeita semente.

A Fuga da Arte, número 844. O perfume da estrela azulada. Dizem que Marte já foi azul, mas não vamos pensar nisso agora. Enquanto assim for esta roda gigante e dela exalar algum aroma a verde, façamos mais uma viagem sem pensar que pode ser a última. Mesmo que se trate de um luxo que a nossa espécie não tem feito muito por merecer. Texto de Nicholas Humphrey, com um ditado chinês antes e Walt Whitman depois. Música de Lee Morgan, Noel McGee e Ajnar Sidhar Khan. Cenário de Synergetic Voice Orchestra. Assistência técnica e edição de Leon Matos. Voz e realização de Ricardo Saló. Boa noite.

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Blues in Hoss Flat. A música é de Count Basie, interpretada pela Count Basie Orchestra, mas a pantomima invisível que a acompanha é de Jerry Lewis, numa cena de